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2: Olá, boa noite.
3: Boa noite para você que nos acompanha em todo o país.
2: Terça-feira, 30 de junho de 2026.
3: Vamos ao destaque do dia, Plano Safra 2026-2027.
2: São mais de 525 bilhões de reais em crédito para ampliar a produção agropecuária e fortalecer a renda no campo.
3: Para a agricultura familiar serão destinados mais de 97 bilhões de reais.
2: Um valor recorde para incentivar o cultivo de alimentos saudáveis. Graziele Bezerra.
4: O dinheiro poderá ser aplicado em programas de crédito, seguro agrícola, compras públicas, assistência técnica e extensão rural.
3: E ainda, cúpula do Mercosul.
2: Brasil defende financiamento em obras de infraestrutura na região e combate ao crime organizado.
3: Em reunião no Paraguai, presidente Lula reforça o fortalecimento da integração entre os países sul-americanos.
5: O projeto de integração sul-americano deve estar acima de qualquer divergência ideológica.
2: Vamos falar também sobre ações de saúde para enfrentar efeitos da mudança climática.
3: A ampliação da Força Nacional vai permitir que as equipes alcancem qualquer emergência em até 12 horas. Márcia Fernandes.
6: O Brasil passará a contar com mais 8 bases da Força Nacional do SUS distribuídas por todas as regiões do país.
2: Hoje, na apresentação da Voz do Brasil, Luciana Vasconcelos e Luciano Seixas.
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2: Mais recursos para a agricultura familiar, aquela que produz os alimentos que chegam à mesa dos brasileiros.
3: O governo do Brasil anunciou o Plano Safra 2026-2027 da agricultura familiar com um recorde de financiamento, 97 bilhões e 300 milhões de reais.
2: A repórter Graziele Bezerra acompanha o anúncio do plano neste momento e traz para a gente os detalhes ao vivo. Boa noite, Graziele.
7: Boa noite para você também, Luciano. Boa noite para a Luciana e para o ouvinte da Voz do Brasil. Dos 97 bilhões de reais destinados para fomentar a agricultura familiar, mais de 85 bilhões serão destinados ao PRONAF, que é o Programa Nacional de Fortalecimento da Agricultura Familiar, um aumento de quase 9% do crédito comparado à última safra. O dinheiro poderá ser aplicado em programas de crédito, seguro agrícola, compras públicas, assistência técnica e extensão rural. A ministra do Desenvolvimento Agrário e Agricultura Familiar, Fernanda Machiavelli, destacou as operações de crédito que terão juros reduzidos.
8: Eu estou falando que agora quem quiser produzir alimento nesse país tem juros de 2% para contratar crédito para a agricultura familiar para quem quer produzir alimentos. E se quiser produzir alimento orgânico ou agroecológico, a taxa de juros, presidente, agora é 1%.
7: E o plano também amplia o limite de crédito para a unidade familiar de 53 para 74 mil reais. Outra novidade dessa edição é o Pronaf B Habitação. Quem vive no campo vai poder fazer financiamentos com limite de 10 mil reais para reformar a casa ou fazer instalações sanitárias. Serão 5 anos para quitar, além de desconto de até 40% para quem pagar a conta em dia. Outra novidade é o Terra à Mesa Garantia Safra, com mais de 400 milhões de reais destinados à inclusão produtiva, adaptação climática e fortalecimento da produção de alimentos para mais de 60 mil famílias do semiárido brasileiro. O governo do Brasil também anunciou programas para melhorar a governança no campo e agilizar a regularização fundiária de imóveis rurais, públicos e privados. Devolvo para vocês, Luciano, Luciana.
3: Obrigada, Graziele, pelas informações ao vivo aqui na Voz do Brasil.
2: E para o agronegócio, o governo do Brasil anunciou um plano safra também com valor recorde.
3: São mais de 525 bilhões de reais com taxas de juros reduzidas.
2: O plano traz incentivos também para os produtores comprometidos com a agricultura sustentável.
9: O Plano Safra 2026-2027 é o maior da história destinado à agricultura empresarial. Ao todo, o governo do Brasil anunciou nesta terça-feira 525 bilhões e 100 milhões de reais em linhas de crédito para médios e grandes produtores rurais. São quase 9 bilhões de reais a mais que na safra anterior. O objetivo é fortalecer a produção agropecuária, ampliar a oferta de alimentos e manter o Brasil entre os maiores produtores e exportadores do mundo. Do total anunciado, 384 bilhões e 900 milhões de reais serão destinados ao custeio da produção e à comercialização da safra. Outros 140 bilhões e 200 milhões de reais vão financiar investimentos em irrigação, armazenagem, inovação tecnológica, compra de máquinas e equipamentos, recuperação de áreas produtivas e geração de energia renovável. O presidente em exercício, Geraldo Alckmin, disse que os números representam um compromisso do governo com a produção de alimentos e investimentos no campo.
10: Ano passado, batemos recorde de produção e a expectativa esse ano é de 353 milhões de toneladas.
9: Outra novidade é a redução das taxas de juros em linhas estratégicas de financiamento. No Pronamp, programa voltado aos médios produtores rurais, a taxa caiu para 9% ao ano. Também houve redução em programas voltados à irrigação, agricultura sustentável, armazenagem e inovação. A expectativa é ampliar o acesso ao crédito e estimular novos investimentos no campo que já exporta e produz números recordes, disse André de Paula, ministro da Agricultura e Pecuária.
11: O agronegócio brasileiro representa hoje cerca de 1/4 de toda a riqueza produzida no país. O PIB da agropecuária cresceu 11,7% o ano passado. Um entre cada 4 empregos de brasileiros está ligado ao agro.
9: O Plano Safra também amplia os incentivos para práticas sustentáveis. É mais oportunidade para quem produz, destacou o ministro da Fazenda, Dário Durigan.
12: Tivemos também os bônus que incentivam sustentabilidade no agronegócio, que podem dar um prêmio de 0,5 pontos percentuais, seja para quem tem o CAR normalizado, seja para quem adota boas práticas agropecuárias no sentido da sustentabilidade.
9: Desde 2023, o governo do Brasil tem ampliado os recursos à agricultura empresarial. Nos últimos 4 anos, foram 4 recordes, saindo de 364 bilhões para mais de 525 bilhões de reais. Reportagem Pablo Mundim.
3: Brasil, Argentina, Uruguai e Paraguai. Esses países formam o Mercosul, que reúne 73% do território sul-americano.
2: Responsável por 65% do PIB da região, o bloco se reuniu hoje em Assunção, no Paraguai, para definir estratégias que fortalecem os países.
13: O encontro reúne líderes dos países membros e associados do Mercosul em Assunção, no Paraguai. Nesta cúpula do bloco, o objetivo é discutir medidas para aprofundar a integração regional, fortalecer o comércio, a agenda social e o desenvolvimento. Durante o discurso, o presidente Lula defendeu o fortalecimento da integração entre os países sul-americanos.
5: O Mercosul permanece como o principal espaço institucional em uma região cada vez mais polarizada. O projeto de integração sul-americano deve estar acima de qualquer divergência ideológica.
13: Lula anunciou também que fará uma proposta de aumento da contribuição brasileira ao FOSEM, fundo que financia obras de infraestrutura e projetos sociais para reduzir desigualdades entre os países do bloco.
5: O Mercosul precisa fazer diferença na vida das pessoas. Desde a sua criação, o FOSEM já financiou mais de 1.000 quilômetros de rodovias, 680 quilômetros de ferrovias, 750 quilômetros de linha de transmissão elétrica, 100 quilômetros de rede de saneamento básico. Estamos prontos para lançar o FOSEM 2 e aumentar a contribuição brasileira com aporte de 100 milhões de dólares anuais ao longo de uma década.
13: Na área de segurança, Lula defendeu a cooperação internacional para o combate ao crime organizado e ao tráfico de drogas.
5: Em parceria com a Interpol, estamos implementando nova iniciativa para o enfrentamento do crime organizado na América do Sul, cuja sede será o escritório regional da Interpol em Buenos Aires. O Brasil vai custear a presença de delegado dos 12 países da região na capital argentina por um ano, para ampliar a coordenação no combate ao tráfico internacional de drogas e crime organizado.
13: Durante o encontro, foi aprovado o reconhecimento de meios de autenticação e identificação digital entre os países membros. Com essa medida, pessoas que moram na Argentina, Uruguai e Paraguai poderão acessar a plataforma gov.br para autenticação de documentos nos países estrangeiros, por exemplo. Para entrar em vigor, os legislativos de cada país terão de aprovar a iniciativa. Reportagem Luciana Colares de Holanda.
3: E durante a cúpula do Mercosul em Assunção, no Paraguai, o presidente Lula prestou solidariedade ao povo da Venezuela, afetado por um forte terremoto na semana passada.
2: Ele pediu um minuto de silêncio e disse que momentos como esse, com tantas vidas perdidas, demonstram a importância da solidariedade e da cooperação regional.
3: Para ampliar a cooperação humanitária do Brasil com a Venezuela, o ministro da Defesa, José Múcio Monteiro, chegou hoje à capital Caracas, onde se reuniu com a presidente encarregada do país, Delcy Rodrigues.
2: Múcio visitou também o hospital de campanha montado pela Marinha do Brasil, que é especializado em assistência cirúrgica de emergência.
3: A unidade de saúde tem capacidade para realizar cirurgias e intervenções ortopédicas sob anestesia, além de oferecer suporte avançado de vida e cuidados intensivos em até 30 leitos.
2: O ministro José Múcio Monteiro disse que o Brasil vai atuar em duas frentes. Inicialmente com apoio humanitário para o momento de emergência e posteriormente, ajudando na reconstrução do país.
14: Hoje está chegando aqui o nosso quinto KC-390, trazendo mantimentos, trazendo ajuda. E nós estamos querendo ver onde é que nós podemos ajudar mais, fazer uma coisa ordenada. Por isso que o presidente nos mandou os três, para que nós conversássemos, para ver quais as prioridades nesse momento.
3: Fim do conflito Estados Unidos e Irã e a situação do petróleo se normalizando internacionalmente, o governo do Brasil começou a retirada gradual de incentivos que tinham sido concedidos a produtores.
2: A partir de amanhã, deixa de vigorar um deles, a subvenção de 35 centavos por litro de diesel.
15: Depois de quase dois meses de medidas para conter o impacto da crise no Oriente Médio sobre os combustíveis, o governo começa a desmontar o pacote criado durante o conflito entre Estados Unidos e Irã. Nesta terça-feira, foi anunciada a retirada de uma das medidas de apoio que estava em vigor, a subvenção de 35 centavos por litro concedida ao diesel. O desconto havia sido criado para impedir que a alta no preço internacional do petróleo afetasse os preços aqui no Brasil. De acordo com o ministro da Fazenda, Dário Durigan, com o fim do conflito, não há mais sentido manter o benefício.
16: A gente foi atento e pronto para colocar as medidas de pé para não ser sócio da guerra e mitigar preço, também seremos atentos e teremos prontidão na retirada e na reversão das medidas. Nós estamos hoje com o Brent, que não está exatamente no mesmo patamar do período pré-guerra, mas também já diminuiu bastante em relação ao período mais dramático ali da guerra, que mais nos impactou.
15: O governo avalia agora a retirada de outra subvenção, de R$ 1,12 por litro de diesel e do desconto de 44 centavos no preço da gasolina, também adotados para diminuir os impactos da crise. O ministro do Planejamento e Orçamento, Bruno Moretti, disse que a retirada desses benefícios será gradual.
17: A gente vai se adaptando, retirando gradualmente as subvenções para que a gente tenha todas as condições para manter a nossa meta de resultado primário para o exercício sendo naturalmente perseguida. Nós vamos cumpri-la de maneira então que a gente preenche todas as condições que a gente falou desde o começo aqui. Proteger a população é o primeiro ponto, acomodar e amortecer choques de preço com a responsabilidade fiscal, com neutralidade fiscal.
15: O ataque dos Estados Unidos ao Irã levou o país persa a fechar o Estreito de Hormuz, rota por onde passa a quantidade expressiva de petróleo. A tensão elevou o preço do barril e gerou preocupação com o abastecimento mundial. No Brasil, o diesel é essencial para o transporte de cargas. Há duas semanas, Estados Unidos e Irã assinaram um acordo de paz, finalizando o conflito. Reportagem Luana Karen.
3: O Brasil está em alerta com a volta do fenômeno climático El Niño ao país.
2: As ondas de calor são apontadas como um risco a quase todo o território nacional.
3: As projeções para os próximos 2 anos indicam secas severas no norte e nordeste e chuvas intensas com risco de inundações no sul.
2: O El Niño é um fenômeno climático que ocorre quando as águas do Oceano Pacífico se aquecem de forma anormal.
3: As mudanças trazem impactos diretos na saúde pública, como prematuridade de bebês e surgimento de comorbidades maternas.
2: Um estudo da Fiocruz estima que nos últimos 20 anos, 120 mil mortes estavam diretamente relacionadas ao aumento da temperatura média do planeta.
3: E para conter os impactos, o Ministério da Saúde anunciou hoje um pacote de ações para reforçar medidas de prevenção a desastres.
6: Para ampliar a capacidade de resposta do SUS aos efeitos do El Niño e de outros eventos climáticos extremos, foi anunciado um pacote de medidas nesta terça-feira. Entre elas, o Brasil passará a contar com mais 8 bases da Força Nacional do SUS distribuídas por todas as regiões do país. Com o reforço, as equipes terão capacidade de chegar a qualquer emergência em menos de 1 dia. O anúncio foi feito pelo ministro da Saúde, Alexandre Padilha.
18: Com a base regional, nós vamos poder botar 47 pessoas e equipamentos em 12 horas. Então, nós estamos aumentando 20 vezes mais a nossa capacidade de pronta resposta.
6: As iniciativas incluem ainda a implantação de centros de informação em saúde e clima nas 5 regiões do país, para ajudar no monitoramento de riscos em tempo real, e o lançamento do painel nacional de calor extremo, que vai disponibilizar previsões diárias para todos os municípios brasileiros. O ministro Alexandre Padilha destacou a importância da integração entre essas informações e os dados de saúde da população.
18: Permite cada vez mais o planejamento antecipado, saber que você vai ter nos próximos 5 dias uma onda de calor e ter certeza que tem na unidade de saúde os produtos, medicamentos, a preparação para os pacientes para reduzir o risco de óbitos, de danos à saúde.
6: As medidas integram o AdaptaSUS, que prepara o Sistema Único para Emergências e propõe a para proteger a população. Estão previstas quase 100 metas para serem executadas até 2035, com investimentos de cerca de 10 bilhões de reais. Reportagem Márcia Fernandes.
2: A lei que restringe o uso de celulares nas escolas entrou em vigor no ano passado. De lá para cá, algumas mudanças já são perceptíveis no ambiente escolar.
3: É o que aponta um levantamento do Ministério da Educação, divulgado hoje, e que mostra aumento na participação dos estudantes e na concentração durante as aulas.
15: Os dados revelam que 92% das escolas públicas e privadas da educação básica já aderiram à lei que restringe o uso de celulares nas instituições escolares. De acordo com a diretora de apoio à gestão educacional da Secretaria de Educação Básica do MEC, Anita Stephanie, a restrição segue um movimento mundial e busca o uso saudável dos celulares no ambiente escolar.
19: É um movimento mundial a questão do uso mais cuidadoso. A gente vem apoiando os municípios e os estados para conseguirem a implementação dessa lei.
15: A pesquisa também mostra os principais desafios de aplicar a restrição. 39% das escolas relatam dificuldade para conquistar a adesão dos estudantes às novas regras. 31% das instituições também dizem ter dificuldade para realizar a fiscalização contínua durante aulas e intervalos. 97% concordam que a medida contribuiu para aumentar a participação dos estudantes nas atividades pedagógicas. Segundo Kátia Schweikart, secretária de Educação Básica do Ministério da Educação, a medida é uma forma de posicionar o lugar da tecnologia no fazer educacional.
20: A lei que trata da restrição do uso de celulares, ela tenta Europa ser uma forma da gente posicionar o lugar da tecnologia no fazer educacional, especialmente de crianças, adolescentes, mas não só, de jovens e adultos também. E essa relação dos adultos com as crianças é que ainda é o nosso maior desafio.
3: Os resultados também indicam que 71% discordam que a restrição do celular limita o desenvolvimento de habilidades digitais. Para o professor Rodrigo Alves Basílio, a medida restritiva contribui para melhorar a concentração e a socialização e também reduz conflitos e a ansiedade dos estudantes.
21: Eles tinham excesso de informação. No decorrer do tempo, eles foram aprendendo a conviver. A melhora é evidente a nível de aprendizado, a nível de concentração, a nível cognitivo.
3: Os pais também concordam que um ano depois da implementação da lei, as mudanças já são perceptíveis.
22: Tirando o celular de cena, né? Isso com certeza vai agregar em amizade, boas conversas.
23: Elas têm que ter contato com outras crianças ao vivo, então elas só têm um ambiente escolar para se interagir.
3: Nesta etapa foram divulgados os resultados referentes à percepção dos gestores escolares. Os dados relativos aos professores serão apresentados no segundo semestre desse ano. Reportagem Thaís Antônio.
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2: O Brasil abre mais de 70 mil vagas de emprego com carteira assinada em maio.
3: O destaque ficou com o setor de serviços, responsável por mais da metade dos novos postos de trabalho.
2: Resultado do novo CAGED, divulgado hoje pelo Ministério do Trabalho e Emprego.
3: Nos últimos 12 meses, o saldo é a criação de mais de 1 milhão de vínculos formais.
24: Em maio deste ano, foram criados 72.960 postos de trabalho com carteira assinada no país, de acordo com dados do novo CAGED, Cadastro Geral de Empregados e Desempregados. Os cinco grandes grupamentos de atividades econômicas registraram saldos positivos no mês, sendo que o maior crescimento foi no setor de serviços. Apesar disso, o desempenho para o mês foi inferior ao dos anos anteriores. O ministro do Trabalho e Emprego, Luiz Marinho, falou dos impactos da política internacional na economia brasileira e destacou que o Brasil tem conseguido ainda assim permanecer com resultados positivos.
25: Mas não podemos esquecer também das tarifas e do efeito guerra que criou um transtorno danado no mercado global. Felizmente, nós estamos conseguindo manter a economia positiva. Não fosse os mais em ordem de 500 novos mercados abertos, seguramente as consequências teriam sido muito, muito maior do que foi para a economia brasileira. Isso levou com que a gente consiga estar gerando empregos e estarmos no menor índice de desemprego da história do Brasil.
24: No acumulado do ano, o mercado gerou pouco mais de 767 mil novas vagas, um crescimento de 1,6%, alcançando um estoque de 47.877.000 vínculos formais de trabalho na economia. Nos últimos 12 meses, no recorte entre junho de 2025 e maio de 2026, o saldo é de 1.132.000 novos empregos com carteira assinada gerados no país. Reportagem Natália Kozlik.
2: E destaque para a criação de empregos formais de brasileiros que fazem parte do CAD Único.
3: Do total de vagas ocupadas de janeiro a abril, mais de 87% são de pessoas em situação de vulnerabilidade, que integram programas sociais do governo do Brasil.
2: Entre os beneficiários do Bolsa Família, o saldo de emprego chegou a mais de 438 mil postos, o que representa 62,6% do total.
3: As informações são do Ministério do Desenvolvimento e Assistência Social, Família e Combate à Fome.
2: O ministro da Secretaria-Geral da Presidência da República, Guilherme Boulos, defendeu mais uma vez o fim da escala 6x1 hoje, durante o programa Bom Dia, Ministro, produzido pela empresa Brasil de Comunicação.
3: Em entrevista a emissoras de rádio, Boulos disse que a pauta precisa avançar no Congresso.
26: Nós estamos falando de dar tempo de descanso para as pessoas. Nós estamos falando de tirar milhões de brasileiros da exaustão, de garantir que possam ter mais tempo com a sua família. Não foi por acaso que essa pauta ganhou força. Não foi por acaso que essa pauta tomou as redes sociais, tomou as ruas. É porque é uma pauta que ela significa um grito de liberdade para o trabalhador brasileiro.
2: Boulos disse ainda que o governo do Brasil está comprometido com os direitos de motoristas e entregadores que trabalham por aplicativos.
3: Os financiamentos de motos pelo Move Brasil poderão ser contratados a partir do dia 13 de julho.
2: Inscrições para o ENAMED, o Exame Nacional de Avaliação da Formação Médica, foram prorrogadas até quarta-feira, dia 1º de julho.
3: O novo prazo também vale para os pedidos de atendimento especializado e de uso do nome social.
2: As provas estão marcadas para o dia 13 de setembro.
3: O exame é obrigatório para estudantes que estão concluindo o curso de medicina e inscritos pelas instituições de ensino.
2: As inscrições devem ser feitas exclusivamente pelo sistema disponível em enamed.inep.gov.br.
3: E essas foram as notícias do governo do Brasil.
2: A realização da Secretaria de Comunicação Social da Presidência da República.
3: Com produção da empresa Brasil de Comunicação.
2: Fica agora com as notícias do Poder Judiciário e do Congresso Nacional. Boa noite.
3: Boa noite para você e até amanhã. 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
4: Em cumprimento à decisão do STF, grupo criado para aperfeiçoar o sistema remuneratório da magistratura realiza primeira reunião.
7: STJ define que pensão por morte e auxílio reclusão a menores de 16 anos não retroagem se pedido é posterior ao prazo legal.
4: Trabalhadores portuários avulsos vão poder ter as horas de descanso entre uma jornada de trabalho e outra flexibilizada.
7: Boa noite, eu sou Marcela Luiz.
4: E eu sou Walter Lima.
7: O presidente do Supremo Tribunal Federal e do Conselho Nacional de Justiça, o ministro Edson Fachin, abriu hoje os trabalhos do grupo criado para aperfeiçoar o sistema remuneratório da magistratura em cumprimento à decisão do Supremo Tribunal Federal.
4: A primeira reunião foi no Conselho Nacional de Justiça. Marta Ferreira.
8: O grupo tem a atribuição de analisar questões relacionadas à remuneração da magistratura, com foco na uniformização, padronização, transparência e previsibilidade das parcelas remuneratórias, além de propor soluções normativas voltadas à superação de obstáculos identificados na aplicação do sistema constitucional de remuneração. O grupo terá prazo de 180 dias para concluir as atividades.
7: O ministro Flávio Dino, presidente da primeira turma do STF, apresentou na sessão desta terça-feira um balanço das atividades do colegiado no primeiro semestre de 2026.
4: A turma realizou 37 sessões, sendo 10 presenciais e 27 virtuais, e julgou 3.973 processos.
7: Já o ministro Gilmar Mendes, presidente da segunda turma do Supremo Tribunal Federal, apresentou um balanço dos trabalhos do colegiado durante a gestão dele, iniciada em agosto do ano passado. A sessão marcou o encerramento da presidência do decano da Suprema Corte, que será sucedido pelo ministro Luiz Fux.
4: Em 15 sessões presenciais e 42 sessões virtuais ordinárias e 4 extraordinárias, o colegiado julgou 8.740 processos. O ministro Gilmar Mendes reforçou ainda o compromisso da turma com a proteção dos direitos e das garantias individuais na análise de processos de natureza penal.
7: Pensão por morte e auxílio reclusão para menores de 16 anos de idade não retroagem se o pedido para os benefícios for feito após o prazo legal.
4: Esse entendimento foi firmado pelo STJ em recurso repetitivo e, com isso, deve orientar juízes e tribunais de todo o país. Fátima Uchoa.
10: De acordo com a relatora na primeira sessão do STJ, ministra Maria Tereza de Assis Moura, a alteração feita pela Lei 13.846 de 2019 passou a prever o pagamento retroativo dos valores se o pedido for feito em até 180 dias após o óbito, no caso de pensão por morte, e após a prisão, no caso de auxílio reclusão. Fora do prazo, o pagamento vai retroagir apenas à data do pedido no INSS. A ministra ainda destacou que, se o fato aconteceu antes de 18 de janeiro de 2019, a norma nova não se aplica, ainda que o benefício tenha sido requerido na vigência da mudança legislativa.
7: Trabalhadores portuários avulsos vão poder ter as horas de descanso entre uma jornada de trabalho e outra flexibilizadas.
4: Diferente da contratação regular, esses profissionais se oferecem para trabalhar de acordo com a demanda nos portos. Rossini Gomes.
5: A decisão por flexibilizar a interjornada da categoria foi definida hoje no Tribunal Superior do Trabalho. Para que ocorra essa alteração, sindicatos, administradoras e o Ministério Público alinharam 8 fatores. Dentre eles, eventos climáticos, insuficiência de trabalhadores e atraso do navio. A próxima etapa é definir numa nova audiência o valor da hora extra que será pago se o portuário tiver um descanso inferior às 11 horas entre uma jornada e outra.
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7: Uma boa noite.
4: E até amanhã.
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9: Está no ar o Jornal do Senado. Eu sou Marluce Ribeiro.
11: E eu sou Humberto Pinheiro.
9: E estes são os destaques de hoje do Jornal do Senado, que começa agora.
11: Senado começa a discutir PEC dos agentes de saúde e de edemias.
9: Comissão aprova restrição a ultraprocessados em cantinas escolares.
11: Avança a inclusão de educação financeira nos currículos dos ensinos fundamental e médio.
9: Boa noite.
11: Boa noite.
9: Refrigerantes, salgadinhos e outros alimentos ultraprocessados podem perder de vez o espaço nas escolas.
11: Avançou no Senado uma proposta que proíbe a venda e a publicidade desses produtos nas instituições de ensino e determina que as cantinas ofereçam ao menos uma opção de lanche saudável. O repórter Rodrigo Rezende explica.
12: A publicidade e a venda de alimentos ultraprocessados ou com alto teor de calorias, gordura saturada, gordura trans, açúcar livre e sal podem ser proibidas em estabelecimentos de ensino. Esse é o objetivo de proposta do senador Jacques Wagner, do PT da Bahia, aprovada pela Comissão de Educação. O projeto, relatado pela senadora doutora Eudócia, do PSDB de Alagoas, ainda aponta que as cantinas deverão oferecer para consumo, diariamente, pelo menos uma opção de lanche que contribua para a saúde dos escolares e que valorize a cultura alimentar local. Para a doutora Eudócia, essa é uma questão que envolve saúde, aprendizagem e qualidade de vida dos estudantes.
13: Porque não adianta o PNAE estabelecer com nutricionistas, com colegas que têm responsabilidades de promover a alimentação saudável nas nossas crianças e adolescentes e, de uma forma contrária, nós temos dentro dessa escola cantinas que vendem alimentos que não são saudáveis.
12: As cantinas ainda deverão disponibilizar, pelo menos, uma opção de alimento ou preparação e uma opção de bebida aos estudantes que tenham necessidades alimentares especiais, tais como diabetes, doença celíaca, intolerância à lactose e outras alergias. Fica ainda proibida nas escolas de educação infantil que atendem crianças menores de 2 anos a oferta de preparações ou produtos que contenham açúcar. A proibição da publicidade nas escolas inclui a promoção dos produtos por meio do patrocínio de atividades escolares, inclusive extracurriculares, divulgação de apresentações especiais e distribuição de brindes ou prêmios. A proposta segue para análise da Comissão de Assuntos Sociais.
9: E seguiu para o plenário a proposta que determina o ensino de educação financeira nas escolas.
11: Segundo o texto aprovado hoje na Comissão de Educação do Senado, o assunto deverá ser tratado de forma articulada em outras matérias do currículo escolar. Repórter Márcio Maturana.
6: Alunos do ensino fundamental e do ensino médio podem passar a receber educação financeira, segundo um projeto aprovado pela Comissão de Educação e Cultura, que segue para a votação no plenário do Senado. O relatório foi lido pelo senador Humberto Costa, do PT de Pernambuco.
14: Em um país marcado por elevados índices de endividamento das famílias e por uma cultura em que o diálogo sobre finanças permanece com frequência um tabu nos diversos ambiente, inclusive o doméstico, a escola assume papel relevante na disseminação de competências financeiras básicas.
6: Pelo projeto, a educação financeira fica incorporada à Lei de Diretrizes e Bases da Educação Nacional como um tema transversal. Isso significa que não vai ser criada uma disciplina específica, mas o assunto vai ser tratado de forma articulada em outras matérias do currículo.
9: O senador Humberto Costa, do PT de Pernambuco, criticou o excesso de publicidade das bets durante as transmissões da Copa do Mundo. Segundo ele, a divulgação intensa das apostas esportivas incentiva os jogos de azar, com impactos negativos, especialmente para crianças e adolescentes. O parlamentar também citou a investigação aberta pela Secretaria Nacional do Consumidor sobre a publicidade das empresas durante o torneio.
11: Humberto Costa defendeu regras mais rígidas para o setor e lembrou que apresentou um projeto de lei que prevê o aumento da idade mínima dos apostadores para 21 anos, limites à publicidade e medidas para evitar o superendividamento. A proposta está em análise na Comissão de Transparência e Defesa do Consumidor.
15: A paixão pelo esporte, pelo nosso futebol, não pode ser associada e confundida com esse câncer social que são as apostas promovidas pelas bets.
9: Na mesma linha, o senador Eduardo Girão, do Novo, do Ceará, defendeu regras mais rígidas para as plataformas de apostas esportivas e afirmou que apoiaria uma proposta para proibir as bets no país.
11: Segundo ele, os prejuízos envolvem endividamento, problemas de saúde mental e impactos sobre as famílias.
16: É um assunto que transcende muito eventuais divergências do campo da direita, da esquerda, contra governo e a favor do governo. É humanidade. Se o governo Lula fizer a proibição, encaminhar um projeto para proibir, eu sou o primeiro a votar e parabenizar o presidente por esta medida.
9: Os soldados da borracha, trabalhadores recrutados para extrair látex na Amazônia durante a Segunda Guerra Mundial, podem passar a receber um abono natalino.
11: O benefício foi aprovado pela Comissão de Assuntos Econômicos em decisão terminativa. Se não houver recurso para análise no plenário, a proposta seguirá para a Câmara dos Deputados. A repórter Marcela Cunha traz mais informações.
17: A proposta beneficia os seringueiros recrutados pelo governo brasileiro para trabalhar na Amazônia durante a Segunda Guerra Mundial, na extração de látex. Eles já têm direito a uma pensão de 2 salários mínimos por mês e passariam a receber em dezembro uma espécie de 13º no mesmo valor. Para o relator senador Alan Rick, do Republicanos do Acre, a medida corrige uma desigualdade, já que o bônus de fim de ano só era pago aos pracinhas, os militares que lutaram em campos de batalha na Itália.
18: O seringueiro tinha que sair com seu terçado, de madrugada com a sua poronga na cabeça, que era a lanterna do seringueiro, com a sua espingarda para se proteger das onças e dos outros bichos. Eles se esforçaram, lutaram para produzir a borracha para o esforço de guerra do Brasil na Segunda Guerra Mundial.
17: Entre 1943 e 1945, cerca de 60 mil brasileiros, principalmente jovens do Nordeste, foram levados para a Amazônia para produzir borracha para os aliados. O autor da proposta, senador Confúcio Moura, do MDB de Rondônia, disse que o impacto financeiro da medida é inferior a R$1.500.000 por ano.
9: E o Senado Federal iniciou hoje as discussões sobre a proposta de emenda à Constituição que estabelece o direito à aposentadoria diferenciada aos agentes comunitários de saúde e aos agentes de combate às endemias.
11: A PEC ainda regulamenta o vínculo funcional da categoria. Repórter Douglas Castilho.
19: Na prática, a proposta estabelece a idade mínima de 57 anos para mulheres e 60 anos para homens, condicionada à comprovação de 25 anos de tempo de contribuição e de efetivo efetivo exercício profissional, com regras de transição para os agentes que já ingressaram no serviço público ou estejam em atividade. O texto também assegura a estabilidade, vedando a contratação temporária ou terceirizada desses profissionais, salvo na hipótese de emergências em saúde pública. O relator da proposta, senador Irajá, do PSD do Tocantins, ressaltou a importância da PEC, relembrando a atuação dos agentes na pandemia de Covid-19.
1: Se não fosse a atuação dos nossos agentes de saúde, nós teríamos ultrapassado a casa de milhões de brasileiros que teriam morrido naquela tragédia. Sem contar o trabalho dioturno que os agentes fazem, a saúde preventiva nas famílias.
19: O texto determina ainda que a União prestará assistência financeira aos estados e municípios para compensar o aumento das despesas com essas aposentadorias. O senador Irajá chegou a propor um rito especial para a votação, em que a decisão final seria tomada hoje. Mas o presidente do Senado, a quem cabe a última palavra, ponderou que o rito tradicional seria o mais indicado, mantendo a discussão em 5 sessões de primeiro turno e mais 3 em segundo turno e 2 votações.
9: E seguiu para a sanção presidencial o projeto que autoriza a venda e o uso de sprays de pimenta para a defesa pessoal de mulheres. A proposta também cria um programa nacional de capacitação sobre o uso do item e os limites da legítima defesa.
11: Mulheres maiores de 18 anos poderão adquirir o spray e adolescentes de 16 a 18 anos com a autorização dos responsáveis. O texto seguiu para a sanção presidencial. Mais detalhes sobre esse projeto você acompanha ao longo da programação da Rádio Senado.
9: Com edição de Paula Groba e trabalhos técnicos de João Lira, o Jornal do Senado fica por aqui. Acompanhe agora as notícias da Câmara dos Deputados. Boa noite.
11: Boa noite e até amanhã.
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20: Comissão aprova série de atividades para informar população sobre fibromialgia.
21: Relator de propostas sobre faturamento dos microempreendedores individuais quer incluir reajuste automático anual no texto.
20: E aumento do faturamento dos MEIs deve ser debatido pelo plenário.
21: Boa noite. Aprovada a proposta que estabelece atividades para conscientizar a população sobre fibromialgia. A repórter Paula Bittar acompanhou a votação e explica mais sobre essa doença e o texto aprovado.
22: A Comissão de Constituição e Justiça da Câmara aprovou uma proposta que cria ações de conscientização sobre a fibromialgia. A fibromialgia é uma síndrome que se caracteriza por dores generalizadas, principalmente na musculatura. Também pode causar fadiga, distúrbios no sono, alterações de memória e atenção. Ansiedade, depressão e alterações intestinais podem ainda acometer os pacientes. Segundo a Sociedade Brasileira de Reumatologia, a doença é relativamente comum e afeta cerca de 2 a 3% da população brasileira. A incidência é maior em mulheres entre 30 e 50 anos. A proposta insere as ações na lei que criou o Dia Nacional de Conscientização e Enfrentamento da Fibromialgia, comemorado anualmente em 12 de maio. O texto aprovado estabelece que durante o mês de maio será realizada a campanha Maio Roxo de conscientização sobre a fibromialgia. A campanha incluirá, entre outros pontos, a publicação de informações em redes sociais e sites em linguagem simples e acessível sobre dor crônica, fibromialgia, direito a tratamento adequado, acesso à assistência farmacêutica e benefícios de práticas integrativas e complementares e o incentivo à educação continuada para profissionais de saúde com foco no atendimento humanizado, no diagnóstico precoce e no tratamento adequado. Durante a discussão do texto na comissão, o deputado Pompeu de Matos, do PDT do Rio Grande do Sul, ressaltou o caráter silencioso da fibromialgia e a necessidade da tomada de ações.
23: Essas pessoas não estão sozinhas. A doença é silenciosa, mas nós estamos vendo, ouvindo, acolhendo, sentindo a manifestação dessas pessoas. Elas não são isoladas no mundo. E quanto mais nós avançarmos no sentido de reconhecer, de apoiar, de fazer o enfrentamento, melhor será o tratamento, o amparo e a proteção a essas pessoas.
22: A proposta que cria ações de conscientização sobre a fibromialgia já pode seguir para análise do Senado, a menos que haja recurso para votação pelo plenário da Câmara. Da Rádio Câmara, de Brasília, Paula Bittar.
0: Segurança Pública.
22: delegado Palumbo, do Podemos de São Paulo, solicita a aprovação de seu projeto para extinguir a progressão de regime a presos. Critica a lentidão na votação de outras propostas que buscam acabar com o auxílio reclusão e as saídas temporárias e cobra o endurecimento de leis penais.
21: Na opinião de delegado Palumbo, a segurança pública eficaz exige a união dos três poderes, o fim das audiências de custódia e o apoio às guardas municipais. Para ele, a falta de punições rigorosas penaliza diretamente o trabalhador que fica exposto à violência urbana diariamente.
22: Ranieri Paulino, do PL, lamenta a morte do engenheiro civil Rubens Fernando da Costa Filho, morto a tiros em Guarabira, na Paraíba. O deputado presta solidariedade aos familiares e amigos da vítima e defende a rápida apuração do caso pelas autoridades competentes.
21: No entendimento de Ranieri Paulino, o episódio reforça a necessidade de promover a cultura da paz e o enfrentamento de todas as formas de violência. Segundo o parlamentar, o caso mobiliza a população paraibana em torno do pedido por justiça.
2: Relações Exteriores.
22: Helder Salomão, do PT do Espírito Santo, critica declarações e iniciativas atribuídas a integrantes da família Bolsonaro nas relações com os Estados Unidos. Ele alega que medidas como a defesa de tarifas sobre produtos brasileiros e ataques ao PIX contrariam a soberania do país.
21: Helder Salomão sustenta que representantes públicos devem priorizar a defesa dos interesses do Brasil nas relações internacionais. Segundo o parlamentar, a atuação política deve estar voltada à proteção da economia nacional e ao fortalecimento das instituições brasileiras.
22: Chico Alencar, do PSOL do Rio de Janeiro, presta solidariedade à população da Venezuela afetada por um terremoto. O deputado defende a mobilização da comunidade internacional para apoiar os milhares de atingidos.
21: Chico Alencar também exalta a assistência do Brasil ao país vizinho e acrescenta que a cooperação internacional tem função importante na reconstrução das áreas afetadas. Segundo ele, a solidariedade deve orientar a resposta a qualquer crise humanitária.
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2: Transportes.
22: Nas palavras de Jorge Araújo, do PP da Bahia, as obras de mobilidade urbana e serviços públicos do governo estadual não têm atendido às expectativas da população. O deputado cita a implantação do VLT de Salvador e reclama da demora na conclusão do projeto.
21: Jorge Araújo também aponta problemas nas áreas da saúde e da infraestrutura rodoviária da Bahia. Segundo o parlamentar, é necessário ampliar os investimentos para melhorar o atendimento na rede pública de saúde e as condições das estradas que cortam o estado.
22: Ricardo Maia, do MDB, celebra a liberação de R$66 milhões para a construção do primeiro viaduto do sertão da Bahia, viabilizada pelo DENIT, e que vai ligar Heliópolis a Cícero Dantas. Segundo ele, a obra reforça o compromisso do Executivo Federal em melhorar a vida das pessoas.
21: Ricardo Maia também anuncia a entrega de um hospital de câncer em Alagoinhas e de vans de saúde para as cidades de Fátima, Ribeira do Pombal, Tucano e Jeremoabo. Os repasses têm origem nas emendas destinadas pelo parlamentar para socorrer pequenos municípios baianos.
22: Durante viagem ao norte e noroeste de Mato Grosso, Rodrigo Dazaeli, do PL, relata que cidadãos apontaram dificuldades em vários setores. Entre elas, ele cita que a condição ruim das rodovias atrapalha a logística e impede o desenvolvimento regional.
21: Rodrigo Dazaeli também cobra maior agilidade na liberação de licenças ambientais para obras de infraestrutura. Segundo o parlamentar, a burocracia atrapalha atividades produtivas e prejudica a população.
2: Economia.
22: Benedita da Silva, do PT do Rio de Janeiro, destaca o lançamento do programa Desenrola Adimplentes, do governo federal. A deputada informa que a iniciativa permite que trabalhadores com dívidas de até R$15 mil e histórico de pagamentos em dia tenham acesso à renegociação de crédito com juros reduzidos.
5: Benedita da Silva também ressalta o FIES empreendedor, voltado a estudantes que quitaram regularmente o financiamento estudantil. Ela entende que a medida amplia o acesso ao crédito para a abertura de pequenos negócios e incentiva o empreendedorismo.
22: Messias Donato, do União do Espírito Santo, condena o anúncio de mais de R$520 milhões em publicidade e propaganda, afirmando que o investimento visa mascarar a falta de resultados do governo positivos nas áreas de segurança pública e saúde.
5: Em sua leitura, o Brasil passa por uma instabilidade tributária e sofre um desgaste crescente no cenário internacional. De acordo com Messias Donato, o setor produtivo, especialmente o agronegócio, também está desamparado, resultando em impactos negativos para a economia nacional.
22: Pastor Henrique Vieira, do PSOL do Rio de Janeiro, questiona o patrimônio do líder religioso Edir Macedo e a expansão de seu grupo empresarial. Para o deputado, é necessário acompanhar a apuração sobre possíveis irregularidades e garantir transparência na gestão desses recursos.
5: Segundo o pastor Henrique Vieira, o crescimento de conglomerados econômicos ligados a instituições religiosas exige fiscalização. Ele afirma que a defesa das investigações não representa um ataque à fé, mas uma forma de preservar a credibilidade das instituições religiosas.
22: Bom Gás, do PT do Rio Grande do Sul, defende a proibição das bets no Brasil, sob o argumento de que as apostas online podem levar ao vício e ao endividamento das famílias. O deputado lembra que a chamada ludopatia é reconhecida pela Organização Mundial da Saúde como um transtorno.
5: Bom Gás aponta que proposta apresentada pela bancada do PT proíbe a oferta, a promoção e a exploração de apostas de cota fixa no país. Ele explica que o texto também prevê o bloqueio de acessos, a remoção de aplicativos e a interrupção de fluxos financeiros ligados às bets.
22: Jorge Guetem, do Republicanos de Santa Catarina, defende a atualização dos limites de faturamento do MEI, das microempresas e das empresas de pequeno porte. Para ele, a defasagem da legislação tem levado empreendedores a perderem benefícios mesmo sem aumento real de renda.
7: O limite de faturamento do MEI permanece congelado em R$ 81 mil reais desde 2018. Nesse intervalo, a inflação corroeu significativamente o poder de compra do empreendedor brasileiro. Em termos reais, muitos faturam praticamente o mesmo que faturavam anos atrás, mas são tratados pela legislação como se tivessem enriquecido. Atualizar esse teto não significa criar privilégios. Significa apenas restabelecer o valor real originalmente previsto para essa categoria.
5: Jorge Guetem acredita que a proposta facilita a transição entre regimes tributários, amplia a possibilidade de contratação e reduz a informalidade. Ele também argumenta que a medida fortalece o empreendedorismo, estimula a geração de empregos e diminui a burocracia.
22: E o deputado Jorge Guetem também participou de um encontro no Ceará em que representantes do setor produtivo defenderam o reajuste automático anual do MEI. O repórter Murilo Souza acompanhou o evento que fez parte do programa Câmara pelo Brasil.
8: Representantes do setor produtivo cearense defenderam a criação de um mecanismo de reajuste automático para o teto de faturamento do microempreendedor individual, o MEI. A proposta foi apresentada durante seminário promovido em Fortaleza pela Comissão Especial da Câmara dos Deputados, que analisa o aumento do limite anual de faturamento da categoria. Hoje, o teto é de R$ 81 mil reais por ano e está congelado desde 2018. Para empresários e entidades, a falta de atualização pela inflação prejudica milhares de pequenos empregos e pode estimular a informalidade. O relator da proposta, deputado Jorge Guetem, do Republicanos de Santa Catarina, afirmou que vai incluir no parecer um mecanismo de correção anual do teto do MEI. Segundo ele, já existe entendimento com o governo para elevar o limite de faturamento de R$ 81 mil para R$ 130 mil por ano e permitir a contratação de mais um funcionário. Jorge Guetem também anunciou que o relatório vai prever uma medida para reduzir os impactos da eventual mudança nas regras da jornada de trabalho sobre micro e pequenas empresas. Pela proposta, empresas que precisarem contratar novos funcionários durante a transição terão isenção da contribuição previdenciária desses trabalhadores por 2 anos.
7: Nós queremos incluir no nosso relatório uma forma de mitigar o impacto que vai causar, principalmente nos pequenos negócios, essa alteração da jornada e da escala. Então, nós queremos, no mínimo por 2 anos, que quando a empresa tiver que contratar mais funcionários por causa da mudança da escala da jornada, que ela tenha isenção da contribuição previdenciária.
8: As sugestões apresentadas no seminário de Fortaleza serão incorporadas ao relatório final do projeto, que ainda será votado pela comissão especial antes de seguir para a análise do plenário da Câmara. A reunião faz parte do programa Câmara pelo Brasil, que faz reuniões estaduais para discutir assuntos que estão na pauta do Parlamento. Da Rádio Câmara de Brasília, Murilo Souza.
21: O aumento no faturamento dos MEIs deve ser debatido pelo plenário da Câmara. Uma proposta do Executivo sobre o tema foi entregue pelo presidente Luiz Inácio Lula da Silva ao presidente da Câmara, Hugo Mota, ontem.
4: A entrega da proposta ocorreu durante encontro no Palácio do Planalto. Segundo Mota, o texto do governo amplia o limite do MEI para R$ 110 mil já no próximo ano e R$ 140 mil em 2028. O aumento pode ser debatido em comissão geral no plenário amanhã. A repórter Silvia Munhato tem as informações.
10: O presidente da Câmara, deputado Hugo Mota, do Republicanos da Paraíba, anunciou a pauta do plenário para esta semana, ainda sem alguns projetos que ele considera importantes, mas que dependem de acordo entre os líderes partidários.
12: Porque nós queremos votar o projeto que aumenta o valor de faturamento dos MEIs, dos microempreendedores individuais, nós queremos votar o projeto que regulamenta a inteligência artificial, nós queremos votar o projeto da misoginia e tantos outros temas que são muito importantes e de interesse das bancadas aqui da casa.
10: A correção dos limites de faturamento de pequenas empresas vem sendo negociada com o governo, mas deve entrar no debate de plenário em sessão solene, em homenagem ao dia

0: religiosa.
1: A Constituição já prevê liberdade religiosa, então, mas há um desejo da bancada da extrema-direita em especial de garantir, no meu entendimento, a liberdade para agredir mulheres, porque nem no âmbito das igrejas, nem no espaço de culto é possível agredir mulheres. Isso não é um tema de esquerda ou direita, é um tema que tem a ver com dignidade das mulheres brasileiras.
0: A pauta do plenário para essa terça-feira conta com um requerimento de urgência para o projeto que reduz a área de proteção ambiental da Baleia Franca, em Santa Catarina. Entre os projetos estão o que institui o Programa Nacional de Assistência Integral às Pessoas com Epilepsia e o que autoriza a instalação em todo o território nacional de câmeras de reconhecimento facial nas estações ferroviárias e rodoviárias. Outro projeto amplia o controle sanitário e as punições para fraudes e publicidade enganosa em torno dos suplementos alimentares. Também pode ser votado o projeto que trata do tempo máximo de espera para atendimento de crianças e adolescentes no sistema de saúde. O plenário ainda pode votar uma proposta de emenda à Constituição que permite que a entidade de representação de municípios de âmbito nacional possa propor ação direta de inconstitucionalidade e ação declaratória de constitucionalidade. Da Rádio Câmara de Brasília, Silvia Minhato.
2: As informações sobre o resultado das votações de hoje estarão na edição de amanhã.
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4: Otone de Paula, do PSD do Rio de Janeiro, presta solidariedade à ex-primeira-dama Michele Bolsonaro e à senadora Damaris Alves diante de críticas e ataques públicos. O deputado condena as declarações dirigidas às duas lideranças políticas e pede mais respeito no debate público.
2: Otone de Paula avalia que divergências envolvendo integrantes do campo conservador podem enfraquecer a atuação da oposição ao longo do ano. De acordo com o parlamentar, é necessário preservar a unidade política e evitar conflitos que prejudiquem o debate democrático.
4: Charles Fernandes, do PSD da Bahia, registra a comemoração dos 40 anos do Rotary Club de Guanambi e a posse da nova diretoria da entidade. Ele destaca a trajetória da instituição e a sua atuação contínua em ações voltadas ao desenvolvimento da comunidade.
2: Charles Fernandes relata que, ao longo de 4 décadas, o Rotary promoveu iniciativas nas áreas de saúde, educação e assistência social. O deputado também menciona o passeio ciclístico que a organização promove para arrecadar recursos destinados a projetos beneficentes.
5: Cultura.
4: Aloísio Mendes, do Republicanos, parabenizou São Pedro dos Crentes pela realização da 15ª Cavalgada, ocorrida entre os dias 27 e 28 de junho. Na avaliação do parlamentar, o evento contou com o maior público já registrado e se consolidou como a maior festa do sul do Maranhão.
2: Aloísio Mendes agradeceu a recepção que recebeu na cidade, elogiou a gestão municipal pela organização da festa, cumprimentou as lideranças regionais presentes e reforçou que vai continuar apoiando o município para manter o alto padrão das festividades e o desenvolvimento local.
4: Termina agora o jornal Câmara dos Deputados, produzido pela Rádio Câmara, com trabalhos técnicos de Everson Urani e apresentação de José Carlos Andrade e Paula Bittar. Boa noite.
2: Uma ótima noite para você. A Voz do Brasil volta amanhã.
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Mas agora eu quero chamar o Caetano pra gente levar um papo aqui, sabe? Levar um lero. Caetano, vem cá.

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0: Glória ao Pai, glória ao Filho e ao Espírito Santo. Amém. Agradeçamos a Deus por mais uma quarta-feira. Agradeçamos a Deus por mais essa oportunidade. Que as bênçãos de Deus e a luz do Divino Espírito Santo glorifique cada um que nesse exato momento tiraram 15 minutos da sua vida para escutar o programa A Fé Nos Conduz. Fico lisonjeado, me preparo cada dia mais para que possas orientar o menos favorecido pela sorte ou aquele que hoje é bem sucedido na parte financeira, mas que na parte espiritual vive desolado, vive desolada. Pessoas que batalharam muito, mas que nesse momento entendem que tudo o que conseguiram não lhes traz a felicidade. Essas pessoas diariamente estão entrando em contato comigo. Iniciamos ali uma consulta confidencial, no análise. Vejo tudo o que está propondo a regressão delas e dali em diante iniciamos um tratamento de modo correto, principalmente na parte espiritual. Então, se você, meu amigo, se você, minha amiga, nesse momento escuta o meu programa, sente que tem algo de anormal que está acontecendo na sua vida, que procure o mais breve possível, o amanhã pode ser muito tarde. Estamos cada dia mais buscando ao próximo. As pessoas que têm entrado em contato comigo estão voltando para agradecer. E mais uma vez digo nesse programa, é a prova de um trabalho sério, é a prova de um trabalho digno e limpo, que dia após dia vem crescendo em todo o Brasil. Saibam, estarei cada vez mais preparado, principalmente na parte espiritual, para trazer a felicidade para todos vocês. Você tem toda a possibilidade de se organizar e estar comigo em uma consulta de caráter presencial e confidencial. A você, amigo, a você, amiga, que mora distante, está a passeio na casa dos seus parentes, está escutando o programa nesse exato momento, se organize, esteja comigo em uma consulta confidencial e presencial. Amigos, amigas, esta semana, uma semana que muitas pessoas estão aí de passeio na casa dos parentes, você que mandou sua carta aí no ano passado, não teve a possibilidade de escutá-la, esta semana estarei trazendo aí mais cartas de agradecimento, cartas reprises. Se você mandou sua carta, não teve a possibilidade de escutá-la por motivo de viagem, por motivo de trabalho, fique ligado, fique ligada, e vamos a mais uma carta que foi separada para a programação de hoje.
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0: E a carta que foi separada para a programação de hoje vem de um cantinho na cidade de Ipiaú, na Bahia. É a pessoa que me escreve, coloca no seu pseudônimo Perfume Alma de Flores, de um cantinho de Ipiaú. Mestre Ricardo, hoje venho por meio dessa carta transparecer tudo o que está acontecendo na minha vida do lado positivo, pois há uns meses atrás nada de bom vinha acontecendo. Mestre, eu estava sofrendo muito em um relacionamento. Uma pessoa que dizia gostar de mim me maltratava e eu não conseguia me livrar dele. Mestre, foram muitas traições. Ele nunca fez nada por nosso relacionamento. E eu vivia completamente entregue. Não dava valor à minha pessoa. Mestre Ricardo, ao escutar o seu programa, comecei a analisar tudo na parte espiritual e senti que tinha algo de errado em mim e fazia com que eu não me afastasse dessa pessoa. Sentia que tinha algo que me amarrava a ele. Tomei coragem e fui ter a minha consulta com o Senhor. Lá foi constatado tudo o que estava sendo feito e fazia com que eu cada vez mais ficasse presa a ele. Mesmo sabendo, Mestre Ricardo, que ele estava me traindo, eu não o conseguia deixar. Ao estar com o Senhor, momento algum, falou mal do meu relacionamento com ele, mas me mostrou tudo o que estava acontecendo e fazia com que houvesse uma regressão na minha vida, e me mostrou que por muitas vezes eu até tentei tirar a própria vida por motivo amoroso. O Senhor me mostrou a realidade da vida, fez com que eu entendesse e desse valor a mim mesma. Dias depois, tomei a decisão que não tinha coragem, largar esse relacionamento. Mestre, no início não foi fácil, mas sempre estava em contato com o Senhor me orientando em tudo o que eu poderia fazer, e hoje estou livre, sou outra mulher, vivo outra vida, e agradeço primeiramente a Deus e ao Senhor por ter entrado na minha vida. Mestre Ricardo, fico feliz em poder escrever essa carta para o Senhor. Peço a Deus que o Senhor continue a ajudar mais e mais pessoas. Fica aqui, Perfume Alma de Flores, de um cantinho de Ipiaú, na Bahia, para o programa Fé Nos Conduz com o Mestre Ricardo.
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0: Vai um grande abraço a todos vocês amigos, a todas vocês amigas. Quero que todos vocês que estão nesse exato momento sintonizados no programa Fé Nos Conduz entendam que todos podem sim se livrar de qualquer opressão, negatividade. Se você sente que tem algo de errado, que procure ajuda, procure uma pessoa sensata que possa te orientar, trazer a tua felicidade, trazer a tua proteção, o teu livramento. Eu agradeço a você, filha. Saiba que estarei sempre aqui quando precisar. E todos que queiram entrar em contato comigo, seja através do WhatsApp, seja em uma consulta espiritual, o Mestre Ricardo está apto a trabalhar no nome de todos vocês, a orientar para que você possa, sim, sempre ter uma pessoa a quem recorrer. Estou aqui, mais uma vez digo, preparado, capacitado, com todos os requisitos da espiritualidade, para trazer a paz, a proteção, o livramento na vida das pessoas que entrem em contato comigo. Mando um grande abraço a você, filha da cidade de Piauí, e a todos de toda a região, nesse exato momento, estão na sintonia do programa Fé Nos Conduz. Se mais algo necessitar, disponha deste amigo de hoje e sempre, Mestre Ricardo. Amigos, amigas, a você que queira estar com o Mestre Ricardo esta semana, atendimento sexta-feira em Tancredo Neves, Rua Maria Quitéria, número 156, residência, primeiro andar, em frente a Paulo do Gás. Estarei sábado atendendo todos vocês em Gandu, na pousada JL. Então você tem toda a possibilidade de estar comigo. Em Minas Gerais, dia 10 e dia 11. Então, amigos, amigas, se organizem. Os atendimentos em Minas Gerais são em Salinas, Taiobeiras, Mirandópolis e Curral de Dentro. Você do estado de Minas Gerais, dia 10 e dia 11, aguardando todos vocês. Quando damos passos firmes, buscamos, através da nossa fé, estamos nos preparando cada vez mais, nos protegendo, afastando assim toda a demanda do mal. Graças a Deus, as pessoas que têm entrado em contato com o Mestre Ricardo estão agradecendo. Agradecendo, sim, porque deram o primeiro passo no degrau da escada da vida e hoje elas entendem o poder da oração, o poder da palavra de fé, e muitas delas estão virando precursoras da palavra. Aquelas pessoas que tiveram aí os seus problemas resolvidos, aprenderam a fazer as orações e hoje essas pessoas oram por todos da sua família. Eu fico muito feliz, pois é um trabalho consolidado que vem crescendo em todo o Brasil. Agradeço a todos vocês. Então, se você se organizou para estar comigo, não perca a oportunidade. Sexta-feira em Tancredo Neves, sábado em Gandu, próxima terça-feira em Gitaúna. Quero aqui deixar um grande abraço, um beijão nas crianças, que são, sim, a esperança do hoje e o futuro do amanhã. E lembrem-se, não espere uma crise para descobrir o que é importante em sua vida.
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pessoa! Hoje é quarta-feira, dia 1 de julho de 2026. Tá começando o programa Manhã Sertaneja, o melhor da música sertaneja pro seu ai. Agora é 4h35. Até 6h30 nós vai estar aqui de linda na viola. Trio Parada Dura, Beco Sem Sair.

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1: Olha a hora, 4h46, Vieira e Vieirinha, a mocidade, levanta que passarinho que não deve nada a ninguém, uma hora dessa tá no mundo.
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4: Vai hora! Agora 4 horas 59 minutos, 4h59. 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
0: 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Mandar um abraço pra João, pra Mari e a mulher do Zap Zap. 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

0: 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Agora 5:11, 5:11, levanta, passarinho que não deve dar a ninguém, uma hora dessa já cascou de banda, viu? 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
0: Olha a hora, 5:13. Suline Marrueiro, Morena do Zói Preto. Mandar um abraço pra Robin, lá no Sucuruiu. Pra Rose, Pedrito, todo pessoal aí.

0: Olha a hora! Agora 5h23, 5h23. Levanta que passarinho que não deve nada a ninguém. Uma hora dessa tá no mundo. Mandar um abraço pra vida do Limpicap. Tá ligado? Obrigado pelo carinho da audiência. 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Agora 5 horas 34 minutos. 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
0: Agora 5 horas 37 minutos, 5:37, e atenção, vaqueirama de toda a região, presta atenção que tá chegando.
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1: Se prepara, gente, seu cavalo, sua égua, sua mula, sua jega e rumbora, cavalo gato. Mandar um abraço pra Fábio lá no Rio de Janeiro, tá ligada? Obrigado pelo carinho da audiência. Carma Fábio, o Cid Goiás, menina bonita, agora 5h39.

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2: Olha a hora, 5h47.

0: Olha a hora! Agora 5:49, 5:49. Levanta que passarinho que não deve nada a ninguém. Uma hora dessa tá no mundo. Nós é nós, Licurieco, que escreveu, não leu? Palco meu. Vai trabalhar, vida. Já acabou a festa, viu? Fica aí com esse negócio de musgão. Agora 5:49. Até 6:30, nós vai estar aqui dilintando a viola. E aí, passou as festas, dançou. Pois é, agora vem as contas, viu? Pois é, fica aí. Vai trabalhar não, fica aí. Mas é, além das contas, tá na hora de recarregar as energias, viu? Você que gastou energia nesse São João, nesse São Pedro, agora tá na hora de recarregar energia. 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Pois é, agora 5:50, bom dia. 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Bom dia, Priscila.
1: Vou dar um bom dia bem reforçado. Aí, bom dia, Chole. Bom dia, ouvinte. Sem Elixir Pegador não vai não.
0: Vai,
1: uma hora
0: vai,
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0: vai
1: pular
0: nada,
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0: Vai nada. Fica aí, nesse frio então.
1: É verdade. E essa chuvinha, hein, Chole?
0: Ei, essa chuvinha... Tem gente que levanta porque é o jeito, viu?
1: É, e com Elixir Pegador,
0: poxa,
1: viu?
0: 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Viu? É. E aí, como é que foi de férias, assim, no período de festa?
1: Rapaz, o meu período de festa, eu trabalhei bastante. Foi? Graças a Deus, muito trabalho.
0: Eu também trabalhei.
1: É, que bom.
0: Eu só não trabalhei ontem, porque ontem eu acordei com dor de cabeça, não deu pra vir, não. Mas segunda, oxe. Fica aí, ai, ai.
1: Mas muita gente também curtiu e trabalhou, né? Muita gente aí trabalhando, o pessoal do comércio, o pessoal da zona rural que não para, né?
0: Para não.
1: É, passou São João, passou São Pedro, com aquele gostinho de saudade, né? Mas ano que vem tem mais.
0: Mais.
1: E o Elixir Pegador vai estar junto novamente neste período. É, neste período tão especial, que é essa época do ano. É uma época mágica que traz aquele carinho. 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Bom, mas o que eu quero deixar de recado hoje é: vamos voltar à rotina, né?
0: É, acabou a festa.
1: Acabou. Tá, agora aí tem um restinho de Copa do Mundo. Se o Brasil passar,
0: eu acho
1: aí
0: que vai.
1: Vai. Então, eu vou ficar quieta. E aí tem mais alguma coisinha, mas a Copa do Mundo é uma coisa mais sucinta, mais tranquila. É época de...
0: Bagunça, viu, Priscila? Fica aí, tem gente dando piripaca aí com essa seleção. Ah, já foi dois, já.
1: E aí vai estar retomando essa rotina do dia a dia. Daqui uns dias as crianças voltam pra escola.
0: Segunda-feira já, né?
1: É verdade, né, Chole?
0: Já é segunda-feira já.
1: Segunda-feira, viu, pequenininhos? Vocês... já tem aula novamente. Mas o Elixir Pegador, pessoal, ele deu energia e disposição para você estar lá forrozeando, dançando bastante, curtindo, trabalhando. E o Elixir Pegador, ele também vai se fazer presente no seu dia a dia, como faz na minha vida e na vida do Chole. Afinal, são 5:50 e a gente está aqui, já pulou cedo.
0: Já meu
1: tá...
0: foi o meu logo hoje.
1: É, e a gente já está aqui conversando com vocês. 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Ele contém arginina, o zinco, o boro, a vitamina E, a cafeína e a taurina, que são ingredientes naturais que trazem essa suplementação diária para a sua saúde. Além do Elixir Pegador proporcionar esses benefícios para a sua saúde, outro fator importante é a prática da atividade física, tá? A atividade física, ela é essencial para a nossa qualidade de vida. Ela ajuda a prevenir problemas do coração, ajuda a controlar o peso. Ela traz esse bem-estar para a nossa saúde. E aí você pensa, poxa, uma hora dessa atividade física? É, uma hora dessa mesmo. Verifique com o seu médico se está liberado, se está tudo bem. E conte com o Elixir Pegador. Ele vai te dar ânimo, vai te dar energia, disposição e força que você precisa para realizar uma caminhada, uma corrida, uma musculação, um crossfit, um pilates, tá? Independente da sua escolha, o Elixir Pegador vai se fazer presente nesta rotina. É só você tomar uma cápsula de Elixir Pegador 30 minutos antes do seu treino, tá? Para que assim você tenha esses benefícios e consiga realizar a sua atividade física com eficiência. E olha só que fato curioso, né? globalmente, um em cada quatro adultos não atinge o nível recomendado de atividade física. Isso é um número que chega a ser alarmante, né? A cada quatro pessoas, um não realiza nenhuma atividade física. Então, a atividade física regular, ela é fundamental para prevenir e tratar doenças crônicas não transmissíveis, como diabetes, colesterol, hipertensão, doenças cardíacas, AVC, então, câncer de mama. Essas doenças são responsáveis por 71% de todas as mortes no mundo, incluindo as mortes de 15 milhões de pessoas por ano com idade entre 30 e 70 anos. Então, a atividade física, ela traz essa proteção para a sua saúde e traz também esse fator essencial para a sua vida. E o Elixir Pegador vai trazer esse benefício de energia, força e disposição para você realizar a sua atividade física. E tem outro detalhe, viu, Xoli, para a gente fechar o Elixir Pegador.
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0: 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Você pode dançar, você pode correr todo jeito e chega em casa e ainda procura coisinha para comer. Edgar Mão Branca falou.
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0: Eu gostei. Até vem, Gilmar, não tomei ainda não, viu? Gilmar!
1: Eu tomei. Já acordou. Eu falei com o Gilmar assim, ó, eu vou falar do óleo, né? Eu falei, então deixa o meu, porque eu vou falar de uma coisa que eu uso.
0: Pois eu
1: falo, pessoal, do que eu uso, do que eu sei. E o óleo de avestruz, ele é 100% natural e é retirado da gordura do avestruz.
0: Não é de peixe não, viu? Tirado da avestruz mesmo.
1: E sabe o diferencial do óleo do avestruz? Que o óleo do peixe, ele só tem um ômega, o ômega 3. E o óleo da gordura do avestruz, que é o nosso óleo de avestruz da Amazon Strutio, ele tem o ômega 3, o ômega 6, o ômega 7 e o ômega 9. Então, ele tem muito mais ômega junto e é o único óleo no Brasil que contém essa composição de ômega. O avestruz é uma ave imponente que vive muitos anos e nessa gordura do avestruz foi encontrado esses ômegas. Mas lembrando a você que o óleo de avestruz, ele é em cápsula, tá, pessoal? Facinho de ser ingerido. Tem que ser tomado 3 vezes ao dia, no período da manhã, antes do almoço, antes do jantar. E assim você estará contribuindo para prevenir o Alzheimer, que é uma doença que afeta a parte cerebral, a parte cognitiva, prevenir doenças cardiovasculares. O óleo de avestruz, ele também traz um diferencial, Xoli, que as pessoas estão comentando comigo bastante, que é melhorando as dores. Tá? Aí, quem sofre com dores crônicas há muito tempo, aquela dor persistente, aquela dor chata que tá lá naquele joelho, naquele pé, naquele ombro, né? Que sofre aí há não sei quanto 6 meses, no mínimo um ano. Tem gente que sofre com dores há muitos anos. O óleo de avestruz, ele consegue estar te ajudando, mas atenção, é importante ter acompanhamento médico, tá? O óleo de avestruz, de forma natural, ele vem complementar para aí você aliviar as suas dores de forma natural. O óleo de avestruz, ele consegue agir mais profundamente ali, o ômega 9 consegue agir mais profundamente ali nas articulações, intensificando a lubrificação que a articulação precisa. Uma articulação bem lubrificada, ela vai consequentemente diminuir essas dores articulares. E também aí melhorou a sua dor, tá se sentindo bem, vai fazer uma atividade física. Começa com a caminhada de 5 minutos. Começa com a caminhada de 5 minutos, 10 minutos. Não precisa fazer uma hora, não. Começa ali, todo dia começa um pouquinho e assim vai proporcionando esses benefícios para a sua saúde. 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Todo dia a gente recebe informação dos benefícios que o óleo de avestruz traz para a saúde. Além disso, pessoal, o óleo de avestruz também contribui para a regeneração da pele. Eu vou contar um segredinho pra vocês, né?
0: Só pra vocês, pra mais ninguém.
1: É, pra vocês, porque é assim, né? A idade vai chegando e a gente tem que ir se cuidando antes, prevenindo. Eu, por exemplo, graças a Deus, eu não sofro com dores articulares, não tenho diabetes, colesterol, mas eu fiquei curiosa quando eu descobri que o óleo de avestruz ajuda na regeneração celular da pele. Eu falei, opa!
0: Vai aí! Vai ficar com a pelezinha mais nova.
1: É, conservar a pele é bom. Quem não gosta? Quem não gosta?
0: Aí você vai ficar com a cara de... Tem quantos anos? Eu tenho 30, com a cara de 60.
1: Aí eu falei, opa, já aí, me chamou a atenção aqui, né? Então ele contribui também para a regeneração celular da pele e ele também contribui para ajudar a controlar as doenças crônicas não transmissíveis, como a diabetes, colesterol, pressão alta. Então vá hoje mesmo

0: Era. É... Tá vendo isso aí, não, demente?
1: É a parte.
0: Mãe já falou assim com tu?
1: Rapaz, eu ia pro mercado, ixi. Mãe mandava comprar o açúcar, eu ia pro, pra, até
0: café.
1: Não, eu ia até a porta do mercado. É açúcar, açúcar. Chegava na porta do mercado, eu voltava.
0: Cadê açúcar na
1: eu
0: cabeça?
1: Não sabia o que era mais.
0: Ia voltar. Voltava de novo. Mas a senhora mandava comprar o quê, mãe? Ó, demente, foi açúcar.
1: Ô, Jolie, e esse é um dos fatores que eu percebi quando eu comecei a tomar o óleo de avestruz. Porque a gente é humano, né?
0: É.
1: Não tem jeito. Então, assim, eu esquecia muito rápido de algumas coisas. É, a gente, com a tecnologia, nosso cérebro acaba ficando mais preguiçoso.
0: E aí
1: as coisas passavam mais despercebidas por mim, né? Na correria do dia a dia. Depois que eu comecei a tomar o óleo de avestruz, eu observei que não. Que eu tô com uma atenção e eu consigo lembrar mais tempo das coisas que eu preciso.
0: Chegar no
1: fazer.
0: Mercado.
1: Dá tempo de chegar no mercado. Eu só chego com pressa, mas dá tempo.
0: Lembra,
1: Lembro. Eu lembro que eu tenho que pegar as coisas, mas às vezes eu olho, será que vai dar tempo?
0: Trazer açúcar.
1: É?
0: Mãe mandou trazer açúcar.
1: Mãe mandou esse dia eu comprar uma tinta de cabelo, eu comprei. Não
0: aí,
1: foi, mãe?
0: Tá
1: mãe tá ouvindo, Eu comprei. Então, assim, essa parte cognitiva nossa... Ele contribui também para aquele esquecimento, que as pessoas estão sentindo isso, né? Mais esse esquecimento. É. Então, o óleo de avestruz, ele vai ajudar trazendo essa prevenção para o seu cérebro. O nosso cérebro, ele tem mais ou menos aí uma proporção em torno de 60% de gordura, né? E o óleo de avestruz, ele consegue trazer essa lubrificação para o nosso cérebro e assim... prevenindo esses esquecimentos, prevenindo a demência, prevenindo o Alzheimer. A palavra-chave, Sholi, é prevenção.
0: Prevenção.
1: Prevenção,
0: né? Evita, né?
1: Com certeza. Eu venho de uma profissão que a prevenção é sempre o que eu busco incentivar as pessoas. Tem que prevenir. Você não tem que buscar quando já acometeu. Se acometeu, vamos tratar, né? Tem que tratar também. Mas a prevenção é a palavra-chave. Como que você quer envelhecer? Hoje, se você tem 40 anos, sua proporção de vida é 80 anos, 90 anos, as pessoas estão vivendo aí muito tempo. Então, você tem que pensar que daqui 90 anos eu quero estar bem, eu quero estar lúcido, eu quero estar conversando. E o óleo de avestruz, de forma natural, vai te ajudar nessa parte cognitiva que é essencial a pessoa lembrar das coisas, estar ali ciente do que está fazendo. E o óleo de avestruz, ele vai trazer esse diferencial para a sua saúde. É só tomar ele 3 vezes ao dia. Todo dia, tá? Acabou seu frasquinho, vai lá na farmácia, compra novamente o seu óleo de avestruz e assim, tá? Com essa prevenção para a sua saúde. Mas se você já tem uma diabetes e um colesterol, você também pode estar tomando óleo de avestruz, que além de te ajudar nessa parte cognitiva, ele também vai estar te ajudando para que você consiga controlar aí de forma natural as taxas da diabetes, da pressão alta e do colesterol. Mas atenção, eu sempre enfatizo isso e sempre irei enfatizar. É importante dar continuidade ao seu tratamento médico, tá? O óleo de avestruz, ele não vai atrapalhar o seu tratamento. Vai lhe ajudar. É uma complementação. Então, se o médico orientou tomar suas medicações, vá lá e tome suas medicações. O óleo de avestruz vem de forma natural. O natural que mãinha fazia, minha avó. Mãinha. Eu chamava minha avó, era uma guerra lá com meus primos, porque eu queria chamar minha avó e a avó não era só minha, né? Um bando de neto. Minha avó fazia aquele chazinho. É esse cuidado natural, né? E o óleo de avestruz, ele traz esse diferencial para a nossa saúde.
0: E aí, como é que o pessoal lembra de ir, lembra de trazer o café? Mãe, vou lá na conta com a dor na perna. E aí?
1: É ela.
0: E aí, a poderosa entra.
1: É ela.
0: Após.
1: Pomada de São Caetano. Xoli, eu lembro quando Gilmar me apresentou essa pomada de São Caetano. Hoje eu tô falando bastante dele, né? E aí... eu fui ver a fórmula, né? Eu cresci com arnica. Manhã era caiu, machucou, era arnica.
0: É de 1 centavo, de 2 centavos, de 1 real... É daquela arnica, não?
1: Não.
0: Ah,
1: arnica.
0: Arnica. Eu pensei que era arnica.
1: É uma folha. E aí, manhinha colocava dentro do álcool aquela folha. E ali a gente caía, jogava aquilo em cima. Rapaz, aquele negócio queimava. E... também com a erva de Santa Maria. A erva de Santa Maria, na nossa região, é conhecida como mastruz. Que cada esquina que a gente vai, a gente acha um pezinho,
0: onde
1: né? E ali servia pra tudo. Caía em

0: rolava um pano com mastruz que sarava, né?
1: Era
0: o remédio. Era. E aí, na pomada de São Caetano, o extrato de arnica, mastruz e o sebo de carneiro. Três coisas que eu conheço desde a infância, né? Olha eu entregando minha idade. Vai opa aí, rapaz. Vai aí, opa vai. Aí, hora dessa.
1: Pensou que era aquela idade, não, é outra.
0: E aí, o sebo de carneiro, que são ingredientes assim que trazem um potencial para melhorar a dor. Eles têm uma ação anti-inflamatória excelente. E além desses três ingredientes, ele tem óleo de semente de uva, óleo de abacate, óleo de menta, óleo de eucalipto, confrei, hortelã, cravo da Índia, castanha da Índia. Turbinada. E o potencial que a pomada de São Caetano traz no alívio ali do músculo, relaxando o músculo e proporcionalmente diminuindo essas dores articulares, é uma ação rápida. Então, se você caiu, escorregou, você que saiu do baba aí meio contundido, faz uma massagem com a pomada de São Caetano no local da sua dor. E assim, em questão de poucos minutos, você já vai sentindo o alívio, tá? Mas tem dor que é persistente, como eu falei, né? Tem dor que é mais persistente. Tem que estar realizando ali a massagem umas 3-4 vezes por dia. A pomada de São Caetano, pessoal, ela é um relaxante muscular. O que acontece com o nosso músculo? Quando a gente está com dor, o nosso músculo ele fica apertadinho, como se ele tivesse uma latinha, bem apertadinho, porque ele está com dor. E quando a gente está sem dor, não, ele está relaxado. É como se ele tivesse assim, mais aberto. Então, esse apertadinho do músculo gera dor. Né? E aí a pomada de São Caetano, ela entra com ação para relaxar esse músculo e contribuir para diminuir as dores articulares, porque aí o músculo estando mais relaxado vai contribuir para diminuir essas dores. É só você realizar a massagem com a pomada de São Caetano no local da sua dor e assim você terá alívio das suas dores. Mas aí vai passar só uma vez no dia? Não. Vai passar só um dia? Não. É um tratamento, porque a pomada de São Caetano é natural. E outra coisa, curiosidade sobre a pomada de São Caetano, Xole, é que ela proporciona hidratação na pele também.
1: Vai aí, ó.
0: Óleo de semente de uva, o óleo de abacate, ele consegue trazer hidratação pra pele. Quando eu passo mesmo, minha pele fica bem hidratadinha.
1: Dá um grau na pele.
0: Ainda dá uma geral, né?
1: Que
0: mole. E a pomada de São Caetano tá em todas as farmácias e casas de produtos naturais de Piauí e toda a região. Olha só que combo bom. Ó, o óleo de avestruz, ele vai tratar de forma mais interna, ali dentro da articulação. A pomada de São Caetano, ela vai proporcionar esse relaxamento do músculo e contribuindo para diminuir as dores. Diminuiu as dores, o que você vai fazer?
1: Aí você tá pronto.
0: Aí você tá pronto, né? Tem que fazer alguma coisa, tem que fazer uma atividade física, uma corrida, uma caminhada, alguma coisa tem que fazer. 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
1: Tá valendo.
0: Muito valeu, obrigada pelo espaço. Pois São João aqui com você, muito bom, viu? Só faltou uma camisa melhor, né, Xana? Essa camisa do Vasco aí, show, não vai não.
1: Pera, parece que torce pro Corinthians.
0: Oxi.
1: Tu não é do...
0: E não tem coisa
1: não
0: melhor.
1: Não mulambo não, né?
0: Que mulambo, rapaz?
1: Vermelho e preto.
0: Não. Eu sou Corinthians.
1: Pelo amor de Deus.
0: Um abraço.
1: Tá valendo, Priscila. Um abraço. Agora 6:10.
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2: 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Vai lá, viu? Agora 6:13, 6:13.
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2: Hora de cantiga. Até 6:30 nós vai estar aqui de Lintana Viola.

Levanta, passarinho que não deve nada a ninguém. Uma hora dessa já cascou de banda. Mandar um abraço pra Joias Caçador de Onça, tá ligado?

Mari Sampaio. Agora 6:20, 6:20. Levanta que passarinho que não deve dar a ninguém. Hora dessa já cascou de banda. Mandar um abraço pra Marilene, a fazendeira. Também tá ligada. Obrigado pelo carinho da audiência. Pessoal que tá ligado. 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
1: 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Vai lá assistir esse jogo. É, aí tá o terceiro colocado. 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Mandar um abraço pro Subeliso, lá em Tapiragi. Tá vindo trabalhar. Acabou a folga, viu, Sub? Venha com Deus. 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Mandar um abraço pro doutor Antônio Cafezeiro, tá ligado? Já acordou. O homem levanta cedo, tá ligado? 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Deixa eu mandar um abraço pra Flávia, lá de Jopumerim, tá mandando um abraço pra Lázaro, que tá na escuta fazendo aniversário hoje. Parabéns, Lázaro, feliz aniversário. 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Deixa eu mandar um abraço pra Cauê, rapaz. Conheci Cauê lá na 10 de Cia, de Manela de Leôncio. É, tirou uma foto, mas eu. Agora eu fico famoso, viu, Cauê? Um abraço pra tu, potência. Agora 5:29. 6:29, Lavanda, que tá na hora, viu?
0: Ô, bicho, aí tu não vai ler o WhatsApp, não?
1: Vou ler o Zap Zap. É, mandar um abraço pra Dadá. Dadá tá muito louca no vídeo. Bota pra torar. Dadá é problema. Agora 6:29, bora pro aniversário de hoje. Bora, que hoje é aniversário de Joélia, a irmã de Joelso, é a secretária do Dr. Edmar, a mãe de Bruna Chechelenta. Também aniversário de Rene Breck, aniversário de Valda Carne de Farinha, aniversário de Júlia, a filha de Júnior e Binha, aí perto do antigo Xangai, aniversário de Dona Nilzoleta, a mulher de seu Alípio, lá da Oliveira Magazine, aniversário de Tailã, o filho de Dão Mecânico, aniversário de Paraíba, o amigo de Tony da Serana, amigo de Tony da Serânica, lá no Japerim. Aniversário de Peu de Rock Maurício. Aniversário de João Paulo do Bradesco. Teodoro Francisco. Aniversário também de Brasim Galista, o filho de Mestre Rock, também fazendo aniversário hoje. Joel Caçador de Onça, tá valendo. Agora 6:30, vou saltar de banda. 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E mandar um abraço pra Núbia, lá na rua do Creu, na rua Estezinha. E Rubi do TikTok. Roberto Besouro também. Foi embora, amanhã nós voltamos 4:30, se Jesus permitir. Viu? Um abraço pra todo mundo. E até amanhã, se Deus quiser. Tá valendo? Tá valendo.
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Agora 6:39, 6:39. Olá, Ipiaú, olá, região, bom dia! Quarta-feira, dia 1º de julho, o ano 2026. Começando agora, aqui pela 91, mais uma edição do programa Hora da Verdade. Fique ligado e confira os principais destaques do programa de hoje.

6h41, quarta-feira, dia 1º de julho, véspera de feriado, Rosana. Confira agora os principais destaques do programa de hoje.

0: Em Salvador, quase 50 quilos de cocaína foram apreendidos. Prefeita Larissa Dias destaca desafios para a realização do São Pedro de Piauí e celebra transparência na organização da festa. E tem mais, Famirim de Pablo rouba cena durante show no São Pedro de Piauí. Limpeza no circuito da festa chama atenção durante os 3 dias de festa na cidade. Pastor evangélico morre após sofrer infarto enquanto assistiu o jogo do Brasil em Feira de Santana. Esposa morre e policial militar fica gravemente ferido após batida entre carro e carreta na BR-101 nas proximidades de Gandu. Em Itabuna, ambulante é preso, suspeito de vender uísque adulterado durante festa junina. Essas e outras em destaque a partir de agora no programa A Hora da Verdade.
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0: Agora 6h44 na Bahia, 6h44. Olá você, o nosso muito bom dia. Hoje, quarta-feira, dia 1º de julho, conhecido também como véspera de feriado. Ó, Rosana, risca na folhinha, mas esse é só na Bahia, viu? Que deveria ser no Brasil, viu? Deveria ser no Brasil. Por falar em feriado, ele já tá aqui pronto. Botou a camisa do Vasco. E olha que a seleção tá ganhando, viu? Aí ele vai e bota um peso de esse quiche dele aqui, ó. Jolly, bom dia!
1: Vixe. Tá acertando nem o nome mais. Bom dia pra todo mundo! É Jolly, é Jolly o nome.
0: Jolly. Falei Jolly.
1: Bom dia pra todo mundo! Acorda pra cuspir que o dia já amanheceu. E afinal de contas, o representante do Vasco tá lá.
0: E aí? Ex.
1: Ex não. Ex. Representante ex. Eterno do ex. Vasco.
0: Ele não tem moral não.
1: Não, e o gol de alguns jogos saiu da onde? Da jogada do pé dele.
0: Ei, Baian. O Brasil tá indo daquele jeito que parece. Rapaz, que vai.
1: Se tá tiver outro teste daquele...
0: Engarrachado.
1: Vai matar mais dois.
0: É, rapaz.
1: Não, tava virado no estopô.
0: No Brasil,
1: parece pô. Que tava, foi o Vasco que tava jogando.
0: É.
1: Tu é o Vasco.
0: Rapaz, mas olha, mas a segunda-feira, é a segunda-feira foi uma segunda diferente. Outra coisa que eu percebi, não todos, é claro, mas a maioria dos comerciantes fecharam mesmo.
1: Foi, passei de tarde lá, tava tudo fechado.
0: Fecharam mesmo o comércio.
1: Já tava o mundo real aberto.
0: Foi?
1: Pô, o resto tava tudo fechado.
0: Ficou assim, as pessoas fecharam o comércio mesmo. É, foram curtir esse momento Brasil. Deu certo. Foi, e o Brasil ganhou. E depois, aí saiu tudo feliz e depois Pablo espurriteou todo mundo.
1: Eu tava lá assistindo o jogo, pensando naquele sufoco todo no final. Eu falei, tá, pega, se tiver prorrogação... Os trabalhadores começam a agradecer. Se fosse voltar, teve algum lugar que voltou. O Borges voltou.
0: Foi?
1: Teve algum lugar que voltou, 4h30.
0: Teve outros que voltaram, não.
1: Teve, a maioria não voltou, não.
0: Voltou, não. Já ficou.
1: O começo passei, tava todo fechado.
0: Era meio arriscado, né?
1: Vai.
0: Oh, aí já sabe. 6h46 agora.
1: Me interessa se tivesse pedido.
0: De volta com o programa Hora da Verdade. Eu estive 2 dias ausente, meu povo. Porque, já sabe, né? Já sabe. Então, assim, na segunda-feira até que teve gente que tapeou. Agora, nas terças, teve gente que também sumiu.
1: Sumiu.
0: E eu não entendi nada da programação que montaram.
1: Também não. Eu fiquei... Logo, eu chego aqui e tá carregada. Ah, que eu tô ali, que eu não via pra mim, não, que eu tava com a gente na dor de cabeça arrochada
0: daquela. E que foi?
1: Sei não. Aí, eu cheguei aqui. Quer dizer, cheguei aqui não. Eu vim cá até pra tirar, mas não deu certo, não. E aí o negócio repetiu, eu fiquei estranho. E aí o Robinho mandou uma mensagem pra eu ontem. Tá vendo o que foi que ele veio trazer pra você?
0: Quem foi?
1: Robinho. Outro, aí você vai pra lá de noite, puxou de papo, veio trazer, foi dor de cabeça pra você. Quem? Robinho mandou pra mim.
0: O quê?
1: A mensagem, que eu não vim cá. Ele me deu dor de cabeça, uma dor de cabeça.
0: Ah, ele mandou forte. Pra tu, foi?
1: Foi. Tá vendo que você foi atrás de Pablo, ele veio trazer, foi dor de cabeça pra você.
0: E quem programou?
1: É ele que programa. Agora não entendi porque... Todo dia que eu chego aqui tá carregado, depois do programa a música. E aí eu liguei lá e tô esperando pra ver se inventaram. Que
0: saiu,
1: nada.
0: Saiu, vou atrás do outro.
1: Vem acabar o tio.
0: 6h47 na Bahia, que gostou foi ele, né? 6h47, atenção, atenção, um recadinho importante.
1: Piripaque aqui, o computador já desligou. Um já desligou.
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0: Aí, deixa eu mandar um abraço aqui, Xole. Sabe pra quem? Pra Céu, Dona Céu e Nego. Lá na região do Pati. É a mãe de Marisa aí, ó, que tá lá ouvindo a gente, tá na sintonia. Marisa tá por lá também, né, Marisa?
1: Tá no Céu, você é vindo dessa turma?
0: Hã?
1: Como é o nome? Céu.
0: Céu, Nego e Marise.
1: Será que deve ser da mesma família?
0: De
1: Céu,
0: quem?
1: Céu, Cervino, parece. Lá na rua onde Joaquim dos Coco. Acho que é ele mesmo, acho que é dessa turma mesmo.
0: Ei, Marisa, já vai conversar de novo, viu? Acho que já tá tudo pronto. Já em julho, agora já, né? Que já começa o outro semestre. Misericórdia.
1: Já.
0: Nem descansa, já vai pra outro. Rapaz, tá doido. 6h50. Daqui a pouquinho vamos falar do LX Pegador. Quem tomou, dançou 3 dias de festa. Quem não tomou, ficou na requenguela. Ficou em casa, não saiu. Por que que ir, né? Se não tomou, já sabe que não ia aguentar o repuxo. Jogo do Brasil. Depois do último dia de festa, quá. Aguentou nada. 6h50 na Bahia, 6h50. Um abraço aqui a todo o pessoal que está sintonizado com a gente lá na região do Pati, já falamos aqui. Um abraço. Quando é aquela Riacho do Santo, ela é de Itaúna, né?
1: Riacho do Santo, acho que é.
0: É, de Itaúna?
1: É, Plaza de Itaúna.
0: Que eram dois lugares que o pessoal falava sempre aqui. O Pati. Pati é de Itaúna também, né?
1: Itaúna. Cedo também é de Itaúna.
0: É, eu acho aí que é a região do Santo. Do Santo, parece que é na região de Itaúna Riacho também. Riacho do Santo. Um abraço, é próximo a Joaquim dos Cocos, meu. Esse mesmo.
1: Ele você mesmo, Cervino, todo pessoal lá. Eu fui lá uma vez. Pense no povo bom.
0: Agora você vê como são as coisas, né? Você vê como são as coisas. Marise, a conheci lá na. A minha tá lá, ele passa e fecha a porta.
1: É.
0: Mas rapaz, que homem é esse? Rapaz,
1: tá difícil.
0: Ele passa e fecha a porta, tu fica pra trás.
1: Só Jesus na causa.
0: Tu esperou ele, aí ele chega, passa e fecha a porta. Rapaz, você tá doido. Olha, Marise, ela estuda lá comigo na Unex lá. E por acaso ela descobriu que eu era o Marcelo da FM. E que a mãe dela não perde o programa um só dia.
1: Eu fui lá uma vez, pensa no pessoal bom.
0: Bom, né?
1: Gente boa.
0: Não, o pessoal bom, que tu que não presta é tu. Oxe, isso já é
1: vai pra voltar aí, viu, Céu?
0: Queira não, minha filha. Não queira não.
1: Voltar aí, porque depois que teve um negócio mais movimentado aí nessa cachoeira daí, não fui ainda não. Vou lá.
0: Viu? Bom dia.
1: Pense no pessoal que capricha.
0: E agora,
1: Lóia?
0: Lóia tá aqui, ó. Bom dia. Tá no ar?
1: Oxe, aí. Se tiver no ar, deve estar no B.
0: Até eu já tô no ar, Lóia, que não tem jeito. Tem que voltar.
1: Tá sendo negócio tá no ar.
0: Tipo, esses dias tudo quieto, mas não dá não. Olha, 6h52. Minha amiga Priscila, da 7 Mais Produtos Naturais, tá por aqui. Bom dia.
2: Bom dia, ouvintes. Pós-São Pedro, São João aqui. Muito bom, viu?
0: Tá vendo aí a alegria de quem tomou o LX Pegador?
2: É.
0: Falou de São João, falou de São Pedro. Uma alegria. E amanhã já, e hoje é véspera de feriado, ó.
2: Véspera, vai dar certo. Véspera de feriado, Juma, né?
0: Juma nem sabia. Olhou logo. É, véspera de feriado. É, minha amiga. 2 de julho. Data importante, viu? Que deveria ser pro Brasil. Não era só pra Bahia, não. Mas vamos lá. Gilmar, bom dia.
3: Tô olhando essa camisa que o Xole tá usando. Aconteceu alguma coisa com o Vasco ontem?
0: Jogou. Não, porque a seleção brasileira segunda deu trabalho pra cê ganhar.
1: Sabe que tem um
0: aí ele lembrou que o Vasco é isso aí.
1: Você não sabe que o representante tá lá?
3: Ah, tô entendendo.
1: Na seleção?
3: Ah, é por isso.
1: Na seleção.
3: Bom dia, Marcelo. Bom dia, ouvintes. Vamos falar de saúde, né? Falar de LX Pegador. Vamos falar do óleo da avestruz.
0: Bora, só
3: coisa boa. Eles são Caetano também, né?
0: Falar nisso, rapaz, tá. Começou o tempo. Essa mudança de tempo, vai pra lá, vem pra cá, uma hora estia, uma hora faz sol, outra hora faz. A temperatura ali fica mudando, a sensação é outra. E o resultado não é muito bom, não, Priscila.
2: Rapaz, Marcelo, depois desse São João, o que tem com a galerinha aí?
0: Do curru.
2: Que se recuperou rápido para o São Pedro. Tem esse detalhe, né? Marcelo, fazer igual a manhinha fala, não é para se vangloriar não, né? Mas graças a Deus eu tô passando intacta aí, né?
0: Tá.
2: Tô tomando Elixir Pegador todos os dias, então a imunidade tá indo bem,
0: tá indo,
2: né?
0: Graças a
2: Deus. Tá indo bem, o Elixir Pegador tá me ajudando. E essa mudança de clima, a gente observa que agora de manhã já é friozinho.
0: Ontem e tava um sol.
2: Já
0: mais chovendo.
2: Aquele calor, né?
0: O e daqui tá esperando um frio de Manhattan.
3: Eu vinha pensando, Marcelo, rapaz, dizendo uma coisa pra você, nesse frio, pra acordar, pra ir pra
2: frio,
3: academia.
2: Que frio, rapaz!
3: Você tem uns couro de jacaré, rapaz. Nada, rapaz. Eu falei assim, pra ir pra academia de manhã, meu, só a base do LX Pegador mesmo. Acorda 5 horas da manhã, meu amigo.
1: Acorda, tá dormindo ainda.
3: Hein? Ó, ah, ei, tá, eu vou futucar você, como eu futuco o Cholo todo dia de manhã, 5 horas da manhã. Ele. Posso futucar?
0: Lá ele, hein? Tá embaixo. Lá ele, rapaz. É o famoso lá ele, aqui é baiano, meu filho, sai de baixo.
3: Marcelo, ó, esse aqui é o único programa que os entrevistados vai futucar o entrevistador.
0: Não, negativo. Pode ir pros outros lá, pode ir pros outros lá.
3: Eu vou fazer uma pergunta pra você, posso fazer agora? Você tava falando. Por que a necessidade de suplementação? Estou perguntando a você, aqui também é um dos programas que eu posso perguntar, porque você está na área de saúde. A necessidade da suplementação, já que a gente está falando de imunidade, está falando dessa coisa toda aí.
0: Olha aquele vem logo cedo, começando com o arroxo.
2: É. Ah, Priscila. Era para ser o contrário, né? Mas reverteu.
0: Mas por que a sua visão sobre isso?
3: Porque você, desses locutores que a gente tem aqui, é o único locutor que está na área de saúde.
0: Vai arrumar briga, viu?
3: Eu não te digo nada.
0: Eu vou ficar até quieto. Fala, Priscila. Ele está procurando a confusão. Sarna para se coçar.
2: Bom, Marcelo, passou, né, todo esse período junino, que é uma época, para mim, muito especial, gosto muito, fico muito feliz nessa época, muito, né, muito. É um sentimento, e agora é hora de voltar à rotina, tem um pouquinho de Copa do Mundo aí ainda,
0: não,
2: mas...
0: Não, um pouquinho não, filho, fala assim não.
2: Mas Marcelo,
0: um bocado pra ver se a gente vai até a final.
2: Por quê, Marcelo? Eu tô indo em cada fase, né? Passou uma fase, vamos chegando. E a rotina tá de volta. Só que teve muita gente também, como eu, que associou a festa com o trabalho. Então, foi, Gilmar. A festa com o trabalho. São João. São João e trabalho, tava ligado.
3: Tá bom, que fez igual com a Jaíba, que a Jaíba tomou logo o frasco todo. Oh,
2: não,
0: mas hoje a tatuagem tá ligada. Hoje tá ligada mesmo.
3: Ela chegou assim hoje.
2: Não, o frasco todo não, mas todo dia meu elixir pegador tava junto. E agora é hora de retomar a rotina mesmo daqui. Segunda-feira as crianças já retomam pra escola, a rotina do trabalho volta ativa. E o elixir pegador, ele também se faz presente neste momento, tá, pessoal? Do dia a dia de vocês. Não é só pra festa, não. O elixir pegador é para o dia a dia. E quando eu falo retomar em rotina, nada melhor do que pensar na volta de atividade física, porque o pessoal acaba curtindo, deixando de lado, mas a atividade física...
0: Aí vem
2: física...
0: a preguiça do de manhã cedo.
3: Ei, tem um colega que fala assim, ó, ei, deixa eu falar. Aí vou dizer uma coisa pra tu. Eu sigo a dieta, né? Fiz a dieta e tal, distribuição. Mas amigo, no São João não teve como não.
2: Não tem como, não tem.
3: É canjica, é cuscuz.
0: Não, você tá sendo moderado. Agora canjica, cuscuz. Não, é aquele pernil de porco assado.
3: Porco eu não como não,
0: rapaz. Aí tem também a carne de bovina, o bode, o carneiro. É uma fartura que o povo bota lá.
3: Rapaz. E depois pra voltar, pra perder tudo isso aí que você... Né?
2: Manhã lá no São João exagerou, velho.
3: Com a mãe?
2: Rapaz, pessoal... só de bolo. Eu falei, pra que tudo isso?
0: Bolo.
3: É um período maravilhoso, né?
2: Sim.
3: Mas depois tem que voltar pra atividade física, né?
2: Tem que voltar, não tem jeito.
0: Doce, os sequilhos chamados, né? Aqueles biscoitinhos de goma, rapaz,
2: É muito bom. Só que...
0: Primeiro era junho o ano todo.
2: É importante cuidar da saúde. A atividade física, ela se faz essencial neste momento, né? E como que ter essa disposição pra atividade física? 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
3: Viu, Marcelo e Priscila? É interessante, quando você tem uma vida saudável, não viu, de atividade física, quando chega nessas épocas de festa, você não tem problema, você pode dar aquela paulada, né? Foi terça-feira ou quarta-feira que eu fui na academia e falei, vou me pesar agora, oh meu Deus, vou me pesar. Cheguei lá, meu amigo, mudou nada o peso. Então, assim, quando você tem uma vida ativa, física ativa, né? Pratica exercício físico. No final de semana mesmo, Marcelo, interessante. No final de semana eu quebro a dieta, não tem problema nenhum.
0: Uhum.
3: O problema é quando você tem uma vida sedentária, não pratica atividade física. E aí, não, amigo, só comida, tudo. Hoje tem muito sal, tudo hoje tem muito açúcar. Então, assim, é necessário prevenir. E a atividade física, Marcelo, eu tenho, assim, como regra na vida. É uma das melhores, se eu tiver errado, vocês me corrijam, por favor, vocês são da área de saúde. É a melhor prevenção para todo tipo de doença. É a melhor prevenção.
0: Pode olhar que todo problema sempre começa, a finalização do médico já é uma boa alimentação e atividade física, mesmo uma caminhada. Então, assim, é colocar isso como rotina na sua vida.
3: Exatamente.
0: Na verdade, não era nem colocar, ela deveria nem sair. Já isso deveria mesmo ser uma rotina.
3: Que é uma coisa interessante, o nosso corpo, ele não foi feito para ficar parado. Não foi feito. A pessoa tem um problema, fica ali uns dias sem andar, um exemplo. Meu amigo, o que acontece com os músculos da perna? Atrofia logo. A gente tem que estar em constante atividade, né? Então, assim, você, meu amigo, você, meu amigo que está nos ouvindo, você não foi feito para ficar parado. Pois você é. Tem que trabalhar, olha, tem que correr, tem que praticar exercício.
0: Olha, esse pegador, eu tenho ouvido bastante relatos com relação ao óleo de avestruz. Muito
3: show
0: relatos
3: de bola.
0: Esse dia chegou uma senhora lá, ela falou assim: é daquela da desconfiança, que eu entendo, e é perfeitamente aceitável. Mas ela chegou daquela fase da desconfiança e depois ela disse: rapaz, isso é bom demais. Eu ainda perguntei: tu tá usando quantas cápsulas por dia? Ela disse: só duas. Aí eu falei: a recomendação é três cápsulas. Aí ela falou assim: mas com duas eu já tô me sentindo bem melhor. Uhum. O que é que tem de tão poderoso nesse produto que quem já comprou, já colocou na sua rotina diária e não está parando de comprar?
2: Primeiro eu quero dar o meu próprio relato, né? Quando o Gilmar falou bem assim: Priscila, a gente tem um lançamento e tal. Eu falei bem assim: tem lançamento, mas para eu falar eu tenho que tomar.
0: Tá bom, é retada mesmo, viu?
2: Eu tenho que falar do que eu conheço. E o óleo de avestruz,
0: melhor coisa do mundo, Priscila, falar com propriedade daquilo que você...
2: Isso, e aí eu tomei, eu mandei até mesmo, falei com ele. Eu falei: rapaz, que óleo maravilhoso. O óleo de avestruz, ele traz uma gama de benefícios para a nossa saúde que revoluciona, né? E o principal dele é pensar na prevenção. Né? Prevenção é a palavra-chave. E o óleo de avestruz, ele consegue trazer essa prevenção cognitiva, que é prevenir contra o Alzheimer, e também a prevenção de doenças cardiovasculares. Por exemplo, eu não tenho doenças cardiovasculares associadas, mas eu estou tomando óleo de avestruz. Por que eu estou tomando? Porque eu estou pensando em me prevenir. Eu estou pensando, daqui 30 anos, como que eu quero estar? Eu quero estar bem, eu quero estar ativa, eu quero estar continuando com minha rotina de trabalho.
0: A pergunta de Gilmar, do que ele fez aqui no início, que é, por exemplo, o óleo de avestruz, ele é para preencher as lacunas que a gente necessita.
3: Suplementação, eu sei que você...
0: Não, porque assim, é bem lembrado por você, porque também é necessária a suplementação. Isso. Mas o excesso dela também
3: sim,
0: faz
3: também
0: mal.
3: Sim. Mas que eu vou dar um exemplo aqui prático de suplementação, né? A vitamina D. A maioria do brasileiro, se você for fazer...

0: é terrível, meu grande amigo. Então, muitas vezes você tá cansado, desanimado da vida, sabe? E pensa que é alguma coisa até fora do comum, né? Mas não, pode ser testosterona baixa, pode ser vitamina D baixa, né, Priscila?
1: Isso, isso mesmo. E assim, um fator importante que Marcelo trouxe pra gente é aquele velho ditado, né? Tudo em exagero não presta.
0: Não.
1: Por isso que a gente sempre deixa a recomendação, né? O óleo de avestruz é 3 vezes ao dia, tá? No período da manhã, no período da tarde e no período da noite. Desta forma, você vai estar suplementando o que é necessário para o seu dia. E ali todo dia você vai estar repetindo. No caso do Elixir Pegador, a gente traz a suplementação de uma cápsula 1 vez ao dia. É importante seguir esta recomendação, tá? E o óleo de avestruz, outro fator que eu tô ouvindo bastante, Marcelo, é a ajuda que tá tendo para as pessoas que sofrem com dores crônicas, né? Aquelas pessoas que tá ali com aquela dor persistente. A dor crônica, ela persiste há mais de 3 meses, constante. Ela diminui a intensidade um dia, no outro dia tá mais intensa. E assim, o óleo de avestruz, de forma natural, ele tá conseguindo ajudar essas pessoas. Mas atenção, pessoal. O óleo de avestruz, ele vem complementar. É importante ter um tratamento médico, tá? Ter um acompanhamento médico. Sim. Porque a dor crônica é uma dor intensa que se persiste aí por muito tempo. Mas o óleo de avestruz, de forma natural, vai estar te ajudando a combater estas inflamações. O ômega 3, que tá lá na cápsula do óleo de avestruz, juntamente com o ômega 9, vai estar aí contribuindo para a lubrificação das suas articulações e, consequentemente, melhorando essas dores aí que tá persistindo.
0: Né? Agora, uma coisa que foi uma pessoa que tava me falando, não sei se foi um atendente de farmácia, que a pessoa foi comprar óleo de avestruz. Ah, não, isso aí é óleo de peixe, é a mesma coisa. Amigão, não é. O óleo de avestruz é da avestruz. Você fala, ah, mas tem o mesmo efeito. Primeiro, as quantidades de ômega são diferentes, né, Priscila? Você vai falar isso agora.
1: Isso
0: então, assim,
1: mesmo.
0: Se você vai comprar o óleo de peixe, ele só tem o ômega 3, né? É. Aí você compra o de avestruz. Tem quantos ômega aí dentro, Priscila? E o que mais tem?
1: Olha, o óleo de avestruz, ele contém o ômega 3, 6, 7 e 9, tá? Ele é o único óleo
0: então,
1: que
0: é diferente.
1: Que contém essa composição. Outro fator curioso sobre o óleo de avestruz, ele é o primeiro ano que a Sete Mais Produtos Naturais trouxe ele aqui para a Bahia. Mas o óleo de avestruz já está no Brasil há mais de 15 anos. E assim, todos os dias, né, Gilmar, chega relatos dos benefícios do óleo de avestruz. Além do ômega 3, 6, 7 e 9, ele também contém a vitamina A, a vitamina B1, B5, B9, D3 e K2, que são vitaminas importantes para o nosso organismo, que contribui também para a nossa saúde óssea. Então, assim, o óleo de avestruz, de forma natural, ele consegue trazer esse múltiplo benefício para a tua saúde e, além disso, você ainda está o quê? Prevenindo. Outra curiosidade que eu gostei bastante, viu? Do óleo de avestruz é que ele contribui para a regeneração celular da pele.
0: Então você não vai ficar velha, não.
2: Ela tá se prevenindo.
1: Prevenção.
0: Passa 30 anos a mesma coisa.
1: Prevenção,
0: 40 anos a mesma coisa.
1: Entendeu? Prevenção é a palavra-chave. Porque, por exemplo, eu não tenho dores crônicas, eu não tenho doenças cardiovasculares, mas eu tô prevenindo a saúde da minha pele, tô prevenindo meu coração, tô prevenindo minha parte cerebral.
2: Cabelo, azul,
1: que também contribui, né? Também, o óleo de avestruz também contribui para combater o Alzheimer. Sim. E a demência, que é uma doença que tá surgindo aí com força, a nova doença do século, né? E o óleo de avestruz, ele vai conseguir trazer esta prevenção também para sua parte cognitiva. O nosso cérebro, ele tem média em torno de 60% de gordura. E o óleo de avestruz, ele consegue trazer essa suplementação aí cerebral para que você mantenha essa parte cognitiva ativa. E o melhor é que é natural, tá, pessoal? O óleo de avestruz é retirado da gordura do avestruz de forma natural para
2: a
1: sua saúde.
2: Muito interessante. A Sete Mais está quanto tempo no mercado?
0: Uns 5 anos.
2: 5 anos, pronto. Você falou que o óleo de avestruz existe já há 15 anos.
1: Uhum.
2: Para você que está em casa entender a diferença de um produto de qualidade para o charlatão que existe por aí. Porque assim, não foi da noite pro dia, Gilmar falou assim, não, vou pegar o óleo de avestruz e vou fazer. Não.
1: Não. Não.
2: São duas empresas conceituadas que sentaram para se organizar, para trazer um produto de qualidade para você que está em casa usar esse produto. Não é chegar de qualquer jeito, porque assim, hoje, infelizmente, nós somos obrigados, gente, a perder um tempo falando isso aqui. Que existe os picaretas da vida que pegam um produto, por exemplo, eu não vou citar a marca que fez, mas o Elixir de São Caetano.

0: Teve um dia que eu tirei uma foto da farmácia e mandei pra Gilmar. Rapaz, os caras tentam falsificar de formas tão bizarras.
1: Eu tenho uma foto aqui da pomada.
0: Que eu não sei como é que eles fazem isso. E o pior, viu, que eles conseguem chegar na mente das pessoas.
1: É.
0: Botam uma palavrinha a mais, colocam uma fotozinha diferente. E eles querem fazer aquilo ali. E a pessoa paga. E às vezes eu com aquele ditado que é aceitável também. Falar, ah, isso aqui foi água com açúcar.
1: Eu recebi uma foto da pomada de São Caetano, falsificada, numa cidade aqui perto. Birataia, vou falar o nome. Pronto. Hein? Birataia. Aí tava lá o preço da pomada, R$28. E a caixa, meu Deus do céu. Eles copiam alguma coisa igual, né?
0: Sim,
1: pode ficar. Sabe, um material distorcido, um material ruim. E agora tu imagina, Marcelo, a gente nem imagina o que que tem ali dentro. A gente não sabe o que que tem ali dentro, né? O Elixir São Caetano.
0: Imagina
1: também
0: aquilo aplicado na pele.
1: Você tá louco, pô. Então, assim, o Elixir São Caetano, o Elixir Pegador. Eu não sabia, Priscila, que tem. Eu não sabia que tem o Elixir Pegador líquido. Me perguntaram essa semana, ô Gilmar, tem o Elixir Pegador em xarope?
0: Da empresa não sabe.
1: Eu falei, rapaz, não tô sabendo não. Faz igual o Rayão. Qual o melhor atacante do Japão? Ele não sabia.
0: Eu sabia.
1: Não sabia, não, porra. Então não tem, não existe Elixir Pegador em cápsula. Entendeu? E não se chegarem vendendo Elixir Pegador pra você.
0: Líquido.
1: Ou em xarope. Não existe. Se chega. Que nível chega o ser humano, né? É, então a gente tem prezado pelo produto de qualidade, Marcelo. Sabe por quê? A gente vem de todo o Brasil, é verdade, né? Mas eu sou daqui. Eu sou de Piauí. Todo mundo me conhece aqui. Quase todo mundo me conhece, né? Agora com a rádio aqui e tal. Já pensou você lançar um produto, o produto não fazer efeito, o produto ser um produto ruim, você chegar... E o pessoal fala, viu? O pessoal, o produto não presta não.
0: Tem que falar mesmo. Se o produto não prestar, tem que falar.
1: Que vergonha, meu amigo. Minha mãe me ensinou, meu pai me ensinou a ter vergonha, velho.
0: Uhum. Exatamente. Entendeu? Quem tem vergonha, não é vergonha.
2: Só aproveitando esse gancho que vocês puxaram, meninos, e deixar um alerta, né? Você falou, Marcelo, um fato curioso. Quando é uma pomada, passa, a pele irrita e vê.
1: Sim.
2: Né?
1: Isso.
2: E aí, quando você pega um Elixir de São Caetano falso pra tomar, tá lá dentro, você vai ver, não vai ver. Então é importante o pessoal ter esse cuidado com a saúde de vocês. 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Então tenha este cuidado de adquirir o produto original.
1: Outra coisa que eu tenho percebido é o seguinte, né? Já vi casos também. Aí tem um Elixir Pegador lá, né? Você chega nas farmácias e tá lotado de Elixir Pegador, né? Aí você chega nas farmácias, e aí tem um outro produto do lado do Elixir Pegador. Aí quando você fala assim, eu quero Elixir Pegador, o cara, tem esse aqui que faz o mesmo efeito.
0: E é mais barato.
1: É mais barato.
0: É esse mais barato.
1: Aí cara, você olha assim, rapaz, eu vou comprar, você perdeu o dinheiro. Eu tava conversando com um parceiro ontem, falou, rapaz, hoje no mercado não existe um produto igual ao Elixir Pegador. As pessoas podem até falar, você está autopromovendo seu produto. Não, eu estou falando relatos que as pessoas me relatam, né? Produto A, produto B, produto C. Não é igual, né? Não é igual. O Elixir Pegador tem uma fórmula exclusiva, né? E que, graças a Deus, a gente tem a resposta aí positiva de várias pessoas que tomam, rapaz. É uma coisa maravilhosa. Então, cuidado, cuidado. Muitas vezes, o barato sai caro.
0: Caro demais.
2: Isso mesmo.
0: Priscila, algo mais acrescentar sobre um outro aí?
2: Marcelo, eu só quero enfatizar para as pessoas a importância que a atividade física tem para a saúde delas, né? A gente fala aqui dos nossos produtos, mas a gente sempre gosta de enfatizar que a atividade física é essencial para estar ali junto, para estar associada, sim, ter uma boa alimentação, tá? E aí, olha só a dica que eu vou trazer para vocês. Você que está sofrendo aí com alguma dor, algum desconforto, o óleo de avestruz vai ajudar, tá? Vai contribuir aí para você melhorar essas dores nas articulações, vai trazer a prevenção para a sua saúde. Outra dúvida que surge é assim, eu tenho diabetes, colesterol, pressão alta, eu posso tomar o óleo de avestruz? Pode, mas dê continuidade ao seu tratamento, sim, médico. O óleo de avestruz vem complementar. E aí você melhorou, se sentiu bem disposto, vai com o Elixir Pegador. Elixir Pegador vai trazer ânimo, disposição, força para você praticar sua atividade física. Se eu tomar um, eu vou parar o outro? Não! Vai tomar Elixir Pegador uma vez ao dia e vai tomar óleo de avestruz 3 vezes ao dia. E assim você estará cuidando do seu corpo, da sua mente, evitando doenças que podem surgir aí por conta do sedentarismo, outras comorbidades que podem vir associadas por doenças crônicas não transmissíveis. Então, a atividade física é o fator essencial. E o Elixir Pegador vai trazer essa disposição, essa força que você precisa para esta prática da atividade.
1: Viu, Marcelo?
2: Atividade.
1: Não é sendo alarmista, nem apocalíptico, né? Mas uma coisa está provada aí, os médicos já comprovam isso, né? Cara, a falta de atividade física, se você não tiver uma atividade física, a doença vai vir. Mais cedo ou mais tarde, vai vir. Né? E falando só para encerrar aqui minha fala do óleo de avestruz, sobre a questão do período, né? A pessoa tomou uma cápsula, no outro dia já tá, né? Opa, já tô voando, calma. Você é como você sempre fala aqui, porque você pode explicar melhor do que eu isso aí. A questão do óleo de avestruz, produção diferente. Esse pegador você toma ali, normalmente a pessoa, né? Um dia, 30 minutos, depende do organismo, mas já sente logo o efeito. O óleo de avestruz é um tratamento mais completo, né? Você pode falar assim, por favor?
2: Sim. O óleo de avestruz, ele é um tratamento. Vou trazer para o exemplo da dor, que é uma coisa mais comum que a gente costuma observar. Geralmente, a dor crônica, ela é classificada a partir do segundo a terceiro mês. Então, aquela pessoa está ali sentindo vários dias. Então, o óleo de avestruz, para você ter o efeito dele, primeiro você tem que ter a constância. Tá tomando
1: disciplina
2: todos os dias, todos os dias. Todo tratamento.
0: Que o pessoal tem, acho que é a melhor aqui, então vou parar.
2: Todo tratamento, a palavra já diz, tratamento é tratar, é consequência. Então você tem que ter essa continuidade para quê? Para que o óleo de avestruz, de forma natural, ele consiga devagar, pessoal, e atuando em cima da sua inflamação. Então é ali todo dia, acabou seu frasco, vai lá, compra novamente. A gente já tem relatos de pessoas que tomam o óleo há mais de 5 anos, todos os dias. Por quê? Porque começou por causa de uma dor crônica, mas hoje já pensa naquela prevenção, na
0: outra
2: parte
0: coisa
2: de
0: que eu
2: prevenção.
0: Quero falar aqui, eu falei sobre falsificação, para as pessoas ficarem atentas, porque eu tenho notado bastante que quando a gente fala assim, óleo de avestruz, as pessoas imaginam chegar na casa de produtos naturais, numa farmácia, e encontrar um óleo.
2: Uhum,
0: sim,
2: é
0: um
2: isso.
0: óleo. E a gente fala assim, não, ele é um óleo, mas em formato de cápsula.
2: De cápsula, tá ali dentro.
0: Eu tô falando isso aqui porque se surgir algo dizendo que tem líquido, sai de baixo. É o que a Priscila falou, tu vai estar tomando algo que tu não sabe o que é, tu não imagina e pode trazer problemas no futuro.
1: São cápsulas.
0: O óleo de avestruz é o óleo de avestruz, porém ele é em cápsula.
1: Você vai tomar 3 vezes ao dia.
2: Isso mesmo. E procurar em farmácias e casas de produtos naturais aqui de Piauí, toda a região, você já encontra o óleo de avestruz e o Elixir Pegador com a qualidade 7+ produtos naturais. Inclusive na Casa dos Temperos tem, né?
0: Aí, já tá fazendo propaganda, Buxoli.
2: E Elixir de São Caetano.
0: Caetano, pegador. Falando nisso, tu tá me devendo.
1: Não, ei, vamos cortar.
2: Tá devendo. O sorteio fiado.
0: O sorteio fiado tá me devendo. Sabe o que eu lembrei? Porque eu falei assim, rapaz, a escola de avestruz acabou.
1: Chegou. E vou dizer o seguinte, ó. Ei, você falou uma coisa interessante aí. Tá aqui, se eu estiver mentindo, Deus me castigue. Nós chegamos. Não vou falar a quantidade que é.
0: Sim.
1: Chegamos lá, chegou uma quantidade de óleo de avestruz. Antes de chegar, já estava vendido. Ontem esse rapaz encaixotou tudo. Então, se faltou, é sério que eu tô falando.
0: Já deixa uma caixa lá.
1: Já pega uma caixa, porque o GQS está em falta.
0: Gente, eu não tenho opção de comprar menos com ele, né? Tem que ser as caixas.
1: É caixa. Viu, Marcelo? Eu estou falando sério. Então, assim, ó, acabou. Mas pra Marcela aqui, já pediu, a gente vai, já deixa mandar uma caixa hoje. GQS tá faltando, tô mandando pra GQS porque tá faltando. E já pedi mais óleo de avestruz. Graças a Deus, Marcelo. Deus abençoa aquele que trabalha. Eu amei.
0: É verdade.
1: Os vascaínos aí.
0: Tá fazendo elixir pegador, só um Caetano, óleo de avestruz.
1: Mas tudo. Mais o cara do Vasco lá, ó.
0: Ex-Vasco. Vai de lá que vai jogar. Valeu, Priscila. Valeu, Gilmar. Um abraço.
1: Muito obrigado. Bom dia pra todo mundo e que Deus abençoe.
0: Amém. 7:17 na Bahia.
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15: 7h29 na Bahia, de volta com o programa Hora da Verdade, Neide Pereira, bom dia!
16: Bom dia!
15: Como é que tá a vormicê?
16: Tô bem, tô ótima.
15: Como é que tá a agenda das informações policiais?
16: Tem várias, né?
15: Tem várias?
16: Tem.
15: Mais daqui? Da região? Estrada?
16: Estrada, principalmente.
15: Tá. Tá ligado. Tá. Vai ficar mudo vocês, né?
16: Oxe, você que começou. É. Puxou a conversa, continue.
15: Não, porque eu dou aqui, rapaz... que o microfone tava desligado. Fui conferir aqui, tava ligado.
16: E depois você pergunta que estamos mudos. Oxe.
15: Mas pode ser toda chique assim hoje?
16: Eu não tô chique, não. Na minha cabeça, precisava acordar, reagir e acordar pra vida.
15: Ontem também não fez
17: nada.
16: Ai, só dormir. Dia todinho.
15: Não deixa a cama descansar, não, é?
16: Pra quê? Eu, descansou, porque eu parti pro sofá. Falei, vou deixar você descansar, agora eu vou pro sofá.
15: Não, gente, agora deixa eu falar um negócio aqui com vocês. É, a tal da noite perdida nunca se recupera.
16: Pra mim foi uma noite achada.
15: Não, fala noite perdida no contexto que o pessoal usa, né? Que você passou a noite. Eu chegava em casa todo dia às 7 horas da manhã. Todo santo dia, 7 horas da manhã. 6, 7 da manhã. Foi que dia? Segunda-feira. Não, de domingo pra segunda. Eu saí e fui levar a Kenai em casa, né? Aí na volta passei. Não, na passagem foi na volta, passei. Arnaldo, foi cheio. Arnaldo já vai ter hora dessa, porque Arnaldo tava dormindo todo dia, né? Eu acho crente que era domingo. Aí cheguei em Arnaldo e falei, rapaz, vou tomar um café logo aqui, né? Cheguei em Arnaldo, fui tomar um misto, um cafezinho com leite. Aí depois ele me falou, rapaz, mas hoje é segunda-feira, rapaz. Sede o povo descendo pra trabalhar, 7 horas da manhã.
17: Segunda chegou umas 3 horas da madruga.
15: E o detalhe, viu? 9 horas já tava de pé de novo. 9, 10 horas. Não passava disso, não, viu? Então, assim, pra recuperar vai dar um trabalho amuado. Mas a gente chega lá, né? Pois faz parte do trabalho.
17: Ontem até umas 8 e pouca ainda tava subindo gente.
15: Oxe.
17: Tava vindo da festa.
15: Aqueles que conseguiram subir.
17: É.
15: Teve uns que foram puxados. Teve uns que foram lá aquela famosa gangorra, um de um lado, outro do outro segurando. Tiveram alguns que não aguentou nem chegar. Já deitou ali mesmo onde tava e ficou por lá até dar uma melhorada. Rapaz,
17: lembrei de uma coisa agora.
15: Lembrou aquele vídeo que você disseram que fui eu, né?
17: Não é aquilo, não. Aquele já é outro.
15: Aqui já é outro, já.
17: Não, rapaz. Primeira vez eu vi que o homem teve vez nessa festa.
15: Por quê?
17: Rapaz, não, eu passei lá pra poder. Foi que dia? Foi segunda. Segunda foi. Rapaz, na hora que nós fomos entrar, a fila das mulheres, naquela entrada de cá de dentro, tava de lá, de onde tava o pessoal revistando, cá na entrada, onde tava o pessoal controlando. E aí nós tá na fila, aí os cabas falaram, rapaz, a fila dos homens é de lá embaixo. Nós desceu, rapaz, se tivesse, acho que não tinha 50 homens, não.
15: E aí?
17: E aí nós entrou logo.
15: E as mulheres ficou
17: lá? A filha tava de lá na ponta, na entrada do...
15: Mas pra entrar na festa ou no banheiro?
17: Pra entrar pra festa.
16: Pra festa.
17: Tá doido, vai falar, pelo menos nós três vezes, nós entrou logo, foi ligeiro.
15: Porque tinha pouco, tinha mais mulheres.
17: Não tinha 50 homens, tinha mulher demais nessa festa.
15: Tinha.
17: Tu é doido.
16: É em todas as
17: festas. Mais mulher que homem.
16: É em todas as festas, é show.
17: Você passa a mulher e a mãe peitada na outra.
16: É. Oxi. É por isso que estamos como...
15: A mulher vai dominar o mundo.
16: Só.
15: Gente, falando um pouquinho aqui.
17: Que a mulher tava dando R$1.000 pra achar um homem.
15: Tu me não? Pagando R$1.000?
17: Sim.
15: Foi meio pra cá,
17: foi um lugar aí que não dava
15: achando. Ah, virado não. No estopô. Olha, 7h33, vamos falar um pouquinho de São Pedro de Piauí, que terminou a sua edição na manhã de terça-feira. Foram 3 dias de evento. Dica-se de passagem, por experiência própria, um dos melhores eventos que eu já participei, que apresentei na minha vida, foi São Pedro desse ano, viu? O São Pedro 2026, ele entregou uma festa de qualidade, uma ornamentação, a estrutura que já era conhecida por todos, com algumas melhorias. Por exemplo, esse ano, até agora eu não vi, e acho difícil aparecer um ser humano, são da cabeça, para falar de som, porque o som este ano foi extremo. Teve horas que pediram para baixar. Meu amigo, aí também é demais, né?
17: Qualidade perfeita.
15: Eu queria até mandar um abraço aqui pra Marley Produções, da Duque Som. Foi o som este ano. Um som fantástico, que atendeu todo o circuito da festa ali. Uma festa sem intercorrências, tanto na área de saúde quanto na área policial. Uma festa que teve aqui em Piauí uma segunda-feira diferente. Foi o que eu falei há poucos instantes. Nós tivemos Copa do Mundo, um jogo do Brasil. O Brasil ganhou e se classificou. E logo após teve continuidade a festa lá na Praça de Eventos Álvaro Jardim. E no dia em questão, a segunda-feira,
18: com um artista que a população de Piauí dessa região pediu há mais de 10 anos para ele fechar, tocar.
17: Ele não come de gente, né?
18: O circuito. Na
17: que a gente tava saindo, tava entrando outra turma. Ainda bem que agora chegou nossa vez de entrar. Depois terminou o show de Pablo.
18: Gente, a lotação do espaço foi completamente tomada, portões fechados. O que a gente tinha portões fechados? Porque não cabe mais ninguém. Não tinha mais ninguém, não tinha como. O Choy falou, ele teve que sair. Isso não é brincadeira, não. Isso é sério. Rapaz, foi o maior público do São Pedro de Piauí, foi a apresentação do cantor Pablo, que conseguiu superlotar a praça em plena segunda-feira com uma terça normal. A terça não era feriado, não, viu? E assim, todos os shows foram maravilhosos. O dele em questão, porque era o que o povo queria, queria esperar. E assim, aqui em Piauí, gente, Pablo quebrou alguns paradigmas, inclusive. Porque aqui em Piauí, o Pablo foi de uma simpatia, uma simplicidade gigantesca. E algo que ele fez, que assim, ó, pra você que não participa da festa, tá cá embaixo, lá em cima, gente, o que acontece são coisas que às vezes absurdas. Parece
16: um pouquinho. Pablo quebrou paradigmas. Mas sabe o que acontece? As pessoas mudam, velho. As pessoas mudam, tu tá entendendo? Não quer dizer que... De repente, lá no começo da carreira, ele foi sim metido. Eu já até falei aqui. Eu já até falei aqui que ele realmente, ele já foi entrevistado na Rainha FM, a rádio que eu trabalhava lá em Senhor do Bonfim. E lá no começo ele realmente era metido. Ele mudou completamente. Não é mais aquilo.
18: Aí o Pablo aqui em Piauí, gente, tem. Porque assim, tudo é programado antes. As pessoas, há uma programação e às vezes isso foge ao controle da gente, vem da produção do artista. Que por sinal foram muito solícitos daquilo que foi solicitado. Algumas restrições são normais. Mas, assim, por exemplo, ele teve uma atitude que não foi programada e ninguém esperava, quando ele resolveu passar para o outro palco. E aquilo ali, pensa no panavoeiro, é aquilo ali. Então, se as pessoas não estavam esperando, porque agora ele já passou, aí já no retorno já tem toda uma estrutura montada. Mas, assim, interagiu com o público. É Bruninho, né? Não é aquele menino? Roubou a cena aqui, um menino de 7 anos. Por isso que eu falo que Pablo é covarde. O menino falou que se emociona porque a música dele é boa, que chora às vezes. Menino de 7 anos já tá na sofrência, mas aí pelo menos tá salvo aí. Então foi um show maravilhoso, público participou do evento, um evento bastante organizado, como eu disse, poucas intercorrências de saúde, também da área de segurança pública, e por sinal, Major Eber, um abraço, pense em uma estrutura de segurança montada pela Polícia Militar, com o pessoal da motocicleta, com cavalaria, CIP, Rondesp, Petro, toda a estrutura, Polícia Civil, Corpo de Bombeiros, DPT, Polícia Rodoviária Estadual, Polícia Rodoviária Federal. Ô Marcelo, por que era perigoso? Não. Isso é a estrutura de segurança montada. Todo o sistema também de reconhecimento facial, olha, tudo perfeito. Tem as intercorrências de uma festa? Sim. Por exemplo, eu quero aqui até pedir desculpas, não tenho essa obrigação, mas me sinto no dever de pedir desculpa ao pessoal da banda Cupim de Ferro, que infelizmente tocou 3 músicas, 12 minutos, porque já era 6 horas da manhã, é o prazo estabelecido, aquilo ali, antes de começar a festa, já estava tudo definido isso. E por que, Marcelo, só tocou 12 minutos? Alguns problemas. Por exemplo, lá no início, a banda Cacau com Leite, ela atrasou um pouco. O Teuzinho, que era pra terminar, ele esticou um pouco. E com isso acabou prejudicando a banda Cupim de Ferro, que é uma excelente banda. Manda abraço pra Cezinha, pra Jaque, Júnior Boy. Com certeza terá outra oportunidade. Ah, mas não é o São Pedro de Piauí, terá o ano que vem. Mas ainda esse ano teremos o São Pedro de Córrego de Pedras. Mas assim, tirando esses pormenores, que pra banda é chato, muito chato. Eu sei o que é isso. Inclusive, eu estava lá até o final da banda e ficaria até o final do show dele se assim continuasse. Mas depois, para não ter conversas, não. A Polícia Militar foi lá porque a determinação era terminar 6 horas da manhã. Na verdade, era 5h50. Ainda foi até 6 horas da manhã e o show teve que ser interrompido. Mas, em um contexto geral, uma festa muito bem organizada. As pessoas puderam curtir. Eu acompanho redes sociais, assim, pouquíssimas críticas. Algum ponto assim, no sábado, tivemos aquela intercorrência das chuvas, que ninguém esperava um volume de chuva daquele no sábado, que inclusive as pessoas achavam que a festa podia ser adiada, porque o volume de água foi bastante intenso e alguns pontos alagaram, mas a Defensoria Pública foi acionada, para vocês verem, viu? Os comerciantes acionaram a Defensoria Pública, estar no evento, que automaticamente acionou a Prefeitura, que foi lá e resolveu o problema. Mas já é um ponto sinalizado para o ano que vem fazer, porque assim, eu não me lembro de São Pedro na chuva, alguma garoa, mas com chuva intensa igual foi essa aqui, eu não lembro. É, e além do Pablo, tivemos outros artistas que roubaram a cena aqui. Por exemplo, o Milcinho Toque 10, que fez um showzaço. O Natan dispensa qualquer tipo de comentário, porque o Natan é aquilo que o pessoal queria curtir, e o Natan entregou tudo isso e muito mais. E é claro, a valorização dos artistas da Dojival terra.
19: Dojival Dantas também.
18: Dojival fez um showzaço, viu? Dojival fez um showzaço, showzaço mesmo.
16: Os artistas da terra realmente não deixaram
18: não deixaram a desejar.
16: Foi, assim, foi bandas grandes, como outra qualquer.
18: Exato. E só pra lembrar, gente, esse ano, inclusive, tivemos uma, por exemplo, o último dia, essa questão do cupim de ferro aí, por conta dessas pontuações que eu fiz aqui, mas assim, pra vocês terem ideia, o último dia, no São Pedro de Ipeú, tivemos 9 atrações. No último dia, 9 atrações.
19: Banda Carreté botou pra moer também.
18: Botou. Outro show, viu? Eu gostei, depois de muito tempo que eu assisti, foi da banda Magníficos.
19: Também.
18: O Frajola, um cara fantástico, sossegado, velho. Muito, muito gente boa. Então, assim, um São Pedro muito bem organizado.
16: Parabéns aos garis que deram uma festa à parte. Pessoal da limpeza pública, vocês arrasaram.
18: Fizeram um show.
16: Rapaz, o show de vocês foi diferenciado, viu? Arrasaram, parabéns.
18: Pois é. E falando nisso, Dadai! Rapaz, Dadai bota me pegou torar. Lá em cima do... Bota pra torar. Me pegou lá no palco, Dadai pequenininho, eu grandão, e arrochou, sacana, vai! Só que assim, foi truque, ó. Que ela arrochou comigo, mas o zóio tava onde? Em Pablo. Eu falei, olha pra isso, 3 anos já, ó, dançando comigo e olhando pra Pablo. Resultado, Pablo as viu de longe, veio cá, achei aquilo fantástico também, né? Que o pessoal que tá ali na labuta do dia a dia, queria estar perto do artista, acho que nem no melhor sonho daquelas três moças, Dadá e as outras duas que estavam com ela, imaginaria que o cara ia estar ali prestigiando ela, dando um abraço. E ele que pediu, viu? Ele, cadê a foto? E nessa hora ninguém com o celular, vai tirar a foto de Dadá.
16: Ele atendeu o público antes, não é? Depois saiu te fazendo foto, depois do show, com várias pessoas, inclusive já na área do camarim dele. Ele saiu fazendo foto.
18: Foi diferenciado, viu? 7h40 na Bahia. Mandar um abraço aqui pra ela, Damiana! Tava na festa, prosa ruim. Tava na festa. 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Olha, já tá na labuta, Evan. Rapaz, 7h42, Joelso Passos, o caçador de onças. Já saltou fora? Já foi embora?
19: Ainda não?
18: Fala, Joelso, bom dia.
20: Marcelo, bom dia. Rapaz, chora, foi com a camisa do Vasco, foi Deus, é, mas meu Deus do céu. É muita natureza, né? Hoje, 1º do 7, Marcelo, quarta-feira, meio de semana, assim dizia meu pai. E hoje ele tá lá feliz no céu. Por quê? Porque hoje é aniversário da minha irmã, Joélia que trabalha em Doutor Edmar, tá completando idade nova hoje. Hoje é aniversário do nosso amigo Reni Black, meu amigo Val da Casa de Farinha, né? Júlia, que é a filha de Júnior, e Binha, a minha sobrinha aí, viu? Próximo ao antigo Xangai. Dona Nilzoleta, né? A esposa de seu Alipe aí, da Oliveira Magazine. Hoje é aniversário de Tailã, o filho de Dão Mecânico, Paraíba é o amigo do saudoso Tonho da Cerâmica no Japão Mirim. Peu de Roque Maurício. Hoje é aniversário de João Paulo aí do Bradesco, Teodoro, Francisco dos Santos. Hoje também é aniversário de Braizinho é o filho de Mestre Roque, né? Braizinho Galista, que coisa boa. Hoje também é aniversário do pernambucano lá de São Bento do Una, Alceu Valença, pernambucano nato. Um abraço, Marcelo. Tava com saudade de você, rapaz. Que Deus te abençoe, viu? Abençoe meu amigo Chole, Neide e os ouvintes da IPA UFM. Tô aqui no centro de abastecimento. Tá contado os dias pra voltar pra casa. Pernambuco, não tem jeito, não.
19: É na casa de sonho.
16: Tu não teve nada esse São João, ele não mandou nada pra nós.
18: Tu já tá contando o dia pra ir pra casa?
16: Não importa, uma coisa é uma coisa, outra coisa é outra coisa. Não tem nada a ver.
18: Hoje, mas já chegou antes do São João ou foi depois?
16: Chegou sim. Eu fiquei, não, deve ser que é no São Pedro. Também nada.
18: Pode ser no São Pedro de Córrego.
16: É. Só se for. Ele vai estar longe. Um asinha, né? Não veio nada dessa vez. O que aconteceu?
19: Cortaram a asa dele.
18: Cortaram, velho.
16: Que será, velho?
18: Falando nisso, você já tava vendo um vídeo que teve um caboclo que entrou lá e pegou um rádio no balde. Foi? Mas que bicho safado, rapaz, ó.
16: Foi mesmo.
18: Pegou um rádio. Rapaz, o ser humano não tem jeito nada. Uma caixinha de som. E perguntando, botou no bolso.
16: Foi mesmo.
18: Foi.
16: E não descobriu pra poder quem é pra poder entregar pro Serio Prata, não?
18: Pois é, tinha que entregar pro Serio Prata, fazer ele ouvir esse rádio à noite em tiriazinho pra pegar no pé do ouvido e ligar a caixa pra ele ficar ouvindo o dia todinho.
16: Eu sei o que ele estaria levando no pé do ouvido.
18: 7h44, Juberlan tá aqui. Bom dia, amigo Marcelo. Eu tô aqui na Fazenda Baixa Grande, ouvindo você. Mande um abraço para todos da minha família. Tenho 20 dias para visitar todos eles. Vamos tomar uma sexta-feira. Ah, essa conversa. Tá raindo certinho. Vamos tomar uma sexta-feira em Tesourinha, Juberlan de Santander. Ô, Juberlan, até pode tomar uma em Tesourinha. O problema é que você é sem freio. Aí fica difícil pra gente, né? Não tem condições, não. Mas sexta-feira, com fé em Jesus, a gente pode tomar um comemorando, né? Que a gente vai estar inaugurando a nossa nova loja aí. Repito, não vai estar 100% como a gente queria, mas vai estar bem, viu?
16: Que ajuda. Hã? Pra poder levar as coisas. Levar os produtos.
18: Sério?
16: Não, eu sou solícita, é fofo. Eu não sou igual a algumas pessoas, não. Eu ofereço ajuda.
18: Bora. A gente começa hoje às 8 horas, a gente vai lá dar uma...
0: Depois.
16: Não, terminar. Eu não sou assim, não. Fique quieto, Zé Torto. Fique na sua.
18: Eu ia falar um negócio aqui. Eu me calei. É.
16: Fale!
18: Que era uma coisa boa que eu ia falar.
16: Fale!
0: Depois que terminar a mudança, tu me fala.
18: Olha, gente.
16: Eu não faço nada interessado, não, bestalhador.
18: Uma coisa que eu tava querendo. Não
0: falei nada, falei.
18: Uma coisa que a gente tava trabalhando muito pra trabalhar. A gente tava trabalhando
16: muito pra trabalhar.
18: Mas vale a redundância.
0: Esse aí é o efeito,
18: né? Não, nesse caso vale a redundância. É trabalhando para trabalharmos com queijos.
16: E aí? Chegou?
18: Não chegou agora, não. Por isso que eu tô falando que algumas coisas não saíram 100%, né? Porque o queijo ele só
16: chega. Vai ser como queijo? 6. Queijo fresco?
18: Hã?
16: Vai ser de qual tipo de queijo?
18: Deixa eu te mostrar aqui só um negocinho.
16: Vai, galera.
18: Quer ver? Repara, como é que ela vai ficar aqui, viu?
16: Vai logo.
18: Deixa eu pegar. Eu tô procurando aqui. Cadê?
16: Então.
18: Não, porque eu mandei o pedido aqui. Deixa eu ver se já. Aqui, ó. Eita, bagaceira.
16: Tu tem de comprar aquela coisa que eu te mostrei, velho.
18: Chegou, mas não daquele, exatamente, mas chegou. Cadê, rapaz? Tava chegando.
16: Aquele aqui. Ali é lá de Minas Gerais, tu viu, né?
18: Tem uma foto aqui, acho que dá pra você ver, né?
16: Vai, fala. Ligeiro, menino.
18: Aqui, ó, tem as fotos aqui, deixa eu ver se você consegue aproximar mais, né?
16: Eu não sou cega, não, eu vejo de longe.
18: Parte.
16: Ah, tá, eu acho que é aquele, esse coisa aqui, não é no pote? Não. De Minas, todos de Minas é gostoso, né, velho?
18: Todos.
16: Ah, pronto, eu gosto de todos. Gosto de todos.
18: Esse aqui foi uma parte. Cadê o outro que chegou aqui? Tem outro aqui mais. O celular tá. Meu celular já tá batendo fofo já. Ai, cadê? Mas aqui. Ah, é pelo catálogo aqui, ó. Pronto. Ei, que agora vai ficar doida. Quer ver? Pelo catálogo. Acende!
16: Eita!
18: Ó.
16: Eita.
18: Aqui, isso aqui tudo vem, ó. Tudo, ó. Queijo cabacinha, frescal.
16: Ih, cabacinha é perfeito também.
18: Tem um kit provolone.
16: Ih, a gente não acha aqui, não é, velho?
18: Não.
16: Só em Vitória da Conquista é pra lá.
18: Quando que chega aqui, tem um vendedor aqui, Júnior, que ele vem aqui de mês em mês aqui.
16: Sim.
18: Tem o kit trancinha também, autêntico de Minas. Tem o padrão autêntico de Minas. Tudo aqui, ó. Aqui o catálogo.
16: Eu gosto
18: aqui,
16: de todos, mas até ele falando que eu gosto de todos. O Marcelo não falou nada das minhas roupas, dos meus looks de São João. Ou do São Pedro.
18: Teve um que tava passando, era o Ramalho.
16: Ainda bem. Ainda bem. Com o Elba Ramalho, me sinto lisonjeada.
18: Duas caras de onça.
16: Duas mulheres bonitas. Duas mulheres bonitas,
18: sim,
16: lindas.
18: Sim, você e Elba Ramalho.
16: Porque a onça é bonita, velho.
18: Se você quis falar da onça. A onça é linda.
16: Ah, porque se você quis...
18: Vocês são bonitas. Você é bonita.
16: Não, se você falou que é onça, é porque somos lindas, lindas.
18: Eu lembro desse, de Elba Ramalho. O de Pablo foi o qual?
16: O Lucas Marronzinho foi...
18: Foi bonito, gostou? Também.
16: Foi bonito. E o de Pablo?
18: Não, o de Pablo mesmo que eu tô falando.
16: Tu não lembra?
18: Não.
16: Olha aí, fofo, que você vai lembrar agora.
18: O de Alba Ramalho tava bonito mesmo.
16: O de Alba Ramalho foi o vestido...
18: Tá toda aquelas meninas novinhas de dançarina de quadrilha. Mas não
16: mentira, a quadrilha não tem nada a ver com esse look
18: a
16: aqui.
18: A roupa parecia.
16: Você não tem nada a ver, filho. Olha. Cadê? Aqui. Olha que look maravilhoso, olha eu.
18: Não, esse tava bonito mesmo.
16: Tu é.
18: Tá parecendo gente, Josi.
16: É Pabla.
18: Pabla é Pabla pra sua. Olha, Pabla que tu achar. Bora, 7 horas 49 minutos. Nede Pereira tá na área. Deixa eu mandar abraço pro Neguinho, J. Santos.
0: Maravilha, cara.
18: O futuro. Tá também, trabalhou, né? Ontem.
0: Tá bom?
18: Trabalhou ontem,
16: o Neguinho. Esse que tu viu. Que tu achou que eu tô parecendo.
18: Foi a Barra Mara, isso aí eu gostei. Isso aí foi bonito também. Eu ia falar agora. Foi bonito isso aí, ó.
16: Tudo linda, velho.
18: Perfeito. Você tá lá distribuindo sua beleza, não foi?
16: Tava. E no dia de Pablo, eu falei, vou distribuir ela hoje toda.
18: Eu falei assim, ó, que esse é um ditado lá de Itajibá, né? Que eu aproveitei e falei aqui em Piauí que era pra... Que era a praça de eventos, é lugar pros perfumes se misturarem, né? Mas no dia de Pablo misturou mesmo, não foi?
16: Foi.
18: Aí misturou mais de dois perfumes. 7h49 na Bahia, bora com o Nede Pereira e as informações.
16: Ô, Jailson! Menino, por isso que não sobra ninguém pra nós.
18: Ô, Jailson, eu nem vou me atrever a falar de você. Rapaz, Jailson Duque!
16: Se acalme, rapaz. Ele beijou com 10, menino.
18: Inclusive, Joilson, eu tava. Eu sentado na mesa assim, olhando pra ele assim, ó. Ele olhasse, pô. Eu falei, rapaz, você tá olhando pra onde, rapaz? Você tá olhando pra onde? Porque não pode brincar ali com aquele rapaz, não. De jeito nenhum.
16: Perigosíssimo. Não sobra nada pra nós mulheres.
18: A SWAT tá te esperando, viu? Bora com o Neide Pereira.
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18: Você falou do pessoal da limpeza e agora sim, chega aqui mais um exemplo desse pessoal, viu?
16: Sim.
18: É, a moça botou aqui, ó. É, oi, Marcelo, bom dia. Meu esposo trabalha de coletor à noite e encontrou esse celular. Fala aí pra vir buscar aqui na rua Protógio Jaqueira, número 19, na Marcenaria Nascimento, Daci. Deus abençoe.
16: Que celular?
18: Mande aí, tira a capa do celular, mande pra cá. E assim, porque senão vai aparecer 300 donos.
16: Sim, você tem.
18: Mas por sorte, no celular tem a capa. Na capa do celular tem um rapaz, um moreno, parecendo um índio, rapaz, de bigode, uma criancinha no colo, parece um menininho, e uma menininha do lado com a mão no queixo.
16: Não, tem o dono do celular.
18: Tem uma descrição aqui, viu? Manda a foto do celular aí, quem marca é. Daqui a pouco a gente fala de novo.
16: Sim. 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Vamos conferindo juntos as informações policiais. 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Vamos conferindo juntos as informações policiais. É, vários acidentes de trânsito foram registrados, tá? Infelizmente. Mas vamos começando pela cidade de Gandu. Esposa morre, PM fica gravemente ferido após batida entre carro e carreta na BR-101. Uma colisão frontal entre um carro de passeio e uma carreta deixou uma jovem morta e um policial militar gravemente ferido. Na noite de segunda-feira, 29, na BR-101, no trecho do município de Gandu, no sul da Bahia. O acidente ocorreu por volta das 19h15, na altura do quilômetro 378 da rodovia. Conforme informou a Polícia Rodoviária Federal, a vítima fatal foi identificada como Laura Camille Costa Sampaio, de 23 anos. Ela não resistiu aos ferimentos e morreu ainda no local. O condutor do automóvel, soldado Luan Roberto Rocha Santos, de 26 anos, integrante da 9ª Companhia Independente da Polícia Militar de Pirajá, em Salvador, sofreu ferimentos graves. Após receber os primeiros atendimentos em uma unidade de saúde da região, ele foi transferido para o Hospital Costa do Cacau, em Ilhéus, onde permaneceu internado até amanhã de terça-feira 30. Por causa da colisão, a pista precisou ser parcialmente interditada para o trabalho das equipes de resgate e a retirada dos veículos envolvidos. De acordo com a Polícia Civil, a ocorrência foi registrada na primeira Delegacia Territorial de Valença. Guias de perícia e de remoção do corpo foram expedidas e as causas do acidente serão investigadas. A dinâmica da colisão deverá ser esclarecida pelos órgãos responsáveis pelo levantamento técnico do sinistro. Seguimos com mais informações. Cobrador de ônibus, vítima de acidente na Serra do Mutum, tinha 25 anos e era morador de Jequié. O cobrador da empresa Aviação Cidade Sol, identificado como Wellison Santana Santos, de 25 anos, morreu num grave acidente envolvendo um ônibus da empresa na tarde de domingo 28, no quilômetro 644 da BR-116, na região da Serra do Mutum, entre Jaguaquara e Jequié. Natural e morador de Jequié, Wellison ficou preso às ferragens e morreu ainda no local. Após a realização da perícia pelo Departamento de Polícia Técnica, o corpo foi encaminhado ao Instituto Médico Legal de Jequié. Além da vítima fatal, outras duas pessoas ficaram feridas e foram socorridas por equipes do Serviço de Atendimento Móvel de Urgência, SAMU, para o Hospital Geral Prado Valadares. Equipes da 2ª Companhia e do 8º Batalhão de Bombeiros Militar, sediada em Jaguaquara, também participaram do atendimento à ocorrência realizada em resgate das vítimas e auxiliando na segurança da área. As circunstâncias do acidente estão sendo investigadas pela Polícia Rodoviária Federal. O sinistro provocou um longo congestionamento na BR-116, afetando o tráfego entre os municípios de Jequié, Jaguaquara e Irajuba. A Polícia Rodoviária Federal atuou no controle do fluxo de veículos até a liberação parcial da rodovia. As informações é do blog Marcos Fran. Seguimos com mais informações. Casal fica ferido após carro colidir com carreta no anel viário de Jequié. Um acidente envolvendo um carro de passeio e uma carreta deixou duas pessoas feridas na BR-130, a rodovia que liga as BRs 330 e 116 no anel viário de Jequié, na noite de segunda-feira 29. De acordo com informações preliminares, a colisão ocorreu nas proximidades da Santa Casa de Saúde São Judas. Um casal que ocupava o automóvel ficou ferido, sendo que uma das vítimas ficou presa às ferragens. Equipes do 8º Grupamento de Bombeiros Militar e do Serviço de Atendimento Móvel de Urgência SAMU realizaram o resgate e encaminharam os feridos ao Hospital Geral Prado Valadares, em Jequié. As circunstâncias do acidente ainda serão investigadas. Seguimos com mais informações policiais. Carro de morador de Piauí é destruído por incêndio em estrada na zona rural. Um automóvel foi completamente destruído após pegar fogo no início da noite de domingo 28, na região das Três Lagoas, zona rural de Barra do Rocha, nas proximidades da divisa com Ipiaú. De acordo com as informações apuradas pelo Giro, o incidente foi registrado por volta das 19h50, envolveu um Chevrolet Corsa Max que seguia no sentido Ipiaú. O condutor, identificado como Edmilson, morador de Piauí, relatou que percebeu um forte cheiro de fumaça enquanto dirigia. Ao parar o veículo e descer para verificar a situação, constatou que o compartimento do motor já estava tomado pelas chamas. O Corpo de Bombeiros foi acionado, se deslocou até o local, realizando o combate ao incêndio e controlando as chamas. Apesar da rápida atuação da equipe, o fogo consumiu completamente o automóvel. Ninguém ficou ferido. As causas do acidente ainda deverão ser apuradas. Seguimos com mais informações. Acidente entre moto e carro deixa jovem gravemente ferida na BR-330, próximo ao antigo matadouro em Piauí, de Piauí. Uma mulher identificada como Mirela Souza Filha, de 21 anos, ficou gravemente ferida após um acidente envolvendo uma motocicleta e um automóvel na noite de domingo 28, na BR-330, no trecho entre os municípios de Piauí e Barra do Rocha. Conforme as informações apuradas pelo Giro no local, Mirela seguia sozinha em uma motocicleta no sentido ao vilarejo do Passa com Jeito, quando um carro que saía nas proximidades do antigo matadouro acessou a rodovia de forma inesperada, provocando a colisão. Com o impacto, a motorista foi arremessada e caiu às margens da pista. A jovem sofreu uma fratura na perna direita, além de perder grande quantidade de massa muscular em decorrência da gravidade dos ferimentos. Ela recebeu atendimento de equipes do socorro e foi encaminhada para uma unidade hospitalar. O estado de saúde inspira cuidados. Uma equipe da Polícia Rodoviária Federal esteve no local, registrou a ocorrência e adotou as medidas necessárias para apurar as circunstâncias do acidente. Lá em Barra do Rocha, motorista fica ferido após carro sair da pista e atingir cerca na BR-330. O motorista de um Fiat Uno ficou ferido após um acidente registrado por volta das 19 horas de domingo 28 na BR-330, nas proximidades da Fazenda Maia, zona rural de Barra do Rocha. Conforme as informações, o automóvel saiu da pista por circunstâncias ainda desconhecidas e colidiu contra uma carreta, contra uma cerca às margens da rodovia. Com impacto, o condutor sofreu escoriações. Uma equipe do Serviço de Atendimento Móvel de Urgência SAMU foi acionada e prestou os primeiros socorros à vítima, que foi encaminhada para atendimento médico. Segundo informações repassadas à reportagem, o motorista mora atualmente no distrito de Japumeirinha, em Itajibá, e é conhecido pelo apelido de Bazão e viajava sozinho. A ocorrência também foi atendida pela Polícia Rodoviária Federal, que registrou o acidente. As circunstâncias que levaram o veículo a sair da pista deverão ser apuradas.
18: 7h59, agradecendo a todos pelo carinho.
17: Tem um recado aqui, viu?
18: Tem? Qual?
17: Gordo.
18: Falou o quê?
20: Marcelo, bom dia. Rapaz, chora, foi com a camisa do Vasco, foi Deus, é, mas meu Deus. Nem foi Santo Antônio, né? Nem foi São José, nem foi São João e nem São Pedro. Vai ser Senhor Bom Jesus da Lapa. Tá guardado pra entregar vocês sexta, porque amanhã não tem programa, né? Mas eu fiquei com medo de dar uns e outros que tiveram aqui essa semana e ele passar a perna em vocês. Pergunta aí quem foi uns e outros que teve aqui. Mas sexta-feira eu entrego, não esqueço de vocês não. Vocês moram no meu coração.
18: Olha pra cheiro. Mim que eu olho pra ele.
16: Ele fingiu que não sabia de nada?
18: Ele não recebeu, não.
16: Não, mas ele falou que ele falou uns e outros.
18: Não, que ele não ia vir aqui, só entregar ele e deixar ele de fora. Que quer entregar os três.
16: Aí eu entendi que ele tinha ido lá.
18: E podia chegar e pegar.
16: Ah, tá.
18: Bom dia, meu amigo. Não poderia deixar de parabenizar a prefeita Larissa e toda a equipe da Prefeitura Municipal pelo brilhante trabalho, brilhante São Pedro que fez ser o melhor da Bahia. De igual forma, quero parabenizar você e sua equipe de comunicação. Exatamente. Extremamente competente e profissional, que fizeram um trabalho impecável. E sua locução, Ave Maria, balançava a multidão e os camarotes. Já entravam no palco empolgados. Parabéns pelo excelente trabalho. Valeu, Bismarck.
16: Eu tenho de parabenizar esse gordo mesmo. O gordo arrasa.
18: Você?
16: O gordo arrasa, realmente. Sexta-feira eu conto mais dele. Ele arrasa na locução. Ele é diferenciado. Ele, Gentil Neto, que Deus o tenha, né, que fazia um excelente trabalho, gente. O Neto era respeito total.
18: Sexta-feira eu falo sobre a equipe também, porque inclusive foram 8 milhões de contas alcançadas com conteúdo produzido no São Pedro. 2 mil novos seguidores, isso em 3 dias, viu? Em 3 dias. E um dos mais importantes, que é os próprios artistas comentando as postagens daquele que foi feito com eles. Por exemplo, Léo Foguete e até Pablo entrou na gandaia. Por quê? Porque se é Pablo, isso já tomou conta e foi feito um material bem bacana. De início, só mandar um abraço aqui para Gabriel Salles, para Lucas Menezes e Ilana. Ilana é filha de Quinto. Conhece, né?
16: Isso aí,
18: de
16: conheço.
18: Quinto. Gente finíssima, tá fazendo um trabalho
16: brilhante. Sexta-feira tem mais coisa sobre
18: isso. Tem, a gente fala mais sobre São Paulo.
16: Inclusive... Eu tenho que falar para vocês que eu fui barrada no camarote outra vez. Eu vou pedir música no Fantástico. Sexta-feira eu conto, tá? Sexta-feira eu conto.
18: Tchau, gente!

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0: Às 8:16, bom dia. Olha, gente, muito obrigado, bom dia e mais uma edição do Amarelinho Notícias, aqui pelas ondas sonoras da IPIAU FM. E por aqui vamos chegando, já levando os principais destaques, as informações em nossa programação. Também, é claro, com a sua participação ao vivo. E vamos aos destaques para esta quarta-feira. Hoje já iniciamos aí o dia primeiro, já do mês de julho de 2026.
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0: Ok, no programa de hoje, você ligado, vamos acompanhando. Olha, vamos chegando aí, trazendo para você os destaques. Olha, a Polícia Militar intensifica ações de combate ao crime, que inclusive deu início nessa última terça-feira em Operação Força Total na Bahia. O estudante de medicina que matou a sua ex-namorada com mais de 100 facadas, que também a mesma cursava medicina, foi preso e está à disposição da justiça. Já filho mata mãe e rouba dinheiro da vítima para comprar drogas. Você também ligado no programa. Governador Jerônimo Rodrigues diz que o envolvimento de Jacques Wagner com lá o Banco Master é página virada. Ainda também no programa de hoje, segue a programação aí já da Copa do Mundo 2026. E claro, você vai acompanhar ainda, porque vai ter jogo hoje. Hoje tem mais 3 rodadas, às 13 horas, 17 horas e às 21 horas. Olha, a mega operação cumpre mais de 150 mandados de prisão contra o PCC. Suspeito morre em confronto. Ainda também, Reginaldo, com os destaques do esporte. Vamos chegando com esses e outros destaques agora em nossa programação. A partir de então, pela IPIAU FM, está no ar mais uma edição do Amarelinho Notícias.

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Olá, gente, muito bom dia, obrigado pelo carinho, pela audiência. Por aqui já tem Luiz Sérgio comunicando com você. E claro, você participa também ao vivo do nosso programa através do nosso telefone. Olha, para você ligar ao vivo é o 999-33-3310. E para você mandar mensagem de áudio ou mensagem de texto, o WhatsApp é esse aqui.

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2: Ok, você ligado aqui no programa, ligado aqui na nossa sintonia. Vamos chegando, portanto, a partir de agora, já em nome dos maiores anunciantes de toda a nossa região. 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
2: Você pode mandar seu recado e participar ao vivo já da nossa programação. Obrigado aí pela audiência. Venha para cá também, que ainda eu quero dar o recado para você no programa de hoje. 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
2: Agora são 8h26, você ligado no programa 8h26. Você na sintonia, muito obrigado por nos acompanhar, viu? Muito obrigado aí. Você pode mandar seu recado aqui já em nossa programação, acompanhar ao vivo, em nome, claro, da Protege Mais, a proteção que você precisa aí para o seu veículo, viu? 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
2: 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Obrigado aí pela audiência. Olha, gente, ontem nós conversamos com aquela moça, né, que precisa de uma ajuda, mas você está com a disponibilidade para fazer a sua doação para ela, viu? É, inclusive ontem ela até já ligou, me ligou ontem à tarde agradecendo. É, porque já conseguiu aí um valor que dá para comprar, né, já um frasco do medicamento, né, um frasco do medicamento que ela gasta R$1.000 por mês, ela compra 2 frascos de R$500, então já vai dar para comprar um frasco do medicamento, mas que dura só 15 dias, e ela também agradeceu, ficou feliz, que ontem também, né, a prefeitura de Ibirataia entrou em contato e já disponibilizou a fisioterapia que estava paralisada. Então, era o mínimo também que poderia ser feito, né? Nessa questão aí da Secretaria de Saúde de Ibirataia, oferecer pelo menos a fisioterapia. Já foi, né, disponibilizada a fisioterapia para ela. Então, coisa boa. É uma criança com paralisia cerebral, ainda com a síndrome de West, que é aquela síndrome que provoca crise convulsiva, e a criança agora está utilizando canabidiol. É um produto, um remédio, que é caro, difícil, e que tem que ser liberado pela justiça. Esse canabidiol, para quem, né, não entende, é um óleo extraído direto da folha da maconha. É um produto que ele dá uma tranquilidade e acalma os nervos. Por isso que a criança parou um pouco mais de ter crises convulsivas. Mas você pode continuar ajudando ela aí, pode dando essa força para ela. Se não conseguir fazer o Pix, pode chegar aqui na rádio que a gente vai dizer o teu nome, o valor, quem deu, viu? Pode fazer isso aí, que ela precisa muito da sua ajuda. E o Pix dela é o 084-887-835-31, tá bom? Um abraço, mas nós estaremos aqui até as 10 da manhã. Ô Luiz, eu não tenho, vou dar um pulo aí na rádio. Venha e a gente vai dizer quem deu e o valor, tá bom? Um abraço. Mas não deixa de compartilhar aí com essa moça não, tá bom? Olha, nessa quarta-feira a gente já chega com uma temperatura, claro, uma temperatura gostosa. Nesse momento, em Ipiaúí, toda a nossa região, com esse período de chuva, estamos aí com 21 graus. E hoje o tempo realmente é para chuva, viu? Agora amanhã o tempo já abre e não há previsão de chuva até a próxima quarta-feira. Até a próxima quarta-feira, né? Iniciando amanhã o tempo com sol, aí segue até a próxima quarta sem chuva, segundo a previsão. Vai estar o tempo nublado, mas sem chuva. Já hoje, quarta-feira, a previsão do tempo, ela mostra que é chuva mesmo. E possivelmente chuva durante todo o dia. Você que está vendendo seu cacau, vamos ver quanto é que está a cotação do cacau para esta quarta-feira. Olha, gente, hoje o cacau, a arroba do cacau está ao valor de R$305. Arroba do cacau no valor de R$305. Já a saca do cacau está R$1.220. Vai vender o saco fechado do cacau com 4 arrobas, 60 quilos. Você vai vender ao preço de R$1.220. E o quilo do cacau, quem produz no seu sítio, no fundo do quintal, né? Já na sua chácara, você vai vender o quilo do cacau ao preço de R$19. Reais. Tá aí a cotação para esta quarta-feira. Você ligado aqui já em nossa programação. Valeu pelo carinho, valeu aí pela audiência sempre. 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
2: 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Um abraço aí a toda essa equipe na sintonia da nossa programação. Valeu aí pelo carinho, pela audiência. 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Um abraço também a você na sintonia aí em toda a nossa região. Olha, falar em sintonia em toda a nossa região. Um abraço a você que está ligado aí em nossa programação em todas as cidades. Vou pedir a você aí que mande um alô pra gente e daqui a pouquinho eu já vou trazer a sua participação ao vivo aqui agora em nossa programação, tá bom? Então se prepare aí, mande o seu alô, mande o seu áudio, que eu já vou trazer você ao vivo aqui no programa.

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0: Valeu pela audiência aí, viu? 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Qualidade total para você, meu amigo. Perde tempo não, um abraço a você ligado. Olha, inclusive, vou agora com você aqui na participação aqui do nosso WhatsApp, viu? Vou com você na participação aqui do nosso WhatsApp, onde você liga e participa e fala ao vivo. Valeu pela sintonia aí aqui em nosso programa. Olha, você também aí que está nos acompanhando em toda a nossa região, quero que você mande um oi pra gente aí, viu? Mande um oi pra gente, que eu já vou com você aqui ao vivo. Mas primeiro deixa eu falar aqui também dessa qualidade para você que está nos acompanhando. Claro, um abraço aí a você na sintonia da nossa programação. 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Agora são 8h40. 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
1: Deixa eu trazer aqui para você também. Olha, uma estudante de medicina, ela foi morta a facadas, só que não foi uma facada. O ex-companheiro, o ex-namorado, matou com requinte de crueldade. Porque ele deferiu aí, segundo a perícia na contagem das perfurações no corpo da jovem, mais de 100 facadas. Olha, uma estudante de medicina, Letícia de Moraes Vasconcelos, ela foi assassinada no último dia 27, no último final de semana agora, em Barbacena. Inclusive, ela já havia procurado a polícia antes para denunciar as ameaças feitas pelo namorado, o Gustavo Dutra Lima, de 25 anos, que segundo a perícia, Letícia foi morta com mais de 100 facadas. O boletim de ocorrência foi registrado no dia 21 de fevereiro deste ano, e segundo aí informações, segundo investigações, Letícia relatou episódio de intimidação e, claro, apontou o companheiro aí, o ex-companheiro, como um ciúme excessivo no seu comportamento. Os dois cursavam, inclusive ele também estava cursando medicina na mesma faculdade, na mesma turma de medicina, na cidade de Barbacena. Preso na manhã do último domingo, em Bom Jardim, a cerca de 180 quilômetros do local do crime, Gustavo teve a prisão em flagrante convertida em preventiva e, durante a audiência de custódia, de acordo com a Secretaria de Estado da Justiça, ele vai permanecer preso aí e, claro, no São João del Rei, vai ficar preso lá no presídio de São João. Lá agora ele, já que ele é final, é São João, pronto, agora ele vai ficar mesmo no São João. Mas só que não é o São João de festa, é o presídio chamado São João del Rei. Agora pronto, ele vai ficar no São João a vida toda aí, não vai acabar o São João pra ele. Ato realmente de crueldade. Matou aí com mais de 20, mais de 100 facadas. Que 20, Luiz? Mais de 100 facadas. É miserável, viu? Aí, um abraço a você ligado aí já em nossa programação. Agora ele está à disposição da justiça. É como diz o velho ditado, cadeia nele.

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1: Olha, um outro requinte de crueldade também foi o filho que matou a mãe. Sabe pra quê? Pra roubar dinheiro pra comprar a tal da droga. Olha, uma mulher foi morta dentro da própria casa durante a madrugada dessa segunda-feira, anteontem, no bairro Vista Verde 2, em Lambari, no sul de Minas Gerais. O principal suspeito do crime é o filho da vítima. A vítima foi identificada como Patrícia de Lourdes Pereira. Segundo informações do portal, o corpo da professora foi encontrado no banheiro da residência. O filho dela, Paulo Mateus, de 28 anos, o miserável, foi localizado pouco tempo após o crime em um ponto de venda de droga. Me dá aí, velho, corta um pra mim aí, velho, como até minha mãe ali, agora quero botar um baseado, miserável. Olha, os policiais militares prenderam o suspeito, confessou ter matado a mãe e afirmou que o crime aconteceu após uma discussão motivada pelo uso da droga. Em depoimento à Polícia Civil, ele disse que a briga começou depois que a mãe pediu para que ele deixasse esse negócio de tanta droga e baixasse também o volume do som dentro de casa. As investigações apontam que Paulo agrediu a mãe com um soco no rosto e bateu a cabeça dela contra o chão várias vezes, provocando possivelmente o traumatismo craniano. Após o crime, o suspeito deixou a casa, levando o celular da vítima e um cartão bancário e R$ 185 em dinheiro. Ao que ele levou, R$ 185, o celular da mãe, possivelmente para vender, né? Rapaz, e matou a mãe a soco, e ainda ela pegou e teve a cabeça jogada ao chão várias vezes. Se você tem ideia, inclusive ela já tinha uma medida protetiva contra o filho. Ele também já quis dar umas cacetadas na mãe no dia 12 de junho. Olha aqui pra nós, tem hora que o uso da droga dentro de casa, às vezes o pai reclama, tá até correndo risco de vida pelo uso miserável do indivíduo, né? Do vício. Vê aí que ele matou a mãe a sangue frio, com crueldade, de soco, como estava batendo em um rival. Mas não foi no rival, estava batendo na mãe. Batendo não, matou a mãe de soco e pegou a cabeça dela e ficou batendo assim no chão. Pá, pá, pá, pá, pá, pá. Acho que dizendo ainda, morre miserável, morre miserável. Aí depois, sabe o que acontece? Vai as menininhas, né, para um miserável desse, ainda tirando o deboche, tá? Eu sou a toda, aí tu me quer? Aí ele diz, quero, vem cá, minha filhinha, vem. Aí depois do uso, diz assim, toma aqui também o teu, tá, agora manda tua mãe procurar a funerária para enterrar a miserável. É, porque tem gente que é ruim desse jeito, mas ainda tem mulher que é pior ainda. Ainda vai atrás de uns miseráveis, de uns traste desse, pra dizer, eu estou namorando, tô ficando com Mateus. Mas não é tu, Mateus, aí não, trabalhador, honesto, não. É o Mateus, lá doido, que matou a mulher, a mãe dele. É o Paulo Mateus, né? Ainda estou com Paulo Mateus. Depois Paulo Mateus diz assim, eu matei minha mãe, não te mato, não, é doido. É, rapaz. Olha, 8h48. Deixa eu trazer para você um recado, a boa informação. 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
1: Você ligado no programa, valeu pela sintonia. 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
2: É, para você ligado no programa. E Joelso Caçador, cadê Joelso, os aniversariantes do dia de hoje? Traga pra gente aí, meu filho. Joelso, meu filho, cadê os aniversariantes do dia, Joelso? Aniversariantes
3: do dia. Bom dia, meu amigo Luiz Sérgio. Bom dia, Amarelinho. Bom dia, Jota Santos. Bom dia, ouvintes da IPA UFM. Eu quero iniciar hoje o primeiro do sete, né? O primeiro dia do mês, parabenizando a nossa prefeita Larissa pelo brilhante São Pedro que foi. Ela foi inteligente, ela ouviu o povo e correspondeu, né? Que Pablo botou para torar, apesar de que os outros também fizeram a parte deles. Mas o Pablo chamou a multidão. 60 mil pessoas numa cidade dessa que tem 50 mil habitantes, é histórico isso aí. E hoje, Luiz Sérgio, é aniversário da minha irmã Joélia, pessoa que eu amo, secretária de Doutor Edmar, a mãe de Brenda. Hoje é aniversário de Rene Black, Val, da Casa de Farinha, aqui na saída de Birataia. Hoje é aniversário da minha sobrinha, Júlia, a filha de Júnior, e Bim, aí, próximo ao antigo Xangai. Dona Nilzoleta, né, esposa do seu Alípio, da Oliveira Magazine. Hoje é aniversário de Tailã, o filho de Dão Mecânico. Paraíba, o amigo do saudoso Tony da Cerâmica. Teu, de Roque Maurício. Hoje é aniversário de João Paulo, aí, do Bradesco. Teodoro Francisco Santos. Hoje é aniversário de Braizinho, Braizinho Galista, o filho do mestre Roque, meu amigo Roque. E aniversário do nosso cantor Alceu Valença, é pernambucano, lá de pertinho de onde eu moro, é de São Bento do Una. Meu amigo Luiz, mais uma vez, muito obrigado por tudo, que Deus ilumine, abençoe. Amanhã é feriado, né? Aí de volta aos trabalhos na sexta-feira. Jesus te ama, Luiz. Bom dia, Ipiaú. Alô, Joélia, minha irmã, feliz aniversário, querida. Aniversariantes do
2: dia. É, amanhã é feriado, amanhã é 2 de julho, né? Amanhã é 2 de julho. Feriadão. E claro, você acompanha. Na sexta a gente retorna novamente com toda a programação. Valeu, Joelso, forte abraço. Olha, deixa eu ir com o povo agora em nosso programa, para você ligado aqui na nossa programação. Deixa eu trazer a participação do povo aqui no Amarelinho Notícias.
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2: 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Alô, bom dia.
5: Bom dia, meu amigo Amarelinho. E aí, como é que tá? Tudo bem, meu jovem? É Edinaldo, aqui na cidade de Apuarema. Amarelinho, aqui hoje amanheceu chovendo na cidade da Apuarema e a chuva continua.
2: É, toda a região. Toda a região hoje, o tempinho é 21 graus, 22. Vai estar batendo assim a chuva. Porém, agora, dando essa chuva hoje, vai dar uma chiada. E segundo a previsão, aí agora, né, até a próxima quarta que vem, não há previsão de chuva, viu, gente? 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O Reginaldo tá liberado, Reginaldo, viu? Um abraço, pode ligar aí pra gente falar do esporte, Reginaldo. Tá liberado, viu? Um abraço aí, obrigado pela audiência. Um abraço, Reginaldo, já trazendo aí as notícias do esporte. Olha, gente, aquela moça ontem que eu falei aqui na programação ao vivo aqui, pelo telefone, né, que precisa de ajuda para, né, a criança que tem paralisia cerebral e a síndrome de West, que dá crise convulsiva, você pode continuar.

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1: Ok, vou com o Reginaldo. Ô, Regi, bom dia, Regi.
2: Grande Luiz Regi, bom dia, tudo bem, meu irmão?
1: Bom dia, tudo bem, graças a Deus. Aí, rapaz, você tava tentando ligar, mas a rede aqui parece que tava ruim, chuvosa. Hoje, muita chuva aqui na região, viu, Regi?
2: Diferente daqui que tá muito sol, né? Apesar das noites frias, temos aqui um dia de céu de brigadeiro azul e vamos ter aí uma temperatura de 27 graus hoje durante o dia. Muito sol, não tem uma nuvem sequer no sol, no céu de São Paulo hoje.
1: Engraçado, essa semana nós estávamos com muito sol e você fazendo a programação, a transmissão debaixo do guarda-chuva na Marquês, né, rapaz? Com chuva.
2: Isso. E agora, diferente aqui, tá sol, aí tá chuva.
1: É, rapaz. Portanto, tá aí, coisa boa. Vamos lá. E aí, o que é que temos pra hoje, rapaz? Rapaz, cada surpresa está aparecendo aí no esporte, né, rapaz?
2: Qual surpresa foi pra você? Um abraço pro ouvinte aí. Qual foi a surpresa? Ah, meu amigo João, da estação, João do Avião, um abraço. Jarley pintou, rapaz, aniversariou semana passada, Jarley pintou lá de Mirataia. Qual é a surpresa da Copa que você viu aí?
1: Rapaz, eu vejo tantas seleções que a gente achava que não ia longe, com pouca hora chega perto. A gente vê a Cabo Verde, que está fazendo história. A gente

0: Aí em 2018, a Alemanha não conseguiu passar na primeira fase. Perdeu, inclusive, para a Coreia do Sul. Não foi para casa na primeira fase. Em 2022, ela foi para casa novamente com uma derrota para o Japão na primeira fase. Então ganhou da Costa Rica na Copa de 22, de 4-2, empatou com a Espanha e perdeu para o Japão. Nessa Copa, ela meteu 7-1 na abertura na estreia contra Curaçao.
1: Curaçao foi.
0: Aí 7-1. Aí ela vai, passa de fase, perdendo pro Equador, né? Perdeu pro Equador, o Equador se classificou porque ganhou da Alemanha. E aí o que acontece? A gente pensava que ela ia passar o rolo compressor no Paraguai, que tem um time fraco. Tem jogadores aqui do Brasil, né? Inclusive o Maurício, que é brasileiro, mas tem os avós paraguaios, por isso ele teve naturalizou o Paraguai e jogou pela seleção paraguaia. E o Gustavo Gomes, que é o grande zagueiro aqui do Palmeiras. Não é que nos pênaltis foi lá e conseguiu beliscar a classificação o Paraguai. Agora o Paraguai pega a França, né? Poderosa França, no próximo sábado, que ontem estapecou 3-0 na pobre da Suécia.
1: É, agora pra ela vai ser pesada a França.
0: É, não, pra França não, pro Paraguai.
1: É, isso falando, pro Paraguai é pesada a França, pra aguentar o porradão da França.
0: O que vai acontecer é o seguinte, ela vai armar o mesmo esquema que armou contra a Alemanha, né? Quando a armadilha dá certo, você mantém aquela armadilha. Só que a armadilha é manjada. É o quê? É colocar um container lá atrás, na defesa, segurar, tentar levar o jogo para prorrogação e prorrogação pênalti. Porque a única chance do Paraguai vencer a França é nos pênaltis. Então o que acontece? Vai tentar fazer isso. Deu certo contra a Alemanha, se vai dar certo contra a França, só o tempo dirá. Eu acredito que não vai dar certo, mas para o Paraguai chegar até as oitavas já está de bom tamanho.
1: É, rapaz, portanto, aí você que está acompanhando, são surpresas do esporte. Hoje temos mais três rodadas. Comenta sobre essas rodadas de hoje.
0: Vamos falar de ontem, porque ontem na Noruega, que já era esperado passar o rolo compressor no Costa do Marfim, não foi fácil o jogo, tá? Não foi fácil, o Costa do Marfim teve chance de fazer 1-0, não fez, aí tomou 1-0, conseguiu empatar, né? E aí depois vem o Haaland lá e consegue fazer o gol da classificação aos 41 da etapa final. E aí despachou a Costa do Marfim. Próximo adversário do Brasil é a Noruega no próximo domingo, 5 da tarde. Lembrando que é a quarta Copa da Noruega, tá? Jogou uma Copa em 38, jogou uma Copa em 94, jogou a Copa de 98, quando o Haaland nem nascido era ainda. E aí daquela Copa a gente perdemos para a Noruega por 2-1. E a Noruega chega à sua quarta Copa e primeira vez que avança aí para essa fase de oitava de final, vai tentar, né, surpreender o Brasil no próximo domingo. Ontem o México 100% despachou o Equador, 2-0 já na madrugada. Então tivemos três jogos ontem: França 3-0 na Suécia, Noruega 2-1 na Costa do Marfim, México 2-0 no Equador. Hoje teremos três partidas novamente. 1:00 PM, a Inglaterra pega a República Dominicana do Congo. Essa República do Congo, ô meu caro Luiz Sérgio, ela carrega esse nome agora, mas ela já disputou uma Copa com o nome de Zaire. Zaire. O Brasil já enfrentou o Zaire em uma dessas Copas lá atrás. Mas agora é a República Dominicana do Congo. É uma seleção africana que está aí, vai jogar contra a Inglaterra hoje, 1:00 PM. Teremos às 6:00 PM mais um outro jogo, que é um jogo entre Noruega e 5:00 PM, Bélgica e Senegal. Bélgica e Senegal, 5:00 PM. E o outro jogo que será à noite, Estados Unidos e a seleção da Bósnia, 9:00 PM hoje. São três partidas hoje pela Copa do Mundo, mata-mata aí da fase 16-avos. Olha, hoje, previsão é que a Inglaterra passe, né? Previsão é que Bélgica, que já tem um time envelhecido, passe, né, com o Senegal. O Senegal tem um time mais veloz, é capaz que surpreenda. Eu quero que o Senegal passe pela Bélgica. E, à noite, Estados Unidos é favorito contra a Bósnia. Então, Estados Unidos,

0: a Inglaterra, e Senegal devem passar hoje.
1: Rapaz, nessa segunda, nessa fase mata-mata aí, eu fiz aquele negócio, né, de palpite. Eu só acertei o jogo do Brasil até agora.
0: Bolão.
1: Eu só acertei o jogo do Brasil até agora, rapaz. Não tô batendo, não, rapaz. Tá, rapaz, sei é, não, viu?
0: Mas assim, ó, quando tem. Quando, se você não acertar. França e Suécia, os placares principais era de goleada pra França. Aliás, era pra ser 4, 5, 6. É que o goleiro da Suécia ontem foi o melhor em campo. Então, quando o goleiro é o melhor em campo, é sinal que era pra ser mais. Então, só entrou 3. A trave salvou. Agora, eu vou te falar uma coisa, viu? O Mbappé chegou à marca de 18 gols em Copas do Mundo. Tá um gol atrás de Messi, que já tem 19. Empatou na artilharia com o Messi, 6 gols. Agora, o cara mais rápido na história das Copas a chegar a 5 gols em Copas do Mundo é o Haaland. Por quê? É a primeira Copa dele. Ele disputou 3 jogos. Já marcou 5 gols. Marcou 2 contra o Iraque, 2 contra a Senegal e agora marcando 2, marcou 1 ontem contra a Costa do Marfim. Ele não jogou contra a França porque o técnico poupou o time, né? Ali, sabia que estava classificado, ele não jogou. Talvez se tivesse jogado, teria marcado também. O homem, o meu caro Luiz Sérgio, o homem tem 60 gols em 53 partidas com a camisa da seleção da Noruega. O homem tem quase 300 gols na história dele, um jogador, em 333 partidas. O homem marca quase um gol por jogo. E vai ser difícil segurar esse cara no próximo domingo, até porque o cara é forte fisicamente e o Brasil tem que tomar cuidado, porque tem uma média de altura, a Noruega, uma média de altura de 1,88. Eles são muito altos e bola na área é um perigo para nós. Agora, vamos ter que ter cuidado. Agora, o bom, viu, Luiz Sérgio? O bom é que, diferente do Japão, que botou um contêiner atrás ali e abdicou de jogar depois que fez 1-0 e aí foi punido com a derrota, o Japão, a Noruega não, ela não se prende atrás, ela propõe o jogo. Então, os atacantes brasileiros, é importante ter um time que também joga, porque vai abrir espaço. E nós temos o Vinícius Júnior, que é muito veloz, nós temos o Matheus Cunha, nós temos ali deve entrar o Danilo Santos do Botafogo no lugar do Paquetá, que ontem, depois do exame de imagem, mostrou que ele está com a lesão grau 2 da coxa e provavelmente está fora da Copa. Só poderia voltar a jogar lá numa possível final, mas aí não tem condição de jogo porque não estaria treinando. Então, Paquetá fora do Big Brother. Então, vamos ter jogadores capazes ali na frente de impor a velocidade e, quem sabe, surpreender a Noruega, até porque eles têm altura, mas não tem velocidade igual nós temos, né?
1: É esperar, né? Esperar pra gente ter um bom jogo aí e que a gente continue avançando. Dá mais alegria de estar acompanhando a Copa. É porque se a seleção na Copa, né? Aí o país também fica sem graça, né? Essa é a grande realidade. A animação é ver o seu país jogando, sendo representado.
0: Pessoa, se a gente sai para essa Noruega, vamos ter que cumprir até o dia 19 de julho. Ver a Copa sem o Brasil vai ser uma coisa chata.
1: É
0: vai
1: chato
0: ser a mesma
1: demais.
0: Coisa de chupar bala com casca.
1: É, sem graça, rapaz. Você fica ali só assistindo por assistir, torcendo pelos outros. Valeu então, viu, Reginaldo? Mais algo a acrescentar?
0: Só para dizer que essa fase 16 avos vai até a próxima sexta-feira, né? Então, hoje, como já falei, 3 jogos. Aí vamos ter na quinta-feira só. 1 de julho? Hoje é 1 de julho.
1: É.
0: Amanhã é feriado da Bahia?
1: Amanhã é 2 de julho, é feriado.
0: Feriado. Amanhã tem 4 horas Espanha e Áustria. Sexta-feira vamos ter Suíça e a Gérvia. Já na madrugada, meia-noite, aí vamos ter Austrália, Egito, Argentina e Cabo Verde, Colômbia e Gana, tudo na sexta-feira. Aí sábado começa as oitavas de final com Canadá e Marrocos. E domingo, Brasil e Noruega, 5 da tarde.
1: Valeu, um abraço, Regi.
0: Um Um abraço a todos, ótima terça-feira.
1: Aí, portanto, Reginaldo, as notícias do esporte. 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
2: 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Olha, o governador Jerônimo Rodrigues diz que caso envolvendo Jacques Wagner é página virada. Olha, o governador Jerônimo Rodrigues do PT afirmou que considera página virada a operação da Polícia Federal, que teve aí como alvo o senador Jacques Wagner do PT. E segundo o governador Jerônimo Rodrigues, o afastamento de Wagner da liderança do governo no Senado ocorreu em comum acordo com o presidente Luiz Inácio Lula da Silva para que o parlamentar pudesse se dedicar à sua defesa e articulações políticas. As investigações da operação Cúmplices Zero segue em andamento enquanto Wagner nega algum tipo de irregularidade. Mas tanto ele e pessoas ligadas a ele já estão sendo investigados pela Polícia Federal, já com a questão e envolvimento também de recebimentos ilícitos também lá pelo Banco Master. Olha, o sepultamento da jovem de 23 anos, né? A informação que será feita em Canavieira, a jovem de 23 anos que morreu em um acidente onde um policial militar ficou gravemente ferido. Uma jovem de 23 anos, que inclusive a informação aqui temos que ela tinha se casado há menos há meses. Morreu e um policial ficou grave após envolver uma carreta ocorrido aí já na feira no município ali de Gandu, no Baixo Sul. É, inclusive, a jovem, ela é da cidade de Canavieiras e a informação que o sepultamento iria ocorrer lá no município de Canavieiras. Atualmente, após o casamento, o casal estavam residindo no município de Itabuna. E estava recentemente casado. 2 meses que os mesmos tinham selado o casamento. Olha, agora são 9h18. Vamos a um breve intervalo comercial e eu volto já já com muito mais. 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Vamos a um breve intervalo comercial e eu volto já já com muito mais para você.

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6: Às 9h30, 9h30. Olha, já trazer para você o laboratório de droga. É desmontado aí pela polícia. Quase 50 quilos de cocaína são apreendidas. Ainda também no programa de hoje. Você que acompanha a nossa programação, eu quero ouvir você aqui. Um abraço a você ligado aí em nossa programação. Valeu, meu amigo Vampiro Imóvel. Obrigado aí pelo carinho, pela audiência. Valeu, Potência. Já mandando aquele oi pra gente aqui em nossa programação. Olha, você ligado no programa, participe ao vivo. Mande seu alô agora em nosso WhatsApp.
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6: E o nosso WhatsApp de hoje também chega em nome do meu amigo Sandro. Toda a equipe da panificadora Panilanches aí em Birataia. Um abraço, viu, Sandro? Obrigado pelo carinho, pela audiência. 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
9: Bom dia, meu amigo Amarelinho, bom dia, uma excelente quarta-feira, com muita paz, com muito amor para todos vocês. Sou a Marielsa, falo do sítio Nossa Senhora de Fátima. Gostaria de mandar um alô para a família Laranjeira, que Deus abençoe cada uma família daquela. Bom dia, bom dia.
6: Bom dia, bom dia. Bom dia.
10: Bom dia, Luiz. Aqui é a Tânia da Fazenda Baixa Verde. É que você falou aí o preço da arroba do cacau, 315. E aí, pela manhã, FM do do Batam na Rádio Federal.
6: 305.
10: Dá o preço de 320. Esse preço de 320, de 20 que Freguerido tá passando, né? É preço velho, né? Já é preço de segunda-feira, porque hoje ele tornou falar 320 e agora você falou de 305. Aí eu tô sem entender, que de manhã o Figueiredo fala 320. E aí você agora deu o preço de 305. O preço mesmo, eu acho que tá combatendo esse 305, né, Luiz?
6: É, foi atualizado hoje já. Inclusive, eu tô atualizando. Você falou aí, sempre a gente fica naquela dúvida, né? Eu atualizei aqui de novo. Olha, a cotação atual do cacau. Do cacau, tá aí para você aí, é R$305, arroba. Agora sim, tem compradores que pagam um pouco mais caro, né, para garantir o cacau para ele e tal, mas a cotação hoje está de R$305. A saca do cacau a R$1.220. Valeu aí pela audiência. Vamos comparar aqui também outras cotações de cacau para saber com outras empresas também que trabalham com cotação. Vamos ver a cotação aqui, é 305 também, a cotação também que está de R$305. Valeu, minha amiga, tá aí a cotação do cacau para hoje. Olha, você quer, 305, é isso mesmo. Agora, sabe onde está mais barato ainda o cacau, gente? No Pará está mais barato. No Pará o cacau está R$285. Na Bahia, R$305, viu? Então, na Bahia o cacau está mais caro, graças a Deus. É R$305 mesmo, viu, minha amiga? Em todas as cotações atualizadas agora. Inclusive, tá aí, ó, rapaz, o Pará tá mais barato do que a Bahia. A Bahia, R$305. Vamos com o povo ainda, vamos com o povo. Olha, Nilton Pedreiro tá lá. Tô ligado, Luiz, aqui no programa. Obrigado, Nilton Pedreiro. Bom dia, você tem o número da Limpa Fossa? Não tenho não, minha amiga. Não tenho não, viu, minha amiga? Olha, bom dia, Paula. Bom dia para você. Santilha, bom dia, Santilha.
8: Bom dia, Luiz, Sérgio. Ô, Luiz, estou mandando aqui meus parabéns para essa garota linda, Joélia, a irmã de Joelson. Deus continue abençoando ela e a família.
6: Certo.
8: Então, bom dia, meu querido, na presença de Jesus. É santa.
6: Obrigado, Santilha. Dona Elisete, bom dia, Dona Elisete também. Alô, ainda, bom dia, bom dia.
11: E Luiz Sérgio, na escuta aqui, Alessandro.
6: Alessandro.
11: Queria mandar um abraço pra minha tia de Itaúna, guerreira, trabalhadeira, Daiane, de Itaúna, da Mantegueira. E minha prima Letícia aí, filha de Tia Dai. E todos os povos de Itaúna, e povo de Barra Avenida, e todo. E minha sobrinha Cristiane tá fazendo a Paqui, município de Itaúna, LS tá fazendo a Paqui. Município de Itaúna, Malu. Rua da Fazenda Paqui, município de Itaúna, minha cunhada Chiquita, da Fazenda Paqui. E minha mãe Sônia, aqui de Piauí. Fica com Deus, tô na escuta aqui, junto. Pra...
6: Valeu! Valeu, Chiquita! Valeu. Um abraço. Valeu pela audiência. Alô, ainda, bom dia.
12: Bom dia, Luiz.
6: Bom dia.
12: A todos que estão ouvindo. Eu achei em Piauí. Luiz, eu gostaria de ter uma informação sua aí, com você de Birataia. Você sabe me informar se vai ter o São Pedro em Tesourinha, se vai ser essa semana, se tem alguma data definida. Se você souber aí, você passa pra mim, hein? Pela FM que eu tô ouvindo. Eu não perco o seu programa. Valeu.
6: São Pedro de Tesourinhas já teve esquenta de Tesourinhas. Deixa eu ver aqui. Deixa eu saber de Ícaro aqui. Não sei não. Pera aí que eu vou... Deixa eu procurar saber de Ícaro aqui se vai ter São Pedro em Tesourinha, porque já teve esquenta, né? Mas Ícaro, que é um cara lá responsável, tem todas as informações da comunicação de Birataia, Bahia, vai nos informar. Ô Ícaro, haverá São Pedro aí em Tesourinhas, Ícaro? Me informa aí. Mas já teve esquenta. O esquenta de Tesourinha foi top, viu? Mas deixa eu saber de Ícaro aqui, se vai haver aí o São Pedro lá de Tesourinhas. Me informa aí, viu, Ícaro? Tô no aguardo. Inclusive, gente, falando em Ibirataia, deixa eu trazer aqui, né, o município de Ibirataia, graças a Deus, fez uma festa de primeira qualidade, uma festa em que realizou aí um grande São João no município, uma festa com muita segurança. E além das festas agora, graças a Deus, inclusive já houve aí a informação é que as 61 casas, olha, já está todo vapor novamente para entregar, para ser entregue aos seus devidos donos, né, Ícaro? As 61 casas no município de Ibirataia, coisa boa, viu? Olha, a gente só tem a agradecer porque esse povo vão receber as suas casas e ficarão felizes da vida, coisa boa, viu? Obrigado aí, valeu pelo carinho, valeu pela audiência, valeu, viu, Ícaro? Me informa aí, minha autoridade. São agora 9:39. Obrigado pela audiência sempre. Rapaz, falando nessas casas aí, eu quero até mandar aqui um forte abraço ao vereador Márcio Fatel, lá de Ibiratá. Inclusive, o vereador Márcio Fatel, ele solicitou aí, junto com o prefeito Sandro, e já houve o início para a conclusão aí, já das entregas das 61 casas. Esse Márcio Fatel, que é um grande amigo de Sandro Futuca, tem feito aí um belíssimo trabalho, junto aí com Sandro Futuca. E o pedido aí do Fatel aí jogou duro, né, Fatel? Né, para entrega aí dessas 61 casas. Coisa boa, né? Então, um abraço, viu? Valeu aí pelo carinho, valeu pela audiência. Valeu, meu amigo vereador Márcio Fatel, lá do município de Ibirataia, Bahia. Agora são 9:41. Inclusive, eu agora vou com a Érica, direto do G Barbosa. Você que está acompanhando aí a nossa programação, eu vou com a Érica, direto do G Barbosa, para levar todas as informações aqui em nossa programação. Cadê Érica? Ô, Érica, bom dia, Érica. Cadê Érica? Cadê Érica? Deixa eu botar aqui no Viva Voz. Um abraço, vereador Márcio Fatel, em Ibirataia. Cadê Érica? Bom dia, Érica.
13: Bom dia, Luiz. Bom Aê. 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
6: Tá dado o recado, Érica, direto do G Barbosa. 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
3: É, você participa através do nosso WhatsApp. Mas antes, olha, pesquisa Atlas. 48,8% da população tem medo de Flávio Bolsonaro ser presidente. Isso mesmo, 48,8% dos entrevistados tem medo de que Flávio Bolsonaro seja presidente. Já 42,4% dos entrevistados temem em uma reeleição de Lula. Então, tanto Lula como Flávio Bolsonaro, os dois estão com uma rejeição muito grande e a população teme em um dos dois voltarem aí ou comandarem o palácio. 48, Flávio lidera, né? 48,8. Tem medo aí, o povo tem medo dele ser presidente. Já 42,4 teme a reeleição de Lula. Olha você ligado no programa, obrigado pela audiência. Olha na sintonia do programa, valeu pela sintonia. Olha, venha pra cá. Eu ainda dou um recado, meu amigo Railan Salles, tá gravando aí, manda pra gente o áudio, viu, Railan? Oi, bom dia!
4: Bom dia, Luiz, bom dia, seu Luiz Sérgio.
3: Bom dia!
4: E aí, como é que tá? Aqui tudo quem bem. Fala é Edson, aqui da Jaguarana.
3: Jaguarana.
4: Eu mando um alô aí para o pessoal aí de Itagi aí, minha esposa Marilene, minha filha Mariel, minha filha Eliana, e você aí também, um alô para você também, seu Luiz Sérgio. Eu assisto você, seu programa aqui direto, você e Amarelinho. Gosto muito da sua reportagem. Alô? Tenha um bom dia.
3: Valeu, obrigado, bom dia. Rapaz, você tem uma fala quase parecendo com a fala do vereador Peruca, lá de Algodão. Um abraço, ainda você. É Edson ou é o vereador Peruca? Olha, bom dia para você ligado. Você na sintonia do programa aí, venha pra cá, ó. Ô Camila, essa é pra doação, é isso? É pra doação, Camila, é? Doi, ou tá buscando doação de cadeira de roda? Manda um áudio aí, Camila, que ela mandou um card aqui, né, com zap. Manda aí pra eu entender direitinho, pra não passar o recado errado. Oi, bom dia, bom dia!
5: Bom dia, Luiz, bom dia, Marelinho, que Deus dá um ótimo dia, bom dia com Jesus. Vou mandar um alô pra meu pequeno Ravi, vai dando Manaus na Rua do Curral, pra cá, acendendo na Vila Temão, pra Turico e Fera, pra Aninha, pra Iraildo. Mandar um alô pra Maria São Pedro, pra Valera, pra Arlito. Tchau, Luiz, mas Amarelinho, fica com Deus, que Deus dá um ótimo dia pra vocês.
3: A voz dessa aí já é no automático 2.0 no Zap. É, deixa eu mandar um abraço pra Jalê Pintor, pra poder errar na mensagem, que tá nos ouvindo o programa lá na Rapinha, do Pintando 7. Um abraço pra Rela Pintor, onde eu tô perdendo, o João perdendo tudo. Essa aí já trabalha no 2.0 lá do WhatsApp. Um abraço, Jalê Pintor, valeu pela audiência. Olha, também ainda tem um recado, o Ivan. Ô Luiz, tô ligado no programa, mande um abraço pra mim aí, na sintonia da programação, tá bom? Bom dia, Luiz. Estou assistindo aí vocês, acompanhando aqui em São Paulo. Obrigado, viu? Obrigado aí pela audiência sempre. Valeu, você que está na sintonia da nossa programação. Alô, bom dia.
6: Bom dia, Amarelo. Bom dia, Luiz. Aqui é a Dília que está falando. Manda um alô aí, ó. Pra minha cunhada, minha sogra, minha tia, minhas irmãs. que tá tudo aqui, vai passar o São Pedro. Tô indo embora hoje. Meus genros, minhas netas, minhas bisnetas. E um bom dia.
3: Valeu, obrigado, bom dia para você, valeu pela audiência. Um abraço aí. Olha, pode mandar seu recado a Irene. Alô, bom dia, Irene.
7: Bom dia, Maranhão. Querida Fazenda Banquinho, queria desejar um feliz aniversário para Lazo, lá no Japumerim. Manda um alô aí para Karina em Piauí, na Barra do Rocha. Manda alô para nós, ouvindo todos os dias seu programa.
3: Valeu, obrigado, bom dia, valeu aí pela sintonia. Olha, um abraço também para João, bom dia, João. Bom dia, Luiz Sérgio, tô aqui no alto da subestação ligada e ouvindo o programa. João Jesus Pintor, ligado aqui em nossa programação. Tá dado o recado aí, você na sintonia do nosso programa. Venha pra cá, venha conhecer. 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Agora, 9h52. 9h52, você que está ligado no programa. 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Agora, 9h55, 9h55. Mais ouvinte no programa de hoje.
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8: Bom dia, Amarelinho. Meu nome é Nayara. Amarelinho, eu gostaria de desejar um feliz aniversário para minha filha Esperança, que está fazendo 10 anos hoje, e dizer para ela que eu amo muito, muito, muito mesmo ela, e que ela é a menina dos olhos de Deus e a luz do meu coração.
3: Valeu, obrigado aí. Tá dado um recado aí. E pra finalizar aqui, bom dia, Luiz, bom dia, Maralinho. Pergunta aí, mas não perguntar, eu não ouvi sobre assistência social e o posto de saúde, que dia que abre a assistência social, posto de saúde, que dia que vai abrir? Ah, tá bom, obrigado, meu amigo. Bom dia. Ô, Luiz, vê com a prefeitura de Biratá se vai dar início aí às construções das pontes da zona rural do município de Ibirataia. Valeu, meu amigo Railão. Olha, continua seguindo aí o portal amarelinhonoticias.com.br. Portanto, você aí pode continuar acompanhando todas as informações e você fica atualizado 24 horas. Você na sintonia, você acompanha todas as edições, portanto aí eu estou falando amarelinhonoticias.com.br. A todos, eu volto na próxima sexta, amanhã feriadão, né? Amanhã, feriado, sexta-feira, amanhã 2 de julho, e a gente retorna na próxima sexta-feira, se Deus nos permitir. A todos, forte abraço, fiquem na paz de Deus.
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Deixa você muito bem informado. 10:09 na Ipiaú. Bom dia. Tô chegando com o Top Hits 91, a sua programação musical até às 11, trazendo as melhores músicas pra você curtir aqui na Melhor.

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0: quinta-feira, 1º de julho, ano 2026. Bom dia. Muito bom dia para você que ouve a gente aqui em Piauí e em todas as cidades da nossa região. Alô, amigo internauta, você que interage com a Piauí FM por meio das nossas redes sociais e curte a nossa programação pelo nosso aplicativo. Alô, dona de casa, bom dia. Bom dia para você que está no trabalho, bom dia para você que está viajando, está chegando de viagem, seja bem-vindo à nossa cidade. Bom dia para você no comércio de Piauí e nos comércios da região ouvindo a Piauí FM. Bom dia para você na zona rural também ouvindo a gente. Enfim, bom dia para todo mundo, uma ótima quarta-feira, um dia super abençoado. Tô chegando com o Top Hits 91 até às 11. Às 11 tem o Zap do Ouvinte e até o meio-dia tem Jota Santos modulando a frequência e fazendo do jeitinho que você mais gosta de ouvir.
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0: Agora 10 e 11.

0: 791. Daqui a pouquinho a gente volta com muito mais.
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0: Confira na Ipiaú 10:28.
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5: Aqui na sua Ipiaú são 10h34. Bom dia. Já estou de volta com o Top Hits 91, a sua programação musical até às 11. Trazendo as melhores músicas para você curtir aqui na Melhor.

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1: 10h35, dose dupla com Ana Castela na Ipiaú. Começo com Minha Herança.

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0: Piauí FM, olha onde eu tô e minha herança, são 10h42 aqui na rádio que mais detona em audiência.
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0: Só pra conferir na Ipiaú, 10h42.

0: Chegamos ao final do Top Hits 91 de hoje, mas na sequência tem o Zap do Ouvinte. A partir de agora, mande sua mensagem de voz, peça sua música e interaja comigo até o meio-dia na Ipiaú.
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0: Confira na Ipiaú 10:58.
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0: Confira na Ipiaú, são 11:11. A partir de agora tem o Zap do Ouvinte. Sua participação aqui pelo nosso WhatsApp 982017006. Quem vai falar comigo aqui na Ipiaú, bom dia.
4: Bom dia, meu amigo Jota Santo. Aqui quem fala é Birel. Moro aqui em Algodão. E gostaria de ouvir a música de Toque 10. Pode ser qualquer uma. E dedicar para todas as pessoas. Para você, para minha mãe em Piauí, meus irmãos, minha irmã Cida e para todos aqui de Algodão e Birataia.
0: Valeu, Birel da Graxa. Um abraço a galera de Algodão ouvindo a gente. Muito obrigado aí pela sintonia e pelo carinho da audiência. 11:12 na Ipiaú.
5: Alguns baixos, moço. Bora cantar aí, ó.

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0: Naipe ao FM, tá aí pra vocês, Zezé de Camargo e Luciano, 11:20, bom dia.
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0: Ipiaú. Até o meio-dia, sua participação aqui pelo nosso WhatsApp 982017006. Bom dia.
2: Bom dia, Jota Santo. O que tu tá falando? Rainha do Assoalho. Eu queria pedir a música de Devil Novaes, oferecer para Lucy Clea, oferecer para si, oferecer para minha avó Nil, e oferecer para Juliana, oferecer para todos os ouvintes, para você. Bom dia.
0: Bom dia pra você e todos aí no assoalho ouvindo a Ipia UFM, 11:21 agora. Bom dia. Não.

0: Participação, bom dia!
1: Bom dia, Jota! Quem tá falando aqui é Joselita. Eu quero uma música de Silvano Salles, viu?
0: Ok, Joselita!
1: Qualquer uma.
0: Tá certo, tá tocando pra você aqui na IPL FM.
1: Ofereço pra mim, né, que eu gosto, pra meu marido que chama André. E pra todos os ouvintes, principalmente pra você, viu?
0: Obrigado, um abraço!

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5: Aqui na sua Ipiaú, 11:35. De volta com o Zap do Ouvinte até o meio-dia. Sua participação aqui pelo nosso WhatsApp 982017006.
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5: 11:35 aqui na sua Ipiaú FM. Chama a atenção aqui de Cauê dos Santos Borges. Atenção, Cauê dos Santos Borges. Sua carteira de identidade foi encontrada e está com a gente aqui na FM Ipiaú, tá bom? Você que conhece aí Cauê dos Santos Borges, avisa para ele que a carteira de identidade está aqui na Ipiaú FM. Mais participação aqui no Zap da Ipiaú. Quem vai falar comigo? Bom dia.
8: Bom dia, Jota Santo. Tudo bem com você? Eu gostaria de dedicar uma música, Maria Massal, para Dona Urânia na Feirinha, para Iraildo e especialmente para a professora Catiele aí em Japumerim. Obrigado.
5: Valeu, Patrício, um abraço para você. Iraildo tá mandando aquele abraço para você também, tá bom? São 11:36 na Ipiaú. Maria Massal deixa no nosso momento gospel de hoje.

0: Maria Marçal aqui na Ipiau FM, deixa!
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0: Mais uma participação aqui no Zap do ouvinte da Ipiau FM. Quem vai falar comigo? Bom dia.
3: Oi, Jota Santos, bom dia. Aqui é a Cida, hein?
0: Oi, Cida.
3: Tá lembrando de mim?
0: Sim, Cida,
3: tô aqui,
0: lembro.
3: Na Bahia, viu? Vim curtir o São João, o São Pedro. Tô aqui na fazenda com minha turma toda. Estou querendo ouvir uma música de Unha Pintada. Qualquer uma aí pra nós.
0: Valeu, Cida. Um abraço pra você e todos aí na fazenda curtindo a Ipiau FM. Curtiu São João lá em Birataia, curtiu São Pedro aqui em Piauí. Um abraço pra todo mundo aí, tá bom? Obrigado pela sintonia e pelo carinho da audiência. Unha Pintada na Ipiau FM.

0: tarde, 11h43, aqui na rádio que mais detona em audiência.
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0: Muito bem, são 11h43. Mandar um abraço aqui à galera de Acaraci, ouvindo a gente, todos aí de Acaraci. Muito obrigado pela sintonia e pelo carinho da audiência. Todo mundo ligado aqui na Ipiaú FM. Quem vai falar comigo agora? Bom dia.
3: Jota, bom dia. Jota, toque, se for possível, gostaria de ouvir música de Caminhoneiro com Roberto Carlos. E ofereço pra Laís, aqui em Córrego de Pedras.

0: Essa saudade do ano de 1984, caminhoneiro. Amanhã tem mais Zap do Ouvinte aqui na IPA UFM.
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0: Vamos agora aos aniversariantes do dia. Parabenizar essa galera, né, que está completando idade nova hoje. Parabéns a todos os aniversariantes do dia aqui na IPA UFM. Vamos lá, os parabéns para Joélia, a irmã de Joelson, a secretária de Dr. Edmar. Alô, Joélia, parabéns aí para você. Feliz aniversário, parabéns também para Rene Black, aniversariante do dia. Grande Rene, um abraço aí pra você também. Parabéns para Val, lá da Casa de Farinha. Alô, Val, quem também está aniversariando hoje é Júlia, é a filha de Júnior e Binha. Alô, Júlia, parabéns aí pra você, próximo ao Xangai, ao antigo Xangai. Parabéns também para Dona Nilzoleta, é a esposa de seu Alípio da Oliveira Magazine. Alô, dona Nilzoleta, parabéns aí pra senhora, feliz aniversário. Parabéns também para Tailã, é o filho de Dão Mecânico. Valeu, Tailã. Parabéns para Paraíba, é o amigo de Tonho da Cerâmica, lá no Japumirim. Valeu, Paraíba. Parabéns para Peu de Roque Maurício. Alô, Peu, parabéns. Quem também está aniversariando hoje é o João Paulo do Bradesco. Grande João, parabéns para você. Parabéns para Teodoro Francisco Santos. Alô, Teodoro, feliz aniversário. Feliz aniversário também para Braizinho Galista. É o filho do mestre Roque. Valeu, Braizinho. Parabéns. E quem também está aniversariando hoje é o cantor Alceu Valença, cantor pernambucano, completando hoje 80 anos, grande Alceu Valença, grande marco da música brasileira. Tá chegando aí Beto Marques com o Panorama 91, o mais completo jornalismo do seu rádio. Muito obrigado a todos pela participação, pela sintonia e pelo carinho da audiência. A gente volta amanhã, logo depois do Amarelinho Notícias. A todos, uma ótima tarde.

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2: A Paraná Pesquisa divulgou que mostra que a ACM Neto oscilou positivamente em intenções de voto para o governo da Bahia. Enquanto o governador Jerônimo Rodrigues do PT oscilou negativamente em um espaço de 2 meses, as variações aconteceram dentro da margem de erro de 2,6 pontos percentuais. A comparação é entre pesquisas realizadas em maio e junho de 2026, registradas no Tribunal Superior Eleitoral. O ex-prefeito de Salvador aparece agora como opção para 49,2%, enquanto o governador ficou com 37,5%. No levantamento de maio, ACM Neto tinha 47,8%. E Jerônimo aparecia com 38,7%. O outro candidato, Ronaldo Mansu, do PSOL, tinha 1,7% e chegou a 1,9%. No cenário estimulado, quando são apresentados os nomes dos candidatos, nenhum, brancos ou nulos, chegaram a 6,9%. E não sabem ou não opinaram, marcaram 4,5%. Um decréscimo dentro da margem de erro de 0,4% na comparação com o levantamento anterior. Na espontânea, a pesquisa ouviu presencialmente 1.500 baianos entre os dias 27 e 30 de junho em 64 municípios. Quando os eleitores eram questionados sobre em quem votariam para governador, sem a apresentação dos números, o ex-prefeito de Salvador também aparece à frente da corrida eleitoral. ACM Neto foi citado por 26,1% dos entrevistados, frente aos 19,3% que falaram o nome de Jerônimo Rodrigues. O ex-governador e candidato ao Senado, Rui Costa, apareceu com 0,9% das possibilidades de voto e Ronaldo Mansur, 0,1%. Outros nomes juntos somaram 0,8%. Não souberam ou não responderam 46,5%, o que mostra um cenário de possibilidades de crescimento para os candidatos. As informações é do site Bahia Notícias. Hoje, dia 1º

0: 1º de julho do ano 2026. 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
0: 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São 12 horas mais 13 minutos. Dá um pulinho até a cidade de Mirataia para falar com o nosso Surubim Grilo dos Santos. Boa tarde, Grilo. Fui falar em Surubim, bateu na cara. Toma o seu. 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Óleo de avestruz à venda nas melhores farmácias e lojas de produtos naturais. 12h14, alô, Grilo!
3: Alô, Beto Marques!
0: Lá vem a Lapa aí em agosto, hein?
3: Com fé em Jesus Cristo, de hoje é um mês.
0: Amém! O que é que manda, hein, Grilo?
3: Beto, é lhe parabenizar, né, o seu grande trabalho, o seu delicioso trabalho que você vem fazendo aí na frente dessa grande emissora de rádio. E lhe parabenizar pela cobertura do São Pedro que você deu aí. Foi fantástico, rapaz, essa sua cobertura aí, né? Foi muito bom, lhe acompanhei, né, no seu Instagram. Você é um grande profissional, é repórter, isso. É jornalismo. Eu acho que você dá pra trabalhar na Globo, rapaz.
0: Não, a Globo não fechou não, rapaz. Teve uma questão contratual, ia substituir o Ilhabona, né? E falou, não acertamos salário não.
3: Eu quero que ainda você vá fazer a cobertura da Lapa um dia ainda. Com fé em Deus, é meu sonho fazer a cobertura de Bom Jesus da Lapa pra todo mundo ver.
0: Ah, então vamos transmitir essa Lapa toda, né? E vamos ver se esse surubim chega assim no peso ideal.
3: Ó, ainda hoje você falou de surubim, eu vou mandar um abraço pra seu Emílio, que é fã lá na região da Sempre Vivo. Olha aí, de hoje um mês. É o surubim de Beto, né? Eu falei, vamos ver, né, Emílio? Eu falei,
0: agora seu Emílio, né?
3: Beto. Seu Emílio, é o marido de Dona Quita.
0: Ô, seu Emílio, Dona Quita, obrigado aí pelo carinho.
3: É seu fã número um, Guinó em Algodão, Dona Lica no Riachão, Heron, Có. Enfim, Beto, a região toda é seu fã número um. Agora, eu vou levar Emílio aí um dia pra lhe conhecer. Agora ele vai falar, ele não vai ficar igual a Zé Coveiro, que tinha um sonho de lhe conhecer e aí Zé ficou parado aí.
0: Zé Coveiro aí, Birataia, um abraço, Zé.
3: Birataia, é.
0: Pessoal de Birataia é tudo gente boa, viu?
3: E dizer, Beto, que daqui um mês é a nossa rumaria de fé de Birataia, Bom Jesus da Lapa, com fé em Deus. Esse ano vai sair 2 ônibus de Birataia, um pela prefeitura e outro pelo vereador Márcio Fatel, que ele conseguiu através da Secretaria de Cultura do Governo do Estado. Então, esse ano vai sair dois ônibus aqui de Ibirataia a Bom Jesus da Lapa. Então, é nossa romaria de fé, nossa tradição, que todos nós vamos em paz, com fé em Deus e o do nosso glorioso Bom Jesus da Lapa. Okay. E trazer seu surubim e a rapadura de Iraildo, né?
0: Tá bom. Obrigado, hein, Grilo. Um abraço.
3: Obrigado,
0: meu irmão.
3: Obrigado você, Beto, pelo espaço, amigo.
0: Um abraço. Olha a nota de falecimento aqui, é com pesar que esposa, esposo, Chaves, filha Noêmia, Nenga, Tereza e Nara, o genro Wellington e seus netos, é com pesar que comunicam o falecimento da senhora Maria Pires dos Santos, ocorrido hoje. E o corpo está sendo velado na rua Carneiro Ribeiro, número 88. O corpo sairá deste endereço, da rua Carneiro Ribeiro, sairá às 16 horas para o cemitério novo. É com pesar que comunicamos o falecimento de Dona Maria Pires dos Santos. Ela é sogra do funcionário de Nempatinha e também a mãe de Nara, que vende perfumes na Boticário. Fica aqui os nossos sentimentos. São 12 horas mais 18 minutos. 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
1: Agora são 12 horas mais 28 minutos. Olha, você que perdeu um celular, isso mesmo. Tem uma pessoa aqui dizendo: olha, Beto, meu esposo trabalha na coleta à noite e achou esse celular. Quem estiver procurando aí, está aqui, viu? Daci, um celular. E não procurou ainda esse celular, meu Deus, não ligou. Tá, a bateria esgotou, foi? Atenção, só não tem a marca do celular aqui, mandou uma foto. Então você que perdeu um celular, não vou dar o seu endereço agora não, porque se der o endereço, eu vim pegar meu celular. Entendeu, Iraí? É assim. Então não vou dar o endereço. Aí o dono do celular, a dona, você que perdeu um celular, tá aqui uma foto. E pra saber se é seu, pra dar o endereço da pessoa que achou, tá guardadinho e ela tá esperando só o dono. Deixa eu ver outra aqui, quem mais? Deixa eu ver aqui, Cauã. Cauã dos Santos Borges. Isso é a carteira de identidade? Perdeu a identidade, essa carteira nova, bonita, aparece na habilitação, né? Cauã dos Santos Borges, sua carteira de identidade se encontra aqui na rádio, viu? Tá bom? Obrigado aí, passar aqui e pegar na rádio. Deixa eu ver quem mais. Tem gente na linha? Vamos lá. Alô? Caiu a ligação. Ligue de casa, do orelhão, do bar, do celular, só não vale a cobrar. Deixa eu mandar um abraço pra você, João, da Vistoria, o Lojão da Construção e o Botijão da Super Gás Brás, o Botijão da Dona de Casa Inteligente.
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6: Agora são 12 horas mais 33 minutos. Alô?
7: Chega perto.
6: Oi, quem fala? O áudio da mulher. Quem fala?
7: Márcio.
6: Isso aqui eu vou mandar pra você. Ô, Márcio, pois não?
7: E aí, Betão, como é que você tá, meu brother?
6: Tudo bem, graças.
7: Quanto tempo, hein?
6: Quanto tempo?
7: E aí, como passou de São João?
6: Tudo lindo, graças a Deus.
7: Foi mesmo? Curtiu muito?
6: Curti muito.
7: Isso aí. Ô, Beto, eu queria arrumar uma mulher pra ser no programa de boa.
6: Arrumar uma mulher?
7: Aham.
6: No São João, nem no São Pedro, não arrumou.
7: Não, fiquei em casa de boa mesmo.
6: Então tá bom, diz aí teu número, alguém ligar pra você.
7: Certo. O número é o 9975-7172.
6: 9975.
7: Hoje não é rápido hoje, né?
6: Não, você não quer mulher? Não deu o número?
7: É, já sei. Você conversa mais um pouco comigo, aí talvez você
6: mas hoje. Porque aí eu já sei que você quer uma mulher. É isso. Se fosse um assunto diferente, eu continuava. Mas você não quer uma mulher?
7: É.
6: Então, aí você dá seu número, a mulher vai ligar pra você, que ela não vai ligar pra aqui, né? Ela vai ligar pra você.
7: Eu sei.
6: Então, é
7: o 739-9975-7172.
6: Vamos aguardar se liga uma princesa aí pra você, de 60 anos, não é isso?
7: É.
6: 60.
7: A partir dos 40 a 66.
6: De 40 a 66.
7: É.
6: Que seja aposentada.
7: Não,
6: precisa não, né?
7: Não.
6: De muleta também, serve?
7: Serve.
6: Você que tem muleta e usa muleta, serve. Assim, não tem preferência de cabelo não, né?
7: Não.
6: Cor também não.
7: Não.
6: Que tem filhos, de 66 já tem neto, não é isso?
7: Tem problema não, tá tranquilo.
6: Pode ser quantos netos tiver, não tem problema.
7: Tem não.
6: Tá bom. Então, viu? 66, aposentado ou não, pode usar muleta e só entrar em contato contigo, não é isso?
7: Isso mesmo.
6: Tá bom.
7: É o 9975-7172.
6: Repete.
7: 9975-7172.
6: E você não saiu nesse São João nem no São Pedro pra arrumar uma não, né?
7: Não, eu fiquei em casa.
6: Mas aí por que ficou em casa? Se tá à procura de um namorado, ficou em casa? Por quê, Márcio?
7: Não, porque aqui não teve festa, teve nada, eu fiquei em casa tranquilo. Eu até assisti aí
6: YouTube.
7: O São Pedro aí no YouTube.
6: Foi?
7: Os 3 dias que teve aí.
6: A Cláudia tá dizendo, ô Beto, eu já anotei aqui, eu tenho 40 anos e tô à procura desse rapaz. Olha, é Cláudia. Diz que já notou aqui, viu? Ela falou, já notou. Agora, não sei qual é a idade dela, sabe, Márcio?
7: Uhum,
6: não sei se tem 25, se tem 30.
7: Como?
6: Eu tô falando, tá chovendo aí?
7: Não, é porque... Demorou um pouquinho, vai falar de novo.
6: Tá chovendo?
7: Não, liga aí, você falou como?
6: Tá chovendo?
7: Não, você não falou isso não, você falou o quê?
6: Tá chovendo?
7: Não, rapaz, você falou outra coisa, vai dizer aí.
6: Como é que você sabe que eu falei outra coisa se... E você tá perguntando, eu falei, perguntei, tá chovendo? Você fala, não, você falou outra coisa. Então você ouviu.
7: Não, é porque quando eu pergunto as coisas, você pergunta isso. Quando eu pergunto as coisas, eu não escuto direito.
6: É isso, tô te perguntando se tá chovendo.
7: Não, tá não.
6: Ah, beleza, então. A Cláudia já anotou aqui seu número, ok?
7: Tá bom. Pois é, então, como eu falei, né? Como eu falei. Eu assisti no YouTube a festa daí que teve.
6: Foi muito, a festa foi muito boa, viu, Márcio? Aqui. Só faltou você.
7: Rapaz, agora tava chapado,
6: viu? Tava. Pablo perguntou, cadê Márcio, Beto? Eu disse, ele tá à procura de uma mulher, Pablo. Ele não veio hoje, não.
7: É... E aí, você foi pra festa depois daí da rádio?
6: Se eu fui? Eu fui lá, né, assim, ver se eu te via, não te via, eu voltei.
7: E não conseguiu acompanhar o povo lá, não, professor?
6: Se eu conseguir acompanhar o povo?
7: Não conseguiu uma companheira lá pra você, não?
6: Tá difícil, quem é que me quer, Márcio? Feio e pobre. Quem é que vai querer um homem desse jeito?
7: Nem Iraildo também não conseguiu.
6: Iraildo nem lá foi.
7: Não foi não? Nem Iraildo foi lá?
6: Parece que eu vou continuar solteiro, Márcio, que tá difícil, viu, Márcio? Não é só tu não, filho.
7: Eu pensei que Iraildo tinha ido lá também.
6: É, não, ele não foi não. Foi dormir 5 horas da tarde. Aí ele falou, Pablo, que se dane, eu vou é dormir.
7: É mesmo?
6: É, 5 horas ele aí já tá deitado.
7: Tá bom então.
6: Obrigado, hein? Felicidade na sua esposa futura de 66, tá bom?
7: Tá bom, meu pai, tranquilo.
6: Agora sim, aproveita e arrume duas também se porventura ligar pra você, viu? Diz que eu tô na fila também, tá bom?
7: Tá bom.
6: Obrigado.
7: Tem problema amanhã?
6: Amanhã não sei. Amanhã acho que é 2 de julho, não é isso?
7: Isso mesmo.
6: É, vamos
7: perguntar, mas é
6: viado. Isso, vamos descansar um pouquinho, né, pra gente assistir a Copa,
7: então,
6: né?
7: Então só sexta. Tá bom, então.
6: Só sexta, viu?
7: Tá, viu?
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2: Agora são 12 horas mais 53 minutos. 12h53. Ontem teve a rodada, mais uma rodada da Copa do Mundo, e o México venceu, e venceu muito bem, diga-se de passagem. 2-0, não tomou conhecimento um tal de Quiñones. O México nunca perdeu em Copa no Estádio Azteca. É um bom time e agora vai jogar fora. E hoje tem mais rodada pela Copa do Mundo. Eu vou até São Paulo para falar desse jogo de ontem, falar do Brasil. Boa tarde, Reginaldo!
3: Grande Beto, boa tarde para você, Iraildo. Eu tenho que enaltecer a sua, seu conhecimento futebolístico, sua sapiência, sua memória. Porque às vezes a gente fala aqui uma coisa e você vai lá e dá o jogo, onde foi, com quem foi, qual foi o campeonato e tudo mais e tal. Ontem você viu, eu falei daquela questão da, do gol que o Alex tomou, que teve um goleiro aqui que tirou uma bola na ponta dos dedos e você foi lá, foi contra o... Aí você não quis. Beleza. Aí você falou que Quiñones agora... Aí eu lembrei que um jogo, um time do Rio, que tinha um zagueiro...
2: O Vasco, o quarto zagueiro Quiñones na década de 88, 86, 87. Quiñones, quarto zagueiro equatoriano.
3: Isso, olha aí que memória você tem, tá? Você falou Quiñones aí, eu lembrei do Quiñones. Ah, rapaz, você vai saber de onde é o Quiñones, o Vasco da Gama.
2: É.
3: Esse Quiñones, inclusive, mexicano, ele não era mexicano, ele naturalizado. Então, ele que fez um dos gols ontem, o México usa muita força física, a velocidade, né? E o Equador ontem não viu a conta bola e 100% o México, 4 jogos, 4 vitórias, assim como a França ontem. Se a França não ganhar esse Mundial, é zebra, porque o que está jogando a França não é brincadeira. Ontem era para ser 6-7, mas o goleiro da Suécia foi o grande destaque do jogo e atraso também salvou. Mas que jogo ontem, André?
2: Que jogo, Reginaldo. Ô, Reginaldo, agora só que esse Quiñones, ele não era mexicano, não. Esse Quiñones que jogou no Vasco, se não me falha a memória, como você confia, então agora eu fiquei na responsabilidade de adivinhar. Ele é equatoriano, esse Quiñones.
3: Não, o de ontem, o Quiñones do México, não é mexicano, ele é naturalizado mexicano. O Quiñones do Vasco era equatoriano, sim, né?
2: Isso, exatamente, jogou no Vasco, cabeludo, quarto zagueiro, o Quiñones que jogou na década de 80 no Vasco da Gama. Sim, e o México? O que é que você achou do México, mesmo com o Equador? É um time bom, é um time para enfrentar, porque a França tá sobrando em campo, né? Com Barcola, Mbappé, Olise, Dembélé, esse time tá voando baixo, o time da França, Reginaldo.
3: Tá jogando baixo. Você falou do México aí, e o México que pode ter, quem sabe, um adversário no Brasil lá na frente. Então tem que ficar de olho no México, porque a força do México vem da torcida também, né? A torcida empurra muito o time do México. Em casa, então, no Azteca, que nunca perdeu uma partida de Mundial, é impressionante. Então, o que acontece? A força do México, além da parte física, da velocidade, boa parte dos jogadores não joga no México, joga no futebol europeu. Então, quer dizer, é um time bom. Agora, o que me impressionou foi o Equador também, um time que... boa parte dos jogadores jogam nas grandes ligas e não viu a cor da bola. Engraçado é que ganhou da Alemanha, mas para ganhar da Alemanha qualquer um ganha, né? Japão ganhou, Coreia ganhou nas últimas Copas, né? E até o Paraguai ganhou, então o Equador não foi diferente. Agora, se o México tem uma força da torcida, tem. Agora a França, esses comentários, né? Mbappé marcou umas 2 vezes, já está ali com 18 gols nas Copas, né? Está atrás de um do Messi, que tem 19, empatou com o Messi na artilharia com 6 gols, vai brigar os dois tete a tete aí para ser o artilheiro da Copa. Quem chegar na final vai ter mais chance, lógico, E o Mbappé tem tudo para ser o maior de todos os tempos goleador das Copas, porque com 27 anos ele ainda terá pela frente pelo menos mais duas Copas. E o Messi para por aqui, por essa Copa. Então, certamente o Mbappé vai ser o maior dele em termos de artilharia de Copas.
2: É, Reginaldo. Aí o Brasil, voltando agora à seleção brasileira, eu estava observando, Reginaldo, que o Rayan teve um papel fundamental. Por que eu estou falando Rayan, né? Porque o Rayan, o Vinícius Júnior não comento mais, porque o Vinícius Júnior também está jogando muito bem. O Vinícius Júnior é do Real Madrid, o Vinícius Júnior já tem 26, 27 anos, já está um cara consagrado no futebol. Eu falo o Rayan, que é um dos jogadores mais jovens da história da Copa, estreando pelo Brasil com 19 anos. E olhando a atuação dele, ele que pressionou na marcação, ele que deu o passe para Vini Júnior fazer aquela jogada que ia fazer um gol antológico, o Rayan substituiu o Rafinha devido a uma contusão e tá ganhando a confiança de Ancelotti, Reginaldo.
3: É, ele tá lá para isso, né? Ele tá lá, todos os reservas que estão na seleção têm capacidade para executar aquilo em campo. Agora, é claro, tem que estar preparado, né? O Rafinha se machucou, ele assumiu o lugar.
2: É, mas o Rafinha tava lá pra isso também e não fez, né? É por isso que eu tô falando de Rayan. O Rafinha tava lá pra isso.
3: É, então, quem tá no banco tem que estar preparado.
2: É, ele meio tímido. Não, eu tô falando Rayan porque ele tem 19 anos, né? E mudou agora pro futebol europeu e tá jogando muito bem, ganhando a confiança da Ancelotti. Todos estão lá pra isso, né? Inclusive o Alisson, que não tá defendendo nada.
3: É, e o Rayan, inclusive, né, a mídia internacional elogiou muito ele quando chegou lá no time inglês, que ele parecia que já jogava no time já há um bom tempo. Ele chegou sem timidez, já fez gol lá e estava muito fácil, né, ele não se intimidou não. Agora, de fato, caiu bem ele na seleção, né, agora vai ter um jogo difícil no próximo domingo contra a Noruega, que passou ontem pela Costa do Marfim. Aliás, ontem Costa do Marfim quase complicou a vida da Noruega, mas ficou no quase mesmo, né? O Haaland está lá para fazer. O homem que em todos os jogos das eliminatórias marcou gol. E em três jogos da Copa do Mundo que ele jogou, ele marcou. Ele só não marcou contra a França, porque o técnico resolveu poupar a Noruega contra a França. Por isso que ele não entrou. Entrou um tal de Larsson. O Larsson que entrou contra a França, é um centroavante reserva, que não fez. Perdeu muitos gols, mas o Haaland, quando entrou ontem, fechou dele. Todos os jogos eliminatórios da Noruega, ele marcou. E os três jogos da Copa, ele marcou. Aliás, eu vi a reportagem sobre ele. Ele é o jogador que chegou ao número de gols, cinco gols na Copa, em Copas, mais rápido de todos, né? Porque ele tem três jogos, cinco gols, né? Então, assim, o Mbappé demorou para chegar a cinco gols, o Messi demorou para chegar a cinco gols, e outros mais, e ele não, em três jogos, cinco gols. Então, assim, a média é muito boa, tem que tomar muito cuidado, porque ele é um jogador alto, e o que mais se fala agora é na marcação dele, que é o Gabriel Magalhães, que os dois têm um embate tete a tete no futebol inglês, né? Os dois se pegam muito, e é preciso ter muito cuidado, até por uma questão de cartão ou expulsão, porque os dois se pegam muito na área ali. E outra coisa, o Brasil tem que tomar cuidado agora com a Noruega, porque futebol alto, bolas altas, e já vimos que bolas altas temos dificuldade.
2: E por falar em dificuldade, bola aérea que você se refere, há uma briga particular aí entre o Gabriel Magalhães, que tem 1,90m, e o Haaland, que tem 1,95m. E o Haaland é muita força física, ele parte mais para o combate, é um matador, é um cara de extrema competência no quesito gol. Ele sabe fazer gol, só sabe fazer isso, que é o principal do futebol, é o gol. Tem que tomar muito cuidado na bola aérea, como você se refere, e repito, Gabriel Magalhães versus Haaland, que isso já vê há tempo, Reginaldo.
3: É, só que a seleção brasileira vai se montar uma estratégia para a bola não chegar no Haaland, porque ontem quase ele não pegou na bola, porque ele estava voltando para ajudar muito, até atuou como zagueiro muitas vezes atrás ontem, e a bola quase não chegou nele. Quando chegou, ele fez no contra-golpe lá. Agora, tem que não deixar a bola chegar nele. Tem um tal de Odegaard, que é do Arsenal, é o camisa 10, é esse o principal articulador do meio-campo da Noruega. É esse jogador que tem que ser combatido. Como eu vejo o Casemiro meio lento, é um perigo o Casemiro tentando marcar o Odegaard. O Sorlotti é o atacante número 7, é outro também muito bom. O Sorlotti é muito bom. Então, assim, não é só o Haaland, é o Sorlotti, o atacante número 7, o Degal 10, que é do Arsenal. Esse Sorlotti é do Atlético de Madrid, muito bom atacante. E tem o Musa, né, que marcou um dos gols da Noruega ontem, muito bom também. Então, assim, é ficar de olho todos os jogadores aí que tem um time bom também pra frente, a seleção. O bom, viu, Gilberto? O bom é que, assim como, diferente do Japão, que montou uma base para proteger atrás, ficar fechadinho, eu acredito que a Noruega não é esse tipo de time, de ficar preso atrás e fechando. Não vai fazer isso. Vai jogar e vai oportunar o Brasil também jogar. E aí o Brasil, como tem jogadores velozes, vai favorecer. Até porque os noruegueses são altíssimos e têm a cintura dura. E seus jogadores têm a ginga. Então, já é um bom começo saber que eles não vão ficar atrás e vão partir também para o ataque. Então vai ser um jogo muito bom, interessante de ver.
2: E eu percebo que você sempre se refere a Casemiro, que o Casemiro não está bem, mas é bom ressaltar o segundo tempo de Casemiro contra o Japão, que foi a negação no primeiro, o Ancelotti manteve, e aqui em homenagem a Casemiro, uma paródia para me pedir desculpas a Casemiro, né? Uma paródia aí que Casemiro é um jogador fenomenal, e você fala Casemiro, e o Casemiro fez um bom segundo tempo contra o Japão. Tô procurando aqui, Reginaldo, pra ver que fizeram uma música aqui com o Casemiro. Deixa eu ver se é essa aqui.

0: Casemiro.
1: Desculpa o Casemiro, porque fizeram isso aí, Reginaldo. O Casemiro fez um gol e o Ancelotti não tirou o Casemiro no intervalo, Reginaldo.
0: É, ele foi do inferno ao céu, né? Verdade. Ele foi muito mal no primeiro tempo, ele poderia ser sacado, ele continuou no jogo, fez o gol, ainda de brilho levou com o melhor jogador em campo, o que eu acho um absurdo. Mas fazer o quê? É o futebol. O futebol pode te colocar no céu e pode te colocar no inferno ao mesmo tempo, no mesmo jogo. E no caso do Casemiro, quando ele não pegou o Sano, o japonês que recebeu a bola do Danilo, por sinal do Flamengo que é reserva, quando ele recebeu a bola do Danilo, passou errado. Por que ele não fez a falta ali e matou a jogada no meio de campo? Porque ele já tinha amarelo. Se ele mata a jogada ali no meio de campo, ele ia tomar o segundo amarelo e seria expulso o Casemiro. Por isso que ele não fez a falta. Porque ele já tinha um cartão amarelo, como ele cometeu uma falta sem... Necessariamente ele cometeu uma falta. Então, assim, naquele lance era para cometer uma falta.

0: escala não é nem o treinador, e sim o treinador de goleiros. E Alisson não me passa essa confiança. Quem chutar de fora da área é gol, Reginaldo.
1: Ele não passa confiança, mas quem tem padrinho não morre pagão, já dizia o ditado. A quem é o padrinho dele é o goleiro Tafarel. O Tafarel tem muita moral e o Tafarel é quem indica pro treinador qual goleiro vai ser titular. E como ele treinava o Alisson no Liverpool, ele foi apadrinhado. É a última Copa do Alisson, então é o Alisson o goleiro. O Alisson não opera milagre, né? Assim, e tem que operar. Copa do Mundo, o goleiro tem que operar um milagre, pelo menos. E ele não consegue operar nenhum milagre. Toda bola que vai dentro, um chute forte, ele consegue tomar. Foi assim contra a Bélgica, assim contra a Croácia, e assim contra o Japão. Aquele chute do meio da praça, ele conseguiu com o braço curto tomar aquele gol. Bola defensável. Então, assim, a gente nunca confia no goleiro que temos. Eu acho que se o Muriel, que é o irmão dele, que joga no Náutico, estivesse lá no gol, faria milagre. Agora, o Alisson não inspira confiança mesmo.
0: Verdade. E hoje tem jogo, Reginaldo. Aliás, está tendo, né? Copa do Mundo hoje, já está tendo jogo, Reginaldo?
1: Inglaterra e...
0: Tá, o Congo está vencendo 1-0.
1: Congo?
0: Isso, tá vencendo o RD Congo, tá vencendo 1-0 a Inglaterra.
1: Ih, rapaz, é uma baita de uma zebra, mas não ganha não. No final, pode ter certeza que...
0: 8 minutos de jogo, 1-0. E tem hoje Bélgica e Senegal às 17 horas.
1: Eu quero que Senegal passe, apesar da Bélgica ter um time bom, porém envelhecido, né? Não é mais o mesmo time da última Copa, envelhecido. Mas eu acho que Senegal tem mais time, em termos de velocidade, qualidade, para poder passar pela Bélgica.
0: Hoje...
1: O Bruyne já não é mais o mesmo, Lukaku não é mais o mesmo, então eu acredito que passa Senegal. E o outro jogo, Estados Unidos contra a Bósnia, Estados Unidos deve passar.
0: E esse jogo da Inglaterra interessa o Brasil, que é um possível futuro adversário do Brasil, caso o Brasil continue passando.
1: É engraçado que tem um torcedor simbólico nesse time do Congo, que ele fica na arquibancada com um traje de gala, que é um traje tipo um terno, e ele fica em posição de estátua o jogo inteiro, imóvel. Ele muda de posição, mas permanece imóvel ali praticamente o jogo inteiro. Rapaz, interessante, é um torcedor símbolo aí da República Dominicana do Congo, antigo Zaire. Já participou de Copa, mas com outro nome, Zaire. Ele enfrentou, inclusive, o Zaire nas Copas lá de 58, 62, eu não lembro bem. Então é a República do Congo.
0: E o próximo adversário do Brasil, que é a Noruega, o técnico Ståle Solbakken, fez um discurso efusivo. Depois da vitória por 2-1 sobre a Costa do Marfim, ele garantiu a vaga nas oitavas de final da Copa do Mundo e mandou um recado para Ancelotti. Disse: "Estamos chegando, Ancelotti." Que recado! E o Haaland fica falando toda hora, Reginaldo, que poucas chances tem a Noruega em vencer o Brasil. Isso é conversa para boi dormir, viu? Isso é para deixar o Brasil mais empolgado ainda.
1: É, ele tá certo, né? Ele tá certíssimo. Ele tá jogando todo o favoritismo com o Brasil. Ele sabe que vai enfrentar uma grande seleção, né? Apesar dos números apontarem que o Brasil nunca venceu a Noruega em 4 jogos, foram 2 derrotas, 2 empates, 1 em Copa do Mundo em 98, ele não era nascido ainda. Ele tá certíssimo de jogar a responsabilidade pra cima do Brasil e de ser o favorito. 5 títulos mundiais, tá certíssimo. Agora, se vamos enfrentar um time difícil, vamos enfrentar. Se último o confronto com o Japão já foi teste para cardíaco, contra a Noruega não vai ser diferente. Eu estou acreditando que esse jogo, inclusive, vai para prorrogação e pênalti, e vai ser duro.
0: Depois, na sexta, eu vou dar minha opinião sobre Brasil e Noruega. E qual é a última de hoje?
1: Bom, lembrando que amanhã é feriado por aí, só vamos ter um jogo, então, só amanhã Espanha e Áustria. Espanha deve passar pela Áustria amanhã, 4 da tarde. E aí, na sexta-feira, vai fechar o ciclo da 16 avos, tá? Com Suíça e Argélia, jogo pra ninguém assistir, meia-noite aí, Suíça e Argélia, meia-noite. Olha quem vai parar, quem vai deixar de dormir pra assistir Suíça e Argélia, meia-noite. Aí, às 3 horas, tem Austrália e Egito, Argentina e Cabo Verde, 7 da noite. Aliás, a Argentina vai treinar hoje, amanhã, no estádio do Inter Miami. Então, o Messi vai treinar em casa

0: hoje e amanhã para pegar o Cabo Verde na sexta-feira. E Colômbia e Gana também na sexta, às 10h30. Agora você vê, né? Amanhã só tem um jogo, Espanha e Áustria, aí deixou para sexta-feira um jogo na madrugada, um jogo às 3, um jogo às 7 e um jogo às 10 da noite. 4 partidas fechando o ciclo na sexta-feira, e sexta-feira a gente vai dar palpite e o provável time do Brasil, que deve entrar com Danilo Santos do Botafogo no lugar de
1: Paquetá.
0: Paquetá, e não volta mais, viu, pra Copa.
1: Você entraria com Danilo Santos ou o Ederson, que foi chamado de última hora?
0: Não, Danilo Santos, que já entrou alguns jogos, e para mim é um jogador que fica mais próximo do Paquetá, ou até melhor, nas características de passe e de drible.
1: Eu acho melhor que o Paquetá, o Danilo. Grande abraço, Reginaldo.
0: Hein?
1: Inclusive chuta. Inclusive chuta, e ele chega mais na área também, o Danilo Santos. Também. Ele dribla mais e tem mais recursos que o Paquetá, na minha opinião.
0: É isso aí. Um abraço pra você. Bom feriado amanhã para todos vocês.
1: Bom tá feriado, bom? Filho. Um abraço. 13h13. 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Joelson Passos. Aí, o Joelson, vê aí.
2: Meu amigo Beto Marques, boa tarde. Boa tarde, ouvintes da IPUFM. Beto, eu queria aproveitar a audiência do seu programa, né? Fazer assim um agradecimento especial à Larissa, e apesar de eu não ter ido na festa, mas eu fico muito feliz quando a gente vê a conquista do povo, né? Aqueles que foram, aqueles que barraquearam, que agradece a Larissa, né? No primeiro dia não conseguiram êxito, no segundo dia também, mas no terceiro bombaram, graças a Deus, né? Aquilo que o povo pediu, a nossa prefeita atendeu. Então, parabéns, prefeita, parabéns aos organizadores do São Pedro. Beto, hoje é aniversário da minha irmã, Joélia. Joélia é secretária de Doutor Edmar. Hoje é aniversário de Rene Black, Val da Casa de Farinha, meu amigo Val. Hoje é aniversário de Júlia, a minha sobrinha, né, a filha de Binha. E hoje também é aniversário de Dona Nilzoleta, a esposa de seu Alípio da Oliveira Magazine, Tailã, o filho de Dão Mecânico. Hoje é aniversário de Paraíba. Paraíba é o amigo de Tom, do saudoso Tom da Cerâmica, Peu de Roque Maurício, João Paulo, com o homem do Bradesco, Teodoro Francisco Santos. Hoje é aniversário de Lázaro. Lázaro é o filho de Flávia, lá do Japão Mirim. Braizinho Galista, esse é filho do Mestre Roque. Aniversário do cantor Alceu Valença, o homem lá de Pernambuco, o homem de São Bento do Una. Beto, um abraço, muito obrigado, boa tarde, um bom feriado pra você e pra família piauense. Estamos aqui, meu irmão, ligado no panorama.
1: Ok, Joelson, um abraço. 13h15, Darão, ex-quarto zagueiro da seleção de Piauí e que deveria estar na Copa agora. Boa tarde, Darão.
3: Beto, meu filho, boa tarde, meu querido. E aí, como tá? Aqui quem nos fala é Darão. Ô, Beto, eu gostaria de parabenizar a prefeita por essa linda festa, Beto. Beto, eu nunca vi tanta gente na praça que nem eu vi esse ano. Viu? Ela tá de parabéns. Eu vou te falar, quem reclamar de uma festa dessa, Beto, é porque é do contra, Beto, porque foi uma maravilha. Eu nunca vi tanta gente. Valeu, meu filho. Um abraço. Parabéns, Larissa. Você tá demais.
1: Valeu, Darão. Inclusive, a prefeita tá me ligando aqui. E eu tava com o Reginaldo Silva, tô aguardando a ligação dela aí, que vai ligar daqui a pouquinho. Deixa eu ver, retornar pra ela aqui, Larissa Dias. Deixa eu ver se... Porque sabe que eu não gosto de ficar ligando, né? Porque a prefeita sempre tá ocupada, né? Prefeita é prefeita. Deixa eu ver aqui se tá... Tá em fora de área. Tá fora de área, tanto o celular dela como da assessoria de Fernanda. Vê aí se é Larissa Dias, que ela quer falar... Certamente é pro São Pedro de Piauí agradecendo a população, né? Ela? Pronto. Vamos então conversar com o vereador Danilo. Aí, a Larissa Dias tá ligando. É, a Larissa... Oi, prefeito, um minutinho só. A prefeita tá na linha aqui, Iraildo, para certamente agradecer a população, essa belíssima festa que foi realizada. Todo mundo elogiando essa festa. Prefeita, boa tarde, prefeita.
4: Boa tarde, Beto. Boa tarde a toda a nossa comunidade. É, né, com certeza a gente precisa agradecer essa linda festa, a todos que trabalharam, né, a todos que compareceram, que abrilhantaram, as pessoas que venderam seus produtos, as pessoas que trabalharam na limpeza, na montagem, na
5: hora. Pode falar.
4: Enfim, os artistas, a imprensa que divulgou. Tá certo, Beto? É um momento de gratidão. A festa foi.
1: Deixa eu ver aqui, Reis Bataque. Tá falhando aí, viu, prefeita? Prefeita?
4: Tá falhando?
1: Tá falhando. A senhora tá em local ruim aí. Pode falar, tá? Vai, fala aí. Caiu. A ligação tá ruim, tá falhando. Deve ser, tá em trânsito. Olha, 13h18, essa é a prefeita Larissa. A gente vai retornar com a prefeita Larissa. Tem gente na linha. Alô? Caiu a ligação. Ô, Iraildo, cadê a mulher que disse que ia ligar, que tá na linha? Como é o nome dela? Ô, dona Eliane, por favor, liga aí que eu... Eliane? Eliane, pra quem... a dona Eliane, acho que mataram o filho dela, foi? Tem um áudio aqui dizendo, parece que mataram o filho dela e ela quer justiça. Quer dizer, pelo menos no áudio tá assim, né? Parecendo que é, mas em vez do áudio, tô esperando ela ligar pra saber. Enquanto isso, o vereador Danilo fala conosco aqui. Prefeita, restabelece o sinal aí que tá ruim, prefeita. Danilo, vereador, boa tarde, da vereador.
6: Boa tarde, Beto, boa tarde a todos os ouvintes aí do Panorama FM Piauí. Beto, passando aqui pra falar, né, do nosso jogão que vai ser nosso Brasil, né? Tenho ido assistir essa semana, segunda-feira, lá no quadradão, né? Parabenizar mais uma vez a nossa prefeita Larissa por botar o telão, lembrando.
1: Peraí, vereador, que o contato é restabelecido, já solta o seu áudio aqui, vereador Danilo, essa potência. Pois não, prefeita, continue.
4: Pois é, Beto, a festa foi linda, a gente só tem gratidão, né? Tudo organizado, tudo feito no capricho para a nossa comunidade, para todas as pessoas que vieram de fora. Mas eu tô também trazendo uma novidade, viu?
1: Novidade?
4: Especial. Pois é, eu estou na cidade de Alagoinhas nesse momento, estou aqui junto com o presidente Lula, junto com o nosso governador Jerônimo, com o ex-ministro da Casa Civil, Rui Costa, né, com os deputados. Nós estamos aqui levando investimento para a saúde de Piauí, Beto.
1: Que maravilha, prefeito! E a senhora, como enfermeira, sabe muito bem a importância da saúde para o município.
4: Com certeza, Beto. Um abraço. Nós estaremos agora levando investimento de quase 3 milhões de reais para a frota da saúde. Serão dois novos ônibus, micro-ônibus para a TFD, para o tratamento dos pacientes fora de domicílio. Já estaremos levando hoje para Ipiaú. Estaremos levando também, Beto, um consultório odontomóvel para os dentistas, para que eles possam atender na zona rural, em uma rua que a pessoa tem uma dificuldade de ir até o dentista. Enfim, é um consultório odontológico novo, e também estaremos levando mais uma van DFD. Então, são dois ônibus, uma van e um consultório odontológico. Esse investimento é emenda do deputado federal Antônio Brito, é emenda do Ministério da Saúde, através do ex-ministro da Casa Civil, Rui Costa, que também está nos ajudando, e também é investimento do governo do estado, da CESARB, Beto, através do governador Jerônimo.
1: Prefeito, a senhora nem descansou direito, já está em Alagoinhas, ainda bem que não dirige.
4: Pois é, saí 3 horas da manhã de Piauí, vim logo cedo para Alagoinhas nessa agenda, e estaremos levando esses presentes para reforçar, né, a saúde do nosso município, a frota, para que os pacientes consigam viajar com mais conforto, com mais qualidade. Lembrando, Beto, que esse ano nós já havíamos também renovado um ônibus para a TFD, já havíamos colocado no dia 22 de maio, através da emenda do deputado estadual Niltinho, com a van também TFD, e agora eu estou levando 4 novos veículos para reforçar a saúde de Piauí. São 2 novos micro-ônibus, mais uma van de TFD e também um consultório odontológico móvel. Piauí nunca teve um consultório odontológico móvel, e estou aqui em Alagoinhas para receber das mãos a chave do presidente Lula, do governador Jerônimo, do ex-ministro da Casa Civil, né, Rui Costa, e também emenda do deputado federal Antônio Brito.
1: Ok, então avisa Lula aí que acaba de sair uma pesquisa no primeiro turno, Lula 46 e Flávio Bolsonaro com 36. Um grande abraço, prefeita!
4: Grande abraço, Piauí, grande abraço, Beto, um abraço a todos.
1: Ok, prefeita, 13h22, tá aí a prefeita Larissa, nossa queridíssima Larissa Dias. Olha, 13h22, deixa eu falar do óleo de avestruz, que a prefeita também tá tomando LX pegador pra aguentar esse ritmo, né? 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
1: Agora 13h23, vamos retornar com o vereador Danilo, um dos melhores vereadores de Piauí, pois não, vereador?
6: Boa tarde, Beto, boa tarde a todos os ouvintes aí do Panorama FM Piauí. Beto, passando aqui para falar, né, do nosso jogão que vai ser nosso Brasil, né? Tenho ido assistir essa semana, segunda-feira, lá no Quadradão, né? Parabenizar mais uma vez a nossa prefeita Larissa por botar o telão. Lembrando que domingo tem mais, seja lá na Praça Álvaro Jardim ou no ginásio de esporte, botar o telão aí pra gente assistir esse jogo, né? Do nosso Brasil, que com fé em Deus vai ser campeão da Copa do Mundo. Eu tô muito confiante, Beto, nesse time. Agora concordo com você, o nosso goleiro Alisson. Que pena não levar Hugo Souza, viu? Mas vai Brasil, Danilo do Santa Rita. Valeu, Betão.
1: Esse é o Danilo, vai Brasil de futebol, Danilo conhece, hein? Ele tá dizendo aí pro Ancelotti tirar o Alisson, que vai tomar um frango contra a Noruega. 13h24, o botijão da Super Gás Brás, o Bodegão Supermercado, o modelo, Lojão da Construção. Por falar em Lojão da Construção, tô recebendo uma informação aqui que, deixa eu ver aqui, que quem ganhou a... Cadê Jesus Cristo, meu Deus? Deixa eu ver aqui, só dar uma olhada que eu recebi aqui, deixa eu ver aqui. 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Outra aqui, Beto, ainda em êxtase, que Pablo conseguiu fechar os portões da Álvaro Jardim. Que noite, hein? Quase 100 mil pessoas. É lindo de se ver, diz a pessoa aqui que não falou o nome. Ok, obrigado, hein? Deixa eu ver aqui, outra aqui. Poderia me informar qual a cor encontrado? Estou aqui na porta da FM. Teve aí? A cor deve ser do celular, né? Já tô indo aí. 12h20, 13h26, vamos ao comercial e eu volto. Segura aí, população.

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5: Agora são 13h31. Gil, não de 1,99, de 2.
6: Boa tarde, Beto. A festa foi boa mesmo. Eu nunca tinha visto, Beto, tanta gente junto, que nem no dia de Pábalo. Misericórdia. Eu tô até sem voz, mas... Tô quase, né, sem voz. Mas foi muito top. Eu cheguei a sair fora porque eu já tava com a fobia. E não foi melhor, Beto, porque não pude dançar como eu queria dançar. Porque tava muito apertado ali, não tinha nem como dançar. Mas amei. Parabéns.
5: Foi top mesmo, viu, Gil? Deixa. Foi top mesmo, Gil. Obrigado aí pelo carinho aí, pelo áudio que você manda. E são 13h32. Vamos ouvir o áudio da mulher pedindo justiça em relação ao seu filho que foi assassinado.
7: Beto, pelo amor de Deus, Beto, lê minha mensagem aí, Beto, sobre meu filho. Que mataram, Beto, e eu quero saber a resposta, Beto, da polícia, da civil, viu, Beto? Tu que é muito amigo da polícia, aí, Beto, me deu a resposta, Beto, um mês, fez ontem. Eu sou uma mãe, Beto, desesperada, não durmo mais direito, não durmo, Beto. Só quero saber, Beto, não vai trazer ele mais de volta, mas eu quero saber, Beto, por que, Beto? Fizeram isso com o menino, Beto. O trabalhador, né? Da reciclagem. Uhum. Limpava as ruas de Piauí, Beto. E é isso que eu quero saber, Beto. Por favor, Beto, pelo amor de Deus, Beto. Pergunta civil aí, se tem alguma resposta, Beto, porque eu já fui lá duas vezes e não me dá resposta.
5: Como é o nome dele?
7: Sou uma mãe, Beto, desesperada, Beto. Uma mãe desesperada, Beto. Tu é muito amigo da civil, Beto. Procura saber e me dar alguma resposta, Beto. Tirar a vida do meu filho, Beto. Viu? Se for possível, tu me fala, tá?
5: Tá. Ô, dona Eliane, a senhora manda o nome do seu filho aí que a gente pergunta ao delegado, né? Pra saber em que curso está a investigação. Seu filho foi aquele que colocaram fogo lá na empresa dele de reciclagem, depois foi assassinado, alguns meses depois, alguns dias, foi assassinado na rua 13 de maio, foi isso? Acho que foi. A senhora pergunta que a gente conversa com o delegado para saber como está a investigação, tá bom? Obrigado. Olha, 13h34, o Labinho manda. Você sabia que Larissa Dias e Patrick Lopes é a parceria política mais acertada de Piauí? O deputado estadual Patrick Lopes, bastante conhecido como candidato de Rui Costa para a reeleição estadual, se tornou também o deputado mais querido pela prefeita de Piauí, Larissa Dias, diz Labinho. Esse fator tem justificativa plausível para tanto, pois Larissa Dias nunca perde a oportunidade de falar para a população que Patrick Lopes tem muito ajudado a gestão municipal, sempre com uma participação constante em presença e com ações por via do mandato de deputado estadual. E Piauí tem deputado estadual, diz Labinho, tem Patrick Lopes e ele está abraçado com a gestão da prefeita Larissa Dias. Eliabe Fontes, valeu. Prefeita Larissa Dias mandou uma foto com o Lula aqui pra mim e... É aí, tá vendo? Tá com o Lula, rapaz, a foto. Aí quando eu mando uma foto, né, gente? Eu vou falar, viu, prefeito? Deixa isso pra lá. vocês pra lá, porque eu vou ouvir Jocivaldo, e Jocivaldo deve saber de alguma notícia sobre o São Pedro. Vamos lá, Jocivaldo, boa tarde, meu irmão.
1: Boa tarde, meu amigo Beto. Beto, tô passando aqui pra parabenizar a prefeita Larissa por esse São Pedro, essa festa fantástica que foi feita no município de Piauí, né? Festa linda, e tá de parabéns a prefeita, toda a sua equipe, todo o secretariado, todos os diretores, todo o pessoal que participaram ali, que estava ali na linha de frente. E queria também, Beto, agradecer a todos os vigilantes, Beto, todos que trabalharam ali, mais sendo o dia junto comigo naquela luta, todo o pessoal da segurança. Agradecer os meninos, Beto, dos carregadores, né? São eles que sobem ali para poder desmontar, para trazer o aparelhagem de uma banda, para subir para outra, para que a banda não se atrase, para quando terminar um show a outra começar. E aí eles fizeram, deram o show, né? E eu queria agradecer a todos do fundo do coração, gratidão, muito obrigado. Deu certo porque estávamos juntos, né? Sozinho não tem como fazer, tem que ser todos juntos, e eles estiveram ali junto comigo aqueles 3 dias, né? 3 dias não, que a gente trabalha, começa bem antes, mas eu queria agradecer eles mesmo de coração, gratidão a todos vocês, vigilantes e carregadores, pelo trabalho, pelo companheirismo, né? Muito obrigado mesmo, grande abraço, meu amigo Beto.
5: Um abraço, Jocivaldo, que agradece somos nós, viu? Esse trabalho de vocês, muito importante, essa limpeza da praça também, top demais. É uma soma, né? É um depende do outro. A prefeita depende de vocês e vocês dependem da prefeita. É em parceria. Eu já falei aqui um dia que o rico precisa do pobre, não é isso? Que fala assim, o pobre é a maneira de falar, né, gente? Vocês entendem isso. É assim, é que ninguém é pobre, eu penso dessa forma. Mas assim, só para traduzir em miúdos, porque o pobre sempre precisa do rico, né? Ah, eu preciso. Não, mas o rico também precisa, e muito, talvez muito mais. Viu? Porque eu não sei se o rico tivesse sem vocês. Por exemplo, o Neymar tem uma fortuna de 7 bilhões. 7 bilhões a fortuna de Neymar. Neymar não consegue viver sem a pessoa que precisa para ajudar ele. Precisa de uma funcionária, precisa de um motorista, precisa do piloto, tudo isso. Então, é um dependendo do outro. E na gestão não é diferente. O secretário depende da prefeita, a prefeita depende do trabalho dos secretários. É uma soma, é uma parceria. Governo é isso. Tem muita gente aí que não entende nem de administração, mas tem funcionários competentes. Eu não falo só da vida pública, não. Empresa privada também. Porque tem pessoas, tem um contador, tem um administrador de empresa. Por exemplo, eu sou, não vou falar eu, porque se eu falar, você está falando de A, né? Eu sou o prefeito, mas eu contrato uma assessoria jurídica boa, um cara top, tudo isso. Esse Jocivaldo seria o primeiro a ser contratado na minha gestão. E não pagaria só 10 centavos, não, viu? Ó, Jocivaldo, você vai ganhar 30 mil por mês aí. No mínimo, 30 mil. Porque o rico ganha milhões. Agora, se o pobre ganhar 20 mil, é muito. Ainda fala assim, tudo isso é assim. Aí você ganha milhões, não fala tudo isso. Um dia eu bati testa com um prefeito aí e falei isso. Mas deixa pra lá. 13h39, tem gente aí querendo falar? Danilo já falou, não já? Então vamos a outra pessoa aí, quem é?
8: Oi, Beto, boa tarde, meu querido. Beto, mais a festa foi top. O Pablo fez gente de todo lugar, Beto. Mas foi muito linda, muito linda, linda, linda, linda mesmo, Beto. Foi maravilhosa, Beto. Só não foi muito melhor porque a gente não conseguia dançar. E eu queria ter dado uma dançadinha, mas dancei umas três partes com meu amigo. Mas foi muito
5: meu
8: bom,
5: amigo, né, não?
8: Foi muito top a festa.
5: Maura.
8: Maravilha, viu, Beto?
9: Isso vai esse fator tem justiça.
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11: Esse Pablo deixou rastro, viu? O homem onde passa o furacão tava se apresentando no Maranhão.
5: Eu duvido.
10: Mas eu duvido.
11: Duvida de quê, Pablo?
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11: O homem deixou muita gente sofrendo, querendo voltar. Tenho certeza que você falou assim: cadê ele aqui que não tá comigo? Tomara!
10: Tomara que você tenha feito a escolha certa, já que você...
11: Larissa tá me perguntando aqui, o que que tu achou, amigo? Tu tem alguma sugestão para outros artistas em 2027? Eu vou ouvir a população de Piauí, prefeito. Só não quero... Deixa eu ver quem eu não quero. Não tem ninguém assim específico, não. Assim, é repetitivo, não, né? Porque esse tal de Zé Neto Cristiano veio aqui 6 vezes já. Ninguém tava mais aguentando desse Zé Neto Cristiano pra lá, pra cá. Ufa! Deixa eu ver, o Deli tá mandando um áudio aqui. Será que é pra falar o quê? Esse Deli é uma máquina. Vamos ouvir Deli, o homem que trabalha feito um condenado. Pois não, Deli?
12: Roberto, meu nome, uma boa tarde. Beto, quero agradecer a prefeita por essa belíssima festa. E ainda, nem só essa não, ainda vai ter várias festas ainda para poder fazer. Se Deus permitir, que eu sei que é a vontade dele. Larissa aí há 8 anos. E Deus vai permitir.
11: Quieta, Deli.
12: Beto, eu também quero agradecer aí a meta, que às vezes pouca pessoa, às vezes, não está olhando, não está vendo. Mas a meta, graças a Deus, está desenvolvendo um serviço ótimo, ótimo mesmo dentro da cidade, na companhia de seu Henrique, que é o responsável aí pela meta aqui de Piauí, e a nossa amiga Dulce. Seu Henrique mesmo, aquele está mostrando um trabalho e vai mostrar mais, e eu quero agradecer ao seu Henrique pelo serviço que ele está prestando em Piauí. O gerente da meta, Henrique.
11: Terminou, beleza, Deri. Olha, a Gil tá dizendo aqui, ô Beto também não, agora é Gil tá dizendo aqui, ó. Ô Beto, eu só não quero Maiara e Maraísa, também não, eu também. Eu já chamo ela de mais nada, viu? Mais nada e Maraísa, porque a mulher tá sumindo. É mais nada e Maraísa, deixa lá que é. Agora, Jocivaldo tem uma ideia, viu, Gil? Jocivaldo disse, ô Beto, só Pablo, tá bom.
13: Oi. Jocivaldo de novo. Pedir a prefeita, Beto, a gente vai dar uma ideia. Ela para ano que vem botar só Pablo. Colocar Pablo sexta-feira, das 10 às 4 da manhã. Pablo sábado de novo, das 10 às 4. E Pablo domingo. Botava só Pablo. Né não? É pra acabar. Bota uma música de Pablo pra mim aí, Beto, que eu fiquei fã de Pablo.
11: Ah, eu pedi desde o ano passado. Desde o governo de manhã eu pedi Pablo. Foi uma luta querendo trazer Pablo. E Pablo nem fala assim: Beto, toma aqui 2 milhões pra tu, pra te agradecer essa festa. Miserável. Tome, Jocivaldo, curte sua paixão aí.
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11: Agora eu gostei, viu? Olha, me perdoe que eu também sou fã. Agora eu gostei mais de Pablo do que de Ivete, o show. Gente cantando, gente. Criança subindo no colo. E deixa eu ver. E dizendo que Pablo era enjoado. O Pablo foi muito gentil, viu? Eu não consegui ver Pablo no camarim, porque tem muita gente, né? Deixei pras crianças. E chegou lá no Pablo, bora tirar foto aqui. Puf, foi. E não teve nada disso. Duvido, Pablo!
10: Mas eu duvido!
11: Desce outra!

0: Brito que tá sumindo também.
1: Eu pago pra ver. Tomara que você tenha feito.
0: Eu tô igual o Juninho, viu? Eu canto mesmo, tô nem aí. Ah, Beto, tu não sabe cantar? Canto sim.
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0: Tá bom, Josivaldo? Tá bom, tá bom, tá bom. Senão ele vai querer voltar aí pra namorada, né? Não sabe que isso aí mata qualquer um, né? Mata, mata. A cerveja abre sozinha, aí começa a chorar, aí diz que lembra. Aquele dia, tu lembra daquele dia que a gente tava na praia com essa mulher? É assim. Agora que foi show, foi espetacular, maravilhoso, tudo de bom. O show de Pablo, se melhorar, estraga. Quem não gosta desse show assim, gente, é a oposição. Fica com a raiva. Tu me paga, tu me paga. Vem 2028, aí tu vai ver. É assim. E começa a botar defeito, viu? Aí eu não te digo é nada, viu? Sei de nada não, Jossi. 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
4: 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Agora são 13h52. Deixa eu mandar um abraço aí pra Gilmar da Amazo Estrute, do óleo de avestruz, a você da pomada de São Caetano, e também colocou aí o bodegão, loja na construção e a vistoria. R$ 235. Alô, João, um abraço. 13h52, o São Pedro nem terminou ainda, já tem gente pedindo outro cantor pra amanhã. Vamos lá. Solta. Deixa eu ver quem é.
5: Ô Beto, meu preto.
4: Sim.
5: Boa tarde. Boa tarde a todos os ouvintes. Ô Beto, rapaz, já tem 2 anos aí antes, me acaba. Ô meu Deus, ô Beto, quer ver essa praça lotar aí, Beto? Mas é lotar mesmo, Beto.
4: Sim, quem é?
5: E não é esse valor todo, não.
4: R$ 10.
5: Manda ela trazer Zezo aí.
4: É mesmo?
5: Botar nessa praça pra ela ver o que é que vai ser de gente aí. Ela trazer Zezo aí, meu amigo. Ela vai ver o que é de gente aí nessa praça. Entendeu? Eu já tô uns 2 anos aí já falando. Mas, meu amigo, prefeita, traga Zezo pra aí. Se não lotar, agora é lotar. Pra fechar os portões antes da hora. Se não lotar, eu vou pagar esse chuva pra senhora. Vou dar de brinde aí pra galera.
4: Olha,
5: de Piauí.
4: Olha, rapaz. Então,
5: só Lula,
4: não traz mais não, prefeito.
5: Porque eu sei que essa galera tem muito dinheiro. Eu vou lá e dou de brinde pra vocês aí.
4: Ah, então, prefeito.
5: Viu? Mas pensa direitinho aí, Irlândia.
4: Pronto.
5: E contrate Zezo pra você ver. É ali o homem joga duro mesmo. Viu, Beto? Uma boa tarde, meu preto.
4: Ah, boa tarde.
5: E até lá.
4: Ah, então, ô prefeito, não traz não, que ele vai patrocinar Zezo aí. Pronto. Nem vai patrocinar Zezo, a prefeita já não tem custo mais nenhum. Aí daqui a pouquinho um liga assim, ô Beto, traz Amado Batista. Quando fala Beto, traz no Panorama. Não é Beto, não traz ninguém. O Beto pede a prefeita aí pra trazer Amado Batista. Aí vem outro, pede. Rapaz, ia falar Zezé de Camargo. Sou fã de Zezé, mas Zezé não tá cantando nada. Chega a dar pena o problema na voz que ele teve. É de doer o coração ver Zezé cantando, gente. Zezé hoje, Juninho canta mais. Zezé teve um problema nas cordas vocais, nunca mais foi o mesmo. Inclusive depois da separação, diz Elu. Isso aqui também é fofoca, viu? Ok. Zezo, né? Olha o que é que nem quer aí, ó.
6: Tudo era apenas uma
4: aí,
6: brincadeira,
4: ó.
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4: E a gente pensando que ele pegou o fio PP, o relé, trocou o braço, botou não sei o que, fita isolante. E a gente, ele tá querendo ouvir Zezo.

Agora eu tava pensando também aqui de Sil Farley. Também é bom, viu, Sil Farley. Esse Natan não tem que vir mais não, viu, prefeita? Porque eu, nada contra Natan, só quero dizer o seguinte, fica repetitivo, né? Trocar outros artistas, dar um outro upgrade, aí anima, né? Trazer o mesmo cantor, com exceção de Pablo e outros cantores também, que são bons, lógico, Natan não é ruim, é isso que eu tô falando. É meio que você ir com a mesma roupa do ano passado e fica pensando que ninguém percebe, né? E coincidência na mesma roupa no mesmo dia. Eu tô dando exemplo, viu, gente? Não vi ninguém lá, não quero nem saber se é a mesma roupa ou se é não. Tô aqui só dando exemplo, porque de repente alguém foi aí e disse, ele tá falando comigo. Não, não tem nada a ver, não. Eu vou com a mesma roupa, porque... Oxe, não tem nada a ver, não. Tô dando exemplo. E aí, ó, eu vim aqui de Panorama com a camisa do Brasil. Amanhã eu venho de novo com o Brasil. Amanhã não. Mas sexta já venho de novo com o Brasil. Sábado eu venho de novo. Por aí vai. E nem não quer Zezo? Mas ele disse que vai pagar, vai dar de presente. Então, a prefeita já tem um presente aí dado por Ney Eletricista, que ele vai trazer Zezo. Quem é esse? Aí sim, o Farley também é bom. Foi 1920 esse aí, não foi? Eita! Do Brasil. Nós vamos ficando por aqui, viu, gente? Amanhã é feriado, mas na sexta estaremos de volta, se Deus assim nos permitir. Olha só. Aqui, Josa. Marley Produções, o som tava top, viu, Marley? Muito bom som de Marley. Tecnológico. Pablo amou o som de Marley. Que som é esse? Parabéns a todos os envolvidos do som, comandado aí por Marley Produções. O som muito bom, diga-se de passagem. Que teve um ano aí que criticou o som. Oi? Pablo botou sua voz potente, estraudou tudo. Vou testar se esse som é bom agora. Cantou logo Tomara, disse, não, tomara que esse som fica bom. E ficou mesmo. A gente se vê na próxima. Eu falo se vê, né? Porque tem no YouTube. Se vê e se fala na próxima sexta-feira. Boa tarde a todos, fique com Deus e.

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0: 2 horas e 12 minutos, 2 e 12.

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Olha a hora, gente, olha a hora, já são 4:31. Olá, o nosso muito boa tarde, um grande abraço pra todos vocês. Hoje é quarta-feira, né? Amanhã é quinta-feira, amanhã eu não vou estar por aqui não, né? Amanhã eu não vou estar por aqui não, tá bom? Então, por conta disso, que não teve aí, não teve a votação essa semana, tá bom? Um grande abraço, boa tarde pra todos vocês. Quarta-feira de frio em nossa região. Você pode participar, viu? Vai participando, vai pedindo a sua música, que eu vou tocando aqui na medida do possível, tá bom? Claro que a gente se baseia mais na Jovem Guarda, tá bom? Música popular brasileira, um MPBzinho que não faz mal a ninguém, né? 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
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E eu falo que, fale que eu mandei um abraço, tá bom? 4:36. 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Um abraço aí para meu amigo João Carlos da Rabelo Parafusos. Meu amor. 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
1: Aí, Júlio Nascimento, 4h41. Bom, deixa eu dar uma olhada aqui. Já tem gente aqui participando do programa. Lembrando que o áudio não pode extrapolar, viu, gente? Não pode extrapolar. Na boa, tá bom?
2: Tá, meu amigo Falcão, aqui é Alessandro, tá na escuta, viu?
1: Tá, né, rapaz?
2: Queria mandar um alô pra minha mãe, Sônia, aqui de Piauí, né? E manda qualquer música aí pra mim aí. E mandar um alô pra minha tia de Itaúna, da Mantegueira, Daiane da Mantegueira. Que Deus abençoe a Daiane e a família dela. Tá tudo de bom a ela. E toda a família dela. E minha sobrinha e minha prima aí, Vitória aí de Itaúna. E mandar um alô pra minha sobrinha Cristiane, tá fazendo a pati. LS tá fazendo a pati. Rô tá fazendo a pati. E minha cunhada Chiquita tá fazendo a partida.
1: Chiquita.
2: E todos aí de Itaúna, uma boa tarde.
1: Valeu, fica com Deus meu todo. Irmão.
2: Valeu, você também. Escuta,
1: valeu, meu irmão. Fica com Deus você também, viu? Um grande abraço. Bom, deixa eu dar uma olhada quem tá por aqui, Falco. Deixa isso aí pra depois. 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
1: 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Bom, são 4h46. 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
1: 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Manda um abraço aí pra Keilane, Keilane e Kleber, Kleber e Keilane. Um abraço aí. Como é que tá ela no box, Kleber, hein? Já tá bongando um zóio um? Ó, ela tá no box aí, viu? Ela bate segura aí, essa menina, Keilane. Um abraço, Keilane, pra você, viu? Um abraço, Kleber.
4: Então, compadre Fausto, boa tarde. Tô aqui na empresa Magalu.
1: Magalu?
4: Dá um salve aí pra nós aí, tá ligado?
1: Empresa Magalu. 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Olha, boa tarde. Teria como você mandar a foto do celular? Como assim? É, que acharam aí e foi entregue aí na rádio? Eu não tô sabendo disso não, por favor. Eu não sei, tu nem falou teu nome também. Aí é difícil, não falar o nome, foto de celular. Teu não é, porque se fosse eu, você já falava, o celular tal, tem a foto de tal, aí eu acho que não é não. Mas também não sei não, hein? Não sei nem o que você tá falando não, tá bom? Não sei nem o que você tá falando, beleza? Olha, cheguei, meu coroa. Vai! Se o senhor puder, passa pra mim aí, Fernando Mendes, eu queria dizer que te amo em uma canção. Quero mandar um alô aí pra tia Alda, professora Loura, também um cheiro pro senhor. É aí a Dandara. Dandara tá lá em Córrego de Pedras, Córrego de Pedras. 4 horas, 48 minutos. 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José Augusto.

0: Aí, bela música, José Augusto, de quem vale ter tudo na vida.
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0: É o programa Show do Falcão, recordando as boas músicas, né? É no tempo que a gente tinha compositores de verdade, 4h52. Ô, meu amigo Manuel, alô, Manuel. Um abraço, meu velho. Cadê Manuel, rapaz? Cadê Manuel, rapaz? Ó. Aí.
2: Boa tarde.
0: Fala, Manuel.
2: Aqui é Manuel, meu filho. Como passou São João, eu passou São Pedro, meu filho.
0: Fiquei ainda vitória, né?
2: Quer que você passe a música de Amado Batista? Não faz sentido.
0: Não faz sentido. Você me trocou por outra pessoa.
2: E aí? Como é que tá? Tá bem, né?
0: Eu tô bem, mano. Eu tô de boa. Eu tô bem. E aquelas dores que você tava sentindo, hein? Já tá de boa, Manuel? Já tá de boa? Grande Manuel, um abraço. Eu tô de boa, viu? Graças a Deus, tô em paz. Não sai pra canto nenhum, não, viu? É, sai pra canto nenhum, não. Fiquei só de boa em casa. E nada de bom. 4h53. 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Oh, 4h55. 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Dona Paula, boa tarde. 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
3: É, muito boa tarde.
0: Boa tarde.
3: 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Muito boa tarde a vocês que nos ouvem. 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
0: Valeu, dona Paula, daqui a pouco ela volta com mais novidade lá no Mundo do Real. Fernando Mendes, essa quem pediu foi Dandara. Bom, são 4 horas e 59 minutos.

Aí, Fernando Mendes, agora atendendo o pedido do meu amigo Manuel. Meu amigo Manuel, essa é bonita, Manuel, hein? Essa também vai pra mim, porque eu gosto, hein? Não faz sentido, Amado Batista.

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10: Bom, já são 5 horas 13 minutos. 5:13. 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Beleza? Dá um abraço aí pra doutor Sandro e também Glorinha. Um abraço pra vocês aí. 5 horas e 14 minutos. Dá um abraço aí pra Jefinho lá no sítio Paraíso das Águas. Alô, Jefinho! Homem que vem forte aí apoiando o pré-candidato a deputado estadual Silva Neto. Silva Neto, que era, teve voto aqui na região, né? Ele não é deputado eleito. Saiu candidato a deputado, ex-prefeito lá de Araci, teve 46 mil votos, né? Ele tem residência ali em Jequié. Também teve voto aí na região do município Itajibá. Pré-candidato a deputado estadual Silva Neto. Vai vir forte, hein?

Vem também com o apoio do vereador Fernando de Alípio aí do município de Itajibá, viu? 4:40. 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

0: 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Fale que foi eu que mandei, viu? 5 horas, 17 minutos. 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Mandei! 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Olha, deixa eu ver, olha, boa tarde. Boa tarde, meu bem. Se você puder, passa a música Tim Maia, leva cheiro pra você. Essa é da Lila, viu? Essa é da Lila. Olha, Dona Paula, boa tarde. 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
0: Valeu, Dona Paula.

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4: Olha, já são 5 horas e 29 minutos. 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Aí é bom demais. 5 horas e 30 minutos. 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
4: 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Oh, são 5 horas e 30 minutos. 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
4: 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Bom, 5 horas e 33 minutos. Amanhã é feriado. A dona Creuza aqui, dona Creuza.
7: E aí, Falcão, boa Creuza. Tarde. O que fala é Creuza, de Creuza. Programa lindo, maravilhoso de audiência. Cheguei, viu?
4: Cheguei, chegando.
7: E Um abraço pra você, um cheiro pra Renan.
4: Valeu.
7: Pro feriado amanhã.
4: É, feriado. Mandar um abraço aí pra Tônio lá em Birataia. Alô, Tônio em Birataia. Mandar um abraço aí pro meu coroa Inoque. Alô, Inoque em Birataia. Um abraço, meu coroa. 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Senegal vai ganhando de 1-0 da Bélgica. 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
7: Boa tarde, Falcão.
4: Oi, boa tarde.
7: Boa tarde. Boa hoje, tarde. Hoje eu vou mandar um alô pra Rose de Miron. E vai pra a família dela. Vai pra Dé, o meu vizinho aqui. Vai pra você e vai pra todos que tá na escuta. Na escuta do show. Perdão.
4: Era do
7: Falcão. E passa minha música, viu? Que você não passou
4: qual, antes. Qual? Qual música? Ora, rapaz. Mas seus modos, tia Alda. 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Alô, Adevaldo. Adevaldo perigou. Adevaldo já foi perigoso hoje em dia. Tá fazendo perigo, mas não, né, Adevaldo? Tá não, né? Quem tá por aqui, Falco?
8: Boa tarde, Falcão.
4: Ô, meu
8: boa
4: irmão.
8: Tarde. Aqui quem tá falando aqui é Tati Bocão na feirinha.
4: Boa, Tati.
8: Manda um alô aí pra dona Urânia.
4: Dona Urânia.
8: A mulher do cafezinho das 5 horas da manhã.
4: Só isso? Valeu, filho de Joelso.
9: Boa tarde, Falcão. Aqui é Neto,
4: Neto.
9: Dos Bois.
4: Grande Neto.
9: Aí quero desejar como é um foi bom São João.
4: É, né? Dá pra
9: São pô. Pedro.
4: Já é.
9: Aí tudo bem. Quero desejar também todo mundo aqui da região dos Bois. Foi todo mundo feliz. Valeu. Um abraço pra minha família aí também.
4: Natal é logo ali.
9: Valeu, Falcão. Tenha uma boa tarde.
4: Valeu, Neto. Natal é logo ali, Natal. Daqui a pouquinho a gente vai com mais... Tava falando aqui de Natal, você vai ver, o rapaz tá voando, não tá, gente? O tempo tá voando.
10: Boa tarde, Falcão.
4: Ô, meu chapa.
10: Quem fala é Adélio.
4: Adélio com Adélio.
10: Cachoeira Bonita.
4: Abraço, Adélio.
10: Tô por cá, viu?
4: Por cá onde?
10: Tô por cá na Fazenda Cachoeira Bonita, ouvindo aí.
4: Um pedacinho de terra aí. Se arrumar um pedacinho de terra aí que tiver
10: água. Eu pego esse programa todos os dias. Mandar um alôzão pra meu tio Lunga aí na região
4: da Jussara,
10: no município de Grapiúna.
4: Alô, Lunga!
10: Próximo é Itamaraty.
4: Aí não vou não, próximo é Itamaraty, vou nada, essa região é barril. Olha, boa tarde, Focando. É eu, é Focando. Tudo bem, tô ligado a ti... Deve ser, tô ligado nesse programa, é isso aí, deve ser isso mesmo, né? Eu não entendi bexiga de nada aí, viu? Mas deve ter que estar ligado no programa. Também não botou nome, não tentou bexiga de nada aí. Aí lascou.
11: Boa tarde, Focão. Aqui é Dino. Eu quero que você passe a música pra mim de... Barreirito, Andorinha Mensageira. Poxa. Um abraço pra você e sua família. Que Deus abençoe a todos. Uma boa tarde.
4: Ô, Miro, ontem eu ouvi teu áudio e esqueci de passar, Miro. Boa tarde, Falcão. Obrigado, viu? A situação da água foi resolvida. É, aí sim, viu? Aí na Rua Salomão, na Horta Comunitária. Valeu, Miro. Quero agradecer também ao teu Wallace, viu? Rapaz, por incrível que pareça, depois do Jogo do Brasil, Miro faz a reclamação. Quem tá ouvindo? O Wallace. O Wallace, muito obrigado aí, viu? O pessoal tá agradecendo, o pessoal lá da Horta Comunitária tá agradecendo. Valeu, seu Wallace! Aí sim, hein? Parabéns! É assim que a gente gosta, hein? Povo satisfeito! Olha, boa tarde, Falcão. Gostaria de ouvir uma música de Alípio Martins e Carme. Alípio Martins é coisa boa, eu gosto, viu? Agora eu vou tocar a música. Essa eu gosto, hein? Essa é José Orlando.

Aê, José Orlando, são 5 horas 44 minutos. 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Periquito Gás agora está sobre a responsabilidade do Dr. Sandro, grande Dr. Sandro, viu? Filho do saudoso Periquito Gás, deve ter uns 2 meses, um pouco mais de 2 meses que Periquito faleceu, né? Mas a empresa tá aí a todo vapor, hein? Ó, disse aí, Adevaldo já foi perigoso. Você não puxou ele não, né, Lucas? Você não puxou ele não, né? E, olha lá, é seus modos, viu, seu Lucas? Olha seus modos. Parece que você é o... Você não é igualmente Adevaldo, não. Adevaldo já foi. Quem já foi, já era. Um dia tudo é passado aqui nessa terra, né? Valeu, Lucas. Valeu, Adevaldo.

0: Ai, Falcão, eu tô aqui na escuta. Se eu não quero ouvir música, música eu não tô. Com alegria pra ver música.
1: É, rapaz.
0: Tô aqui escutando, ouvindo.
1: É, Pedro Marinho, ele perdeu o irmão, agora recente, né? Vítima de um acidente ali. O que aconteceu ali? Essa estrada que liga Japumirinha a Itajibá, né? Um abraço, Pedão, viu? Que Deus conforte seu coração, tá bom, meu irmão? É duro, realmente, viu? Um abraço pra você, meu Pedro. Nunca mais fui aí tomar um cafezinho, né, Pedro? É, nunca mais eu fui no seu fundo tomar um cafezinho, porque eu fico logo lá no fundo, né? Eu sou igualmente pardal. Essa que pediu foi a Dalila.

0: Tim Maia faleceu aos 55 anos, em 15 de março de 98. Poxa, tem tempo, né? Bom, quem tá por aqui, Falco?
1: Boa tarde, Falcão.
0: Ô, meu
1: tá falando aqui é Matheus.
0: Ô, Matheus.
1: Morador do Penedo.
0: Ô, rapaz, eu gosto dessa região. Tá?
1: Quero mandar um alô para
0: gosto
1: lá,
0: dessa região.
1: Lá na Cajazeira, para Vivo, para Eri. Quero mandar um forte abraço para minha mãe, Ernestina, no Penedo. Quero mandar um alô para Eri, para Nora.
0: Rapaz, Nora tá aí ainda?
1: Para todos os ouvintes.
0: Eu lembro de Nora, rapaz.
1: Quero mandar um forte abraço para minha esposa, Ângela. Mandar um alô pra minha filha Maria, minha filha Emily, Pietro, meu filho.
0: Eu lembro de Dona Nora, rapaz.
1: Ouvintes.
0: Rapaz, essa região aí é bonita, hein? Eu gosto dessa região aí. Já andei muito nessa região aí, rapaz. O rio Água Branca, ele sai daí. Ele passa aí, meu amigo. Pensa num rio limpo, chega aqui, vira um esgoto. Essa região é bacana. Tem uma cachoeira aí, né? Tem uma cachoeirinha aí na região do Peneiro. Já fui tomar banho nessa cachoeira aí. Eu trabalhei muito nessa região aí também, viu? Eu gosto dessa região. Se arrumar aí 2 hectares de terra, eu compro aí, viu? Duas. Aí eu... vou passar final do ano aí, final de ano, final de semana eu vou passar aí, viu?

0: vou dar
1: um aí, cheiro. Ouvinte pediu aí, hein? Olha, boa tarde, meu amigo Maria Souza de Tapitanga. Um abraço, Maria Souza de Tapitanga. Um beijo. Renato e seus blue caps. Fecha os olhos.

0: Renato e Facebook Camps, olha, o casal dividente, Madame Ariane e Mestre Novaes, manda avisar que tem atendimento amanhã lá em Gandu. 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
1: Falcão, uma chuvinha, uma tardezinha chuvosa, boa tarde.
0: É uma delícia, é bom, né?
1: E uma musguinha dessa aí, meu Deus. É melhor que ganhar na Mega Sena. E o Robustão não tem não, viu?
0: Botou flor,
1: folha, né? Mas não botou nenhuma flor e não vingou nenhum. Isso, tem lá, tá perto de botar.
0: Que nada.
1: Que Deus abençoe, dê uma boa tarde.
0: Que nada. A vaca entrou lá, comeu, foi tudo. Olha o que a menina disse aqui, ó. Olha, ela botou, tio Falcão, eita, tio Falcão, eu com 10 anos com o espírito de uma senhora, amo essas músicas, ótima noite, sou Luísa, um abraço, Luísa, tudo de bom pra você, viu?

0: Eita, nós! É um cafezinho com cuscuz e ovo, agora é bom, né?
1: Oi, Falco, boa tarde. Estou aqui tomando um cafezinho bem quentinho, com cuscuz e ame, ouvindo.
0: Ah, pensei que era ovo.
1: Eu e Heitor.
0: Aí, ó.
1: Gerliane de Gratai, abraço.
0: Abraço, Eliane, viu?
1: Deus abençoe nossa noite.
0: Já tomou o LX pegador? Tô indo embora, beijo no coração do Ailton, hoje tá aqui, hein? Eu pensei que ele ia emendar, Nailton, tá aqui, viu? É, hoje tem um programa Cidade Modelo com meu amigo Nailton Bosch. Fala aí, em programa Cidade Modelo, manda um abraço aí pra meu amigo Dinho. Pense em um cara competente. Um cara que quando a gente fala, Dinho, um tal lugar tem uma lâmpada faltando. Meu irmão, Dinho vai e resolve. Ele é o cara. Ó, Dinho, um abraço, meu irmão.

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1: Agora são 18 horas na nossa querida cidade de Ipiaú, chegando Cidade Modelo na noite desta quarta-feira, 1º de julho de 2026, chegando Cidade Modelo para deixar você muito bem informado, lembrando que hoje é Dia Mundial da Arquitetura. Todos vocês, amigos aí, arquitetos de Ipiaú e da região, um abraço aqui do programa Cidade Modelo. Próximo hoje, dia 1º de julho, quarta-feira, é o Dia da Arquitetura, Dia Mundial da Arquitetura, comemorado em 1º de julho. A data foi escolhida para lembrar a fundação da União Internacional de Arquitetos, que aconteceu em 1º de julho de 1949. A arquitetura está presente em nossa vida, pois a casa onde moramos foi pensada, planejada e executada por um arquiteto. Também as cidades e as infraestruturas de qualquer porte foram criadas para este profissional, por este profissional. Então, hoje, Dia da Arquitetura, um abraço para todos os arquitetos de Ipiaú e também de toda a região. Aproveitar e mandar um abraço aqui, meu amigo Luzival, acompanha a gente, Zeca do Táxi, Josafá Rebouças, Toninho, o líder, meu amigo Miqueias, um abraço, Miqueias, felicidade para você, Tom Henrico, pessoal da Secult, da Secretaria de Cultura de Ipiaú, Max, Adriana Marques, doutora Clara Sinara, nossa secretária Erlândia Souza. Daqui a pouco ela faz um balanço aqui do São Pedro de Ipiaú 2026. Quem vai fazer um balanço também, é a nossa prefeita Larissa Dias, ela que fez essa festa com muito carinho, muito empenho, muito planejamento, muito compromisso e muita competência para Ipiaú, para a região, para a Bahia e também para o Brasil, porque o São Pedro de Ipiaú hoje recebe turistas de todos os estados do nosso país. Então, uma festa que aconteceu e aconteceu com sucesso. Aproveitar e mandar um abraço para todos vocês comemorando aniversário nesta quarta-feira, recebendo as homenagens de toda a produção do Cidade Modelo. Tá chegando para deixar você muito bem informado, afinal de contas, juntos, mais juntos, por uma cidade modelo.

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1: Mandar um abraço, meu amigo Vampieira Lovão, um abraço pra você acompanhando o programa Cidade Modelo, um abraço também meu amigo Giba aí na Avenida São Salvador, Celinha também, Alex Léo na Avenida São Salvador. Então todos vocês acompanhando a gente, um abraço, felicidade. Você que está acompanhando o programa Cidade Modelo, daqui a pouquinho nós vamos ouvir a nossa secretária de Cultura, ela fazendo um balanço sobre o São Pedro de Piauí 2026. Mas vamos ouvir a prefeita também, que é a prefeita Larissa Dias, agradecendo aí a todos aqueles que contribuíram, falando dessa grande festa, desse grande momento, uma festa de Piauí que atende Piauí, região, a Bahia, o Brasil. E nada melhor do que nós estarmos ouvindo a prefeita Larissa Dias. Fala com a gente aí, prefeita. Muito boa noite.
2: Cheio de gratidão, mais uma edição histórica do São Pedro de Piauí, o melhor São Pedro da Bahia. Com o tema O Meu Xodó, Minha Alegria, realizamos 3 dias de muita cultura, tradição, alegria e grandes encontros que ficarão marcados na memória de todos. Preparamos uma estrutura pensada para oferecer conforto, organização e, acima de tudo, segurança. Contamos com monitoramento, equipes de segurança, atendimento de saúde e pronto-socorro, garantindo assistência rápida e tranquilidade para quem veio aproveitar a festa. Além disso, os dois palcos permitiram que a troca entre as atrações acontecesse praticamente sem interrupções, mantendo a animação do público durante toda a programação. Também oferecemos uma área de alimentação organizada, equipes de limpeza atuando durante todo o evento e transmissão ao vivo, permitindo que os filhos de Piauí e todos aqueles que estão espalhados por outras cidades e estados acompanhassem cada momento dessa grande celebração. E fechamos esta edição com chave de ouro. Na terceira e última noite, recebemos grandes atrações como Pablo, Dorival Dantas, Natan, Deusinho, Cacau com Leite, Heitor Costa, que fizeram o público cantar e se emocionar até os últimos instantes da festa. Ao longo dos 3 dias, nosso palco também recebeu nomes consagrados da música brasileira, como João Gomes, Léo Foguete, Magníficos, Neto Brito, Tarcísio do Acordeon, Rafinha, o Bom de Verdade, Mestrinho e Toque 10. E com muito orgulho, valorizamos os talentos da nossa terra, dando espaço a bandas locais que ajudaram a construir a grandeza e identidade do nosso São Pedro. O resultado foi uma festa que superou todas as expectativas, movimentou a economia e fortaleceu o turismo, mostrando mais uma vez a força do nosso povo na realização de um dos maiores eventos culturais da Bahia. Já estamos com saudade, mas fica a certeza de que entregamos uma festa linda, organizada, segura e inesquecível. Muito obrigada a todos que fizeram parte dessa história. Nos vemos no próximo São Pedro de Piauí.
3: Maior São Pedro da Bahia tem que respeitar.

0: Polícia Militar, uma das instituições mais importantes do nosso país, da nossa Bahia, a Polícia Militar da Bahia. Um abraço pelo trabalho realizado, parabéns por tudo que fez. Foi uma festa muito tranquila, porque nós tivemos a garantia da segurança da Polícia Militar da Bahia. Então, foi bacana demais. Todos vocês aí que trabalharam na festa, um abraço, felicidade. Vocês garantiram a ordem, vocês garantiram a segurança e promoveram, proporcionaram alegria para todos. Secretaria Municipal de Saúde, secretária Keila Maia, a melhor secretária de saúde da Bahia, parabéns, viu? Foi um trabalho fantástico da Secretaria de Saúde do nosso município no São Pedro de Piauí 2026. Equipes completa durante todas as noites, cuidando da nossa população, cuidando de todos aqueles que compareciam ali à Praça de Eventos Álvaro Jardim. Mais uma vez, a Secretaria de Saúde deu demonstração de compromisso, comprometimento e muita competência. Secretária Keila Maia, a melhor secretária de saúde da Bahia, um abraço para a senhora, um abraço de todos aqui da produção do programa Cidade Modelo, todos os profissionais da nossa gestão municipal que contribuíram diretamente com a realização desse evento. Diretoria de Comunicação, parabéns, Marcelo Silva. Você, diretor, deu exemplo e mostrou como se faz transmissão de festa. Destaque, sucesso total, Diretoria de Comunicação da Prefeitura de Piauí. Meu amigo Gabriel Salles, Ilana, fantástica, fez um trabalho excelente. Lucas, alô Lucas, um abraço para você. A Diretoria de Comunicação, capitaneada aí por Marcelo Silva, deu um verdadeiro show de transmissão para Piauí, para a Bahia, para o Brasil e para o mundo. Nós tivemos a Praça de Eventos sendo coberta ali, todos os quatro cantos, levando as emoções do melhor São Pedro da Bahia. Mas vamos falar com a nossa secretária de Cultura, Esporte, Lazer e Turismo do município de Piauí. Ela que fala aqui no programa. Dá um abraço, meu amigo Ivan Pimenta. Alô, Ivan Pimenta, grande profissional da sonorização, acompanhando o programa Cidade Modelo. Meu amigo Donílio, também um abraço para você. Um abraço, pessoal aí do Vinde Jovem. Pessoal do Vinde Jovem, eu tenho aqui uma notícia boa para vocês, viu? Vinde Jovem, um abraço também, meu amigo Patrick Lopes. Alô, Patrick, um abraço para você. Ó, vai ter Vinde Jovem, movimento Vinde Jovem, anunciando panqueca feita com amor para você no dia 12/7. Então, Vinde Jovem, movimento Vinde Jovem, anunciando que vai acontecer a panqueca feita com amor para você no dia 12/7. Panqueca de frango, de carne e muito mais. Então, Vinde Jovem, um abraço, sempre acompanhando o programa Cidade Modelo. Vamos ouvir a nossa secretária de Cultura, Erlândia Souza, ela que fala sobre o São Pedro de Piauí 2026.
1: Boa noite, meu amigo Nailton. Depois dessa festa maravilhosa, né, que teve uma repercussão muito boa, né, as pessoas comentando sobre o uso da festa, a organização, a segurança. Estamos aqui com a sensação de dever cumprido. Todos nós, da gestão Larissa Dias, todos os secretários que estiveram diretamente ou indiretamente envolvidos no São Pedro, acredito que todos estavam, enfim, estamos com a sensação de dever cumprido, né? Porque entregamos o que a população de Piauí pediu e o que a população de Piauí merece. Um São Pedro organizado, seguro, sustentável, com atrações a nível nacional, com atrações locais, que abrilhantou aí, fechou com chave de ouro esse mês de junho com esse nosso São Pedro.
0: Tudo esperado, com muita expectativa, um evento realizado com sucesso, um evento por várias mãos.
1: Exatamente, como você mesmo disse, é um envolvimento grande de todas as secretarias. Aí destacamos aqui a Secretaria de Infraestrutura, que acompanha todo o processo ali de montagem. Secretaria de Desenvolvimento Econômico, que ficou responsável esse ano pela questão das barracas, né, que é um dos diferenciais do São Pedro de Piauí, que é a questão da gratuita as barracas para os vigilantes. Destaco também aqui a importância da Secretaria de Saúde, com o posto de saúde saúde lá disponível para com atendimento, aquele atendimento eficaz e eficiente, é liderado pela secretária Keila. E também

0: da Vigilância Sanitária, né, que acompanhou os ambulantes com cursos, foi também da Secretaria de Saúde. A Secretaria de Desenvolvimento Econômico também disponibilizou cursos, né, através do SEBRAE para os barraqueiros, que iriam fortalecer ali o processo deles de venda, de comercialização. A Secretaria de Governo, que ficou à frente dos camarins, do camarote institucional. Então, a Secretaria de Governo foi guerreira aí, porque não é fácil você atender todas as bandas, ter a questão de troca de camarins, a questão de horários e tudo. Então, foi uma equipe muito bem pontual. A equipe Secult, que ficou responsável pelo lanche, pelo restaurante, o restaurante com a coordenação de Raíssa. Raíssa e a equipe deram show na parte do restaurante e toda a logística de lanche foi feita pela Secretaria aqui de Cultura, porque nós estávamos ali com mais de 800 pessoas diretamente envolvidas no processo, que precisavam de entrega de lanche, de alimentação. Então, acho que aquele restaurante trouxe dignidade também para as pessoas que estavam trabalhando, e tem a questão do lanche que está ali disponível, lanche e água. Nós tivemos também um apoio aí da Secretaria de Agricultura e Meio Ambiente com a organização da coleta seletiva, com os catadores. Então, eles foram muito maravilhosos, assim, deixar aquele lugar perfeito para que eles pudessem trabalhar com segurança, com qualidade, com lanche, com tudo, com água, seguros, abrigados da chuva, enfim. O desenvolvimento urbano cuidou ali da parte do trânsito, cuidou da parte de limpeza do entorno, de tudo, a limpeza pública. Então, aí vão diversas mãos, né? O social cuidou da ornamentação das barracas, que também cuidou da área PCD, que é uma área para pessoas com deficiência. Nós tivemos também o diferencial de ter intérprete de Libras, né, a todo tempo acompanhando ali as transmissões, tanto ao vivo quanto no palco. Tinha um pessoal na videotransmissão e outro já no palco também. São muitas mãos. Na galera do gabinete, que também, nossa, verdadeiras guerreiras ali, Sueli, Carolina, Lani, Fernanda. Então, assim, são muitas mãos e a gente sendo capitaneado aí pela nossa grande líder, Larissa Dias, que queria acompanhar tudo, acompanhou tudo de perto e acompanhou, fez parte de toda e qualquer decisão. Então, assim, ela muito envolvida no processo, muito imbuída em captar recursos para realizar um evento bonito, porque é um investimento alto. Então, conseguiu arrecadar 3 milhões e meio de reais aí, junto com os deputados federal, estadual, junto com Antônio Brito, Patrick, Niltinho, Paulo Magalhães, enfim, ela conseguiu também através da CETU, da SUFOTU. Então, veio do governo federal, governo estadual, estavam juntos desse grande evento, destacando também aqui a participação da Caixa Econômica Federal, da Brahma, da Ambev, como a marca de cervejaria que acompanhou e que distribuiu e deu assistência a todos os barraqueiros que estavam ali trabalhando. Então, amigo, é muita gente envolvida, a galera da parte elétrica, eletricista ali, o pessoal Dinho, que manteve ali com a equipe tudo aquilo ali bem, bem cuidado, iluminado. Galera da decoração, destacar aqui Sunelma, que fez a decoração não só da área do São Pedro, mas de todos os nossos eventos de bairro aí, do São João dos Bairros. Sunelma saiu à frente aí junto com a equipe lá do Galpão. Meninos, um abraço, vocês são guerreiros também, que fizeram a ornamentação de todos os nossos São João de Bairros e também de lá da Praça Álvaro Jardim. Então, é muita coisa, é muita gente envolvida, a galera toda da licitação, capitaneado lá por Adeilma, a galera da Procuradoria Jurídica, porque ali está a nossa força, nosso alicerce, que é a doutora Isabelle, um socorro bem presente, de maneira que ele mutou, consegue manter a engrenagem funcionando. Então, Isabelle é uma rocha, né? Muito agradecer a ela, a equipe dela, por ter nos ajudado também. Rebeca também disponibilizou aqui Silas para ajudar nos processos. Vocês estão em casa, mas é muita gente envolvida em tudo, em tudo. Jaqueline ficou à frente do transporte, Jaqueline foi também uma guerreira, porque não é fácil você lidar com tantos motoristas, foram 35 motoristas, mais de 30 veículos, ela ali comandando essa parte toda junto com a equipe dela. É uma equipe muito grande, são muitas pessoas envolvidas, mas o que importa é que o objetivo maior foi ter a marca do melhor São Pedro da Bahia. Esse ano foi maravilhoso demais, aquele show de Pablo, show de Toque 10, show de Natan, meu, muito lindo, muito lindo, muito lindo, magníficos. O Léo Foguete também foi muito bom, Heitor Costa, Neto Brito. Então, assim, é uma sensação de dever cumprido e vamos trabalhar para melhorar cada vez mais. A prefeita Larissa sempre fala assim que foi bom, foi ótimo, pode ser melhor. Então, pode melhorar sim. A gente tem uma equipe que faz uma avaliação, então a gente faz uma avaliação interna, vai fazer a reunião, a prefeita já solicitou essa reunião para fazer a avaliação do evento e ver o que pode ser melhorado para os próximos anos.
1: Coleta seletiva, toda estrutura que foi montada, principalmente através da Defensoria Pública. Além da estrutura que a Prefeitura montou, a Prefeitura teve o cuidado também de pagar uma diária para que todos eles pudessem trabalhar e o material que fosse coletado pudesse ser comercializado para que eles ganhassem um dinheirinho a mais. E nós tivemos o Departamento Municipal de Trânsito, que realizou mais uma vez um excelente trabalho.
0: Eu destaco, assim, com louvor, a bolsa para os catadores, porque é importante, né? Você está ali, está fazendo um bem social, que é fazendo a reciclagem, mas também você está sendo valorizado pelo seu trabalho, está sendo pago pelo seu trabalho. E, para além disso, ainda disponibilizou todo o material para que eles comercializassem e dividissem entre eles. Então, foi muito bom para eles. Eu acredito que a gente precisa fortalecer ainda mais esse processo. O Departamento de Trânsito Guerreiro também, um amigo, um abraço aí para Itaibó, porque manter aquele trânsito ali funcionando e sem engarrafamento é uma coisa muito difícil, e ele consegue fazer isso. Gostaria de destacar de forma muito especial, assim, a comunicação liderada pelo Marcelo Silva e com o Gabriel e com a Ilana. Nossa, que cobertura de São Pedro maravilhosa que essa equipe da comunicação da prefeitura realizou. Parabéns, Marcelo, você foi guerreiro mesmo. Nossa, além de estar trabalhando na locução, ainda manteve a qualidade da comunicação da Prefeitura Municipal de Piauí através dessa divulgação aí do São Pedro. Foi lindo demais. Gabriel é muito, muito profissional, muito competente. Ilana, menina muito desenvolta, né? Muito bonita. Conseguiu atuar de forma muito linda naquela parte das entrevistas. Então, a comunicação arrasou. E essa parte da comunicação, para ser divulgada, precisava da galera do TI. Kleber e a galera do TI, parabéns aí. Juntou com a empresa, né, que prestou o serviço, mas ele que estava dando todo o suporte. Então, também agradecer a galera da imprensa, que acompanhou tudo muito de perto. A imprensa de Piauí é muito presente, muito pontual, muito eficaz. Então, foi ali acompanhar todos os movimentos, não só a imprensa de Piauí, como a imprensa de Jequié também estava presente, e outros meios de comunicação. A cobertura foi maravilhosa. Então, assim, quem quer sentir o São Pedro novamente, ter o gostinho de estar no São Pedro, é só entrar nas redes sociais, tanto da Prefeitura Municipal de Piauí, quanto da prefeita Larissa Dias, que aqui eu destaco também o profissionalismo, é de Fernanda Raires, que acompanha a prefeita e faz uma mídia maravilhosa. Então, Fernanda também arrasou também na cobertura da prefeita. Então, assim, quer acompanhar, quer sentir o São Pedro de perto, vá lá nas redes sociais da Prefeitura e da prefeita Larissa, que você vai estar dentro do São Pedro novamente.
1: Destacamos também, secretária, a coordenação do profissional Jocivaldo com os vigilantes do município de Piauí. Mais uma vez, com muita competência, com muito compromisso, eles conseguiram trabalhar, contribuir e ajudar ainda mais o São Pedro de Ipiaú.
0: Jocivaldo, eu não tenho nem palavras para Jocivaldo, porque ele é extremamente resolutivo, é um cara muito presente, e é um cara, se ele é você, ele é você, entendeu? Então, ele chega junto. Se precisar dele, ele não mede esforços para poder atender. Jocivaldo sempre comandou essa equipe com muita garra, muita determinação, muito profissionalismo. Não era só os vigilantes que ele estava à frente, mas também dos carregadores, que é também um papel muito difícil, porque quando a banda chega, ela já chega querendo, né, que descarregue tudo da banda, ou então carregue novamente. Então, tem ali a função dos carregadores, que é de extrema importância. E Jocivaldo, como sempre, com louvor, fez o papel dele. E um abraço, meu amigo Jocivaldo, e muito obrigada por tudo, tudo, tudo que você faz, assim, não só no São Pedro, nos eventos da cultura. Da cultura, do esporte, pega uma ajuda para ele tá junto, então ele é muito disponível e isso faz dele o líder que ele é, né?
1: Secretária, parabéns, foi tudo muito bonito, tudo muito bacana, foi realizado com sucesso e nós estamos aqui para estarmos sempre colaborando, contribuindo, por sabermos da importância que é o São Pedro para Ipiaú, para a Bahia e também para todo o Brasil.
0: Meu amigo, a importância do São Pedro hoje é mais do que uma festa, um motor de economia, de alegria, de felicidade, de turismo. Então, ele move tudo ali com segurança, com acessibilidade. Então, eu acho que o São Pedro já tem sua marca consolidada. Então, você que nunca participou do São Pedro, pode vir, é um São Pedro muito seguro. É a primeira vez que acontece, mas foram fechados os portões. Então, parabenizo aqui novamente a prefeita Larissa Dias por esse grande feito. Segurança pública. Deixei ele mais para o final, para fechar com chave de ouro. Nós tivemos lá a presença na praça do Corpo de Bombeiros, nós tivemos da Polícia Militar, com um efetivo imenso, ainda com a cavalaria, a polícia montada. Então, se teve moto, policiais de moto. Mandar um grande abraço para o Major Eber e também para o Capitão Albuez. O Tenente Aliel também ficou à frente no último dia, mas enfim, é uma equipe muito coesa. A PM, a Polícia Militar, maravilhosa, sempre presente. Polícia Civil, em nome do delegado Isaías. O DPT, em nome do coordenador que nos acompanhou aí. Então, o Departamento de Polícia Técnica também estava presente. Conselho Tutelar, estava presente Defensoria Pública. Então, esses órgãos aí que se uniram para poder estar presente. Polícia Rodoviária Estadual. Destacar aqui a presença do capitão Jairo, do nosso amigo Brito. Aí teve também a Polícia Rodoviária Federal, com o amigo Daniel. Então, foram todas as polícias que estavam aqui no evento, dando suporte, dando a proteção, né? A segurança que a nossa população merece. Então, são verdadeiros guerreiros. Agradeço muito, gratidão. A prefeita Larissa também agradece muito a presença e a parceria das forças de segurança do Estado da Bahia e de Piauí.
1: Tá bom, muito obrigado.
0: Eu que agradeço, meu amigo, e que Deus abençoe, porque você também é um amigo muito querido e você acompanha tudo. Segunda-feira eu estava ouvindo que você à noite estava com o programa, na segunda do São Pedro. Então, você é um profissional de excelência, muito responsável, não deixa a peteca cair. E aqui eu agradeço você também.
1: Valeu, secretário Hernandes. Gente, eu vou falar uma coisa aqui para vocês, que para mim é motivo de alegria, porque esses profissionais são de Piauí. Uma gestão que tem uma equipe de comunicação dessa não precisa importar profissional de comunicação nenhum para fazer uma cobertura em Piauí. Nós temos aqui, ó, Pablo, parabenizando a assessoria de comunicação da Prefeitura de Piauí. Ó, nós temos aqui Léo Foguete, parabenizando. Os artistas parabenizando, rapaz, entrando em contato no PV, no privado de Gabriel. Pablo, boa noite, tudo bem? Parabéns pelo trampo. Tava vendo o seu trabalho, continue brocar tudo, mano. Você é muito bom. Aqui tem Léo Foguete, os artistas e muita gente. A diretoria de comunicação alcançou 10 milhões de pessoas agora no São Pedro de Piauí. Quem tem uma diretoria de comunicação dessa, com Marcelo Silva, com Lucas, com Gabriel Salles e com Ilana, não precisa importar profissional de comunicação nenhum, nem da região, nem da Bahia, nem do Brasil, nem do mundo, porque é uma equipe muitíssimo competente. Esse Gabriel videomaker fantástico, Lucas nas fotos, o pessoal parabenizando aqui pela qualidade das fotos, parabenizando Ilana, parabenizando Marcelo, parabenizando a diretoria de comunicação. São os artistas, são pessoas que conhecem, que sabem o que é que está falando. Parabéns, viu? Diretoria de comunicação de Piauí arrebentou, fez a melhor transmissão de festa da história de Piauí. Parabéns, diretoria de comunicação. Mais uma vez, repito aqui, ó. A gestão que tem uma diretoria de comunicação dessa não precisa, com Ilana, com Gabriel, com Lucas e com Marcelo Silva na diretoria, não precisa contratar profissional nenhum para fazer transmissão de festa em Piauí. Vocês, profissionais, estão de parabéns pelo grande, excelente, fantástico trabalho que vocês realizaram, fizeram no São Pedro de Piauí. 10 milhões de pessoas, a diretoria de comunicação da Prefeitura de Piauí alcançou no São Pedro de Piauí. Gente, um abraço, felicidade, estou felizaço por essa diretoria de comunicação. Um abraço para vocês, felicidade, continue brocando, porque vocês são demais. Um abraço, volto na próxima sexta-feira, que amanhã é feriado, para falar com você aqui no programa Cidade Modelo. Um abraço, felicidade, que possamos ter uma noite na presença de Deus.

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2: Boa noite, querido ouvinte, paz em Cristo e vida longa para ti. Hoje, dia 1 de julho, quarta-feira, está começando o nosso programa, o programa Cristo Satisfaz, da Primeira Igreja Batista Rio Novo, aqui de Piauí. Jesus deixa bem claro que Ele é a vida, Ele é o caminho e Ele é a água que pode saciar a tua sede. Eu sou o pastor Marco e estarei com você até às 19 horas. E um versículo bíblico para você meditar nesta noite: pois o Filho do Homem não veio para ser servido, mas para servir e dar a sua vida em resgate por muitos. Marcos 10:45. Vamos orar neste momento. Eu convido você para curvar a sua cabeça onde você estiver. Se você estiver dirigindo, encoste o seu carro e vamos orar, vamos falar com Deus. Pai amado, Pai querido, neste momento eu me dirijo diante da tua presença, Pai, não só eu, mas os ouvintes também que neste momento estão sintonizados, estão em contato contigo. Ó Pai, que o Senhor possa abençoar a vida de cada um deles, que o Senhor, em nome de Jesus Cristo, o Senhor possa falar aos seus corações nessa noite. E que seja uma noite, ó Deus, não só de bênçãos físicas, espirituais, mas principalmente de salvação, Pai. Para que assim a Tua palavra se cumpra cada vez mais em nossas vidas. Nós oramos em Cristo Jesus. Amém.

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4: Romanos capítulo 5, versículo 8. Mas Deus prova o seu amor para conosco, em que Jesus Cristo morreu por nós, sendo nós ainda pecadores.
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4: E o feliz aniversário hoje vai para Josinei Santos Fernandes. Que Deus te abençoe ricamente, que Deus derrame muitas chuvas de bênçãos sobre a sua vida, que Deus possa te conceder muitos, muitos anos de vida ainda. Feliz aniversário, Josinei, que Deus abençoe.

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1: E nesse momento eu quero mandar um alô para a Congregação Batista em Valentim, para os irmãos de Valentim, para o missionário Evandro que está lá. Que Deus abençoe a sua vida, missionário Evandro. Também quero mandar um abraço para os irmãos da Congregação de Birataia, também pertencente à PIB de Rio Novo, em Birataia, perto da rodoviária. Você que nos ouve, quiser fazer uma visita, a nossa congregação lá funciona às quinta-feira e domingo pela manhã, logo 8 horas da manhã, café da comunhão, e o culto vai até 10 horas com escola bíblica na sequência, e às 19 horas tem um culto público. E também vai um alô para a irmã Kena, que mora depois de Algodão, em uma fazenda. Ela e o esposo dela, o excelentíssimo senhor Antônio, que Deus abençoe a sua vida, viu? Que Deus te guarde, te abençoe. E, queridos, nós vamos para a mensagem, mas antes da mensagem eu quero fazer um convite. Hoje nós temos culto aqui na PIB de Rio Novo, próximo à prefeitura, à Câmara de Vereadores. Está a nossa igreja, a primeira igreja batista de Rio Novo, primeira igreja batista aqui de Piauí, está com as portas abertas para te receber, para orar pela sua vida, para você receber uma palavra, para confortar o seu coração, para direcionar a sua vida. Então você é nosso convidado hoje, ok? Não fique em casa. Se você tiver carro, pegue o seu carro, vá até a igreja. Hoje começa às 19h30 o nosso culto. Então não fique em casa. Você que não tem, faça um esforço, pegue o seu guarda-chuva. Que Deus tem uma palavra para você, tenho certeza absoluta. E também a nossa igreja aqui funciona aos domingos também. Domingo pela manhã, às 9 horas, com escola bíblica dominical. E 10h30 nós retornamos para o salão, o templo, para estar assim participando do culto. E às 19 horas também tem o culto público no domingo. Então você é nosso convidado. Não fique em casa, venha ouvir a palavra de Deus, venha seguir os conselhos de Deus, porque Deus tem muito para a sua vida, ok? Dito isso, eu gostaria de pensar com vocês nesta noite sobre um texto que eu escrevi nesta manhã, um texto curto. Gostaria de compartilhar com você essa pequena mensagem que fala sobre oração. E estendo novamente o convite, não fique em casa, vá hoje na PIB de Rio Novo às 19h30. Então o nosso tema hoje, a oração pode muito, pode muito. Tiago capítulo 5, se você estiver com a sua Bíblia aí, por favor, abra a sua Bíblia em Tiago capítulo 5, porque Deus vai falar o seu coração nesta noite. Deus tem uma palavra para você, ok? Olha o que ele diz já no versículo 13. Está alguém entre vós sofrendo? Faça oração. Está alguém alegre? Cante louvores. Está alguém entre vós doente? Chame os presbíteros da igreja, e estes façam oração sobre ele, ungindo-o com óleo em nome do Senhor. O versículo 15 vai dizer: e a oração da fé salvará o enfermo, e o Senhor o levantará. E se houver cometido pecado, ser-lhe-ão perdoado. O 16, para finalizarmos: confessai, pois, os vossos pecados uns aos outros e orai um pelos outros para serdes curado. Muito pode, por sua eficácia, a súplica do justo. Tiago, o apóstolo Tiago, quando ele escreve aqui, ele está convidando a igreja a se colocar diante de Deus, buscando a presença do Senhor por meio da comunhão e também das orações, da confissão também de pecado, que ele convida os irmãos a fazerem isso. E ele deixa bem claro que a oração tem um poder extraordinário. Ou seja, por que a oração tem poder? Será que é porque alguém tem poder nas palavras, ou mesmo é um homem que ora muito, ou é uma mulher que ora muito? Não, não, muito pelo contrário. É nossa obrigação orarmos para mantermos a nossa comunhão com Deus. Mas o poder está em Deus que ouve a oração. Então, o poder, a oração pode muito. Ela pode muito por quê? Porque ela é feita a Deus. E quem pode é Deus responder a oração. Então, o poder flui diretamente de Deus. E nossa justiça vem do sacrifício de Cristo. Deus responde ao coração que está alinhado com seu Filho. E pede em nome do mesmo. Ou seja, pede em nome de Jesus Cristo. Então, todas as vezes que você orar, até mesmo fazendo um apontamento aqui, sempre peça em nome de Jesus Cristo. Não peça em nome de outra pessoa, não peça no nome do Pai, porque foi o próprio Cristo que nos ensinou, dizendo: olha, todas as vezes que vocês orardes, orai em meu nome, ao meu Pai. Porque se vocês fizerem isso, Ele vai atender, porque vocês fizeram em meu nome. Então, a porta de acesso, de entrada, para recebermos uma bênção de Deus, sempre será e é Jesus Cristo. É o nome de Jesus Cristo. Então, o poder todo flui de Deus. Vem lá de cima, vem do alto. Vem do Pai das Luzes, como já disse Tiago. Toda boa dádiva vem de Deus. E nossa justiça não vem de nós mesmos. Não vem de quem ora mais, de quem fala mais bonito com Deus. Não, não, não vem. Vem unicamente, exclusivamente do sacrifício de Cristo. Cristo pagou um alto preço para que as bênçãos pudessem estar disponíveis para cada um de nós. Então, entenda isso. O poder está em Deus que ouve a oração. Segunda coisa, a oração muda o mundo espiritual e físico. Lembre-se disso. A oração muda o mundo espiritual e físico. Todas as coisas que acontecem neste mundo aqui, primeiro, tem que acontecer no mundo espiritual. Antes de acontecer alguma coisa aqui, o mundo espiritual tem que mover. E aí, sim, acontece as coisas aqui. Tiago cita o exemplo, se você pegar o verso 16, 17, 18, você vai ver que Tiago cita o exemplo do profeta Elias. Elias clamou e o céu se fechou. Elias orou novamente e a chuva voltou. Orações fervorosas movem as mãos de Deus. Esdras, no Antigo Testamento, capítulo 8, versículo 23, ele convida e convoca o povo de Deus a orar, a jejuar. E olha o que ele diz: nós, pois, jejuamos e pedimos isto ao nosso Deus. E moveu-se pelas nossas orações. A resposta vem do mundo espiritual. Ou seja, a resposta sempre vai vir de Deus. Não vem de outro lugar. Vem de Deus. Então, o que nós precisamos fazer é o quê? É orar. Orar com o coração ligado à vontade de Deus, alinhado ao Filho de Deus. Se nós estivermos conectados à vontade de Cristo, porque precisamos entender isso, Cristo foi enviado por Deus para cumprir uma missão. A missão de Cristo era o quê? Vir a este mundo, colocar homens e mulheres livres das cadeias de Satanás, dos vícios, de tudo que é de ruim, e depois cumprir a morte ali na cruz, uma morte substitutiva, uma morte vicária, onde ele assume o meu lugar, assume o seu lugar, assume o lugar de todos aqueles que crê no sacrifício dele. Então, quando você aceita, quando você recebe, quando você está conectado a Cristo, porque Cristo estava conectado a Deus, ele cumpriu a missão. Agora, Cristo nos enviou para cumprirmos uma missão. Cristo deixou bem claro, olha, vocês agora devem ir por todo mundo pregando o evangelho, ensinando as minhas palavras, batizando em nome do Pai, do Filho e do Espírito Santo. Então, se você estiver conectado com Cristo, Deus vai ouvir a sua oração. E principalmente se você fizer em nome de Jesus Cristo. Ele ouve a oração. E por fim, alguns resultados concretos da oração fervorosa. Ela transforma o coração, dando paz que excede todo entendimento. A súplica eficaz cura doentes e liberta os cativos. Mais um resultado, a comunhão íntima com o divino une nossa vontade à vontade do Pai. Então o poder da oração faz tudo isso. O poder da oração é um poder que está em Deus, que ouve a oração. É a oração que muda o mundo espiritual e físico. Ele tem resultados concretos da oração fervorosa, porque muda o nosso coração, faz com que a nossa súplica seja eficaz a ponto de curar doentes e libertar cativos, e proporciona uma comunhão íntima com Deus. Agora, para a gente finalizar, lembre-se, a oração não é um desperdício de tempo. Antes, uma arma poderosa que o cristão possui para ver milagres acontecerem. Então, oremos com fé, firmeza e esperança, pois os resultados serão palpáveis e incontestáveis. Mas o que você precisa é orar. O que você precisa é se colocar diante de Deus. O que você precisa é fazer com que a sua voz seja ouvida, o seu clamor chegue até Deus. Porque Deus sempre estará disposto a nos ouvir. Jeremias 33:3 diz, clama a mim, responder-te-ei, e anunciar-te-ei coisas grandes e ocultas que não sabes. Então, que Deus te abençoe nesta noite, meu ouvinte, que Deus te guarde, te proteja, mas tome uma decisão com Cristo o mais breve possível. Você que está afastado dos caminhos do Senhor, você que está distante do caminho do Senhor, lembre-se, o dia é hoje. O dia é hoje de se reencontrar com o teu Deus e com o povo deste Deus tão poderoso. Você é nosso convidado hoje às 19h30 na Primeira Igreja Batista de Piauí, Igreja Batista Rio Novo. Nós estamos esperando aí, estará ali o pastor Carlos César pregando hoje, também todos os departamentos, ministérios da igreja vão estar trabalhando na primeira parte do culto, as mulheres ali no salão, os homens no salão de cima, os jovens também, e você é nosso convidado, então não fique em casa, venha participar, venha ouvir a palavra de Deus, venha se reconciliar com Cristo. Vamos orar neste momento. Senhor meu Deus e meu Pai, que o Senhor possa derramar a Tua graça nesta pessoa que nos ouve nesta noite. Que o Teu poder possa invadir a vida dele, Pai. Que as escamas possam cair dos olhos, que os ouvidos possam ser abertos. Que corações nesta noite possam ser aquecidos, inflamados pelo poder do Teu Espírito Santo. E aqueles que ainda não nasceram de novo, que tenham um novo coração, Pai. Um coração regenerado, um coração transformado pelo Senhor, um coração obediente à Tua palavra. Ó Deus, muito obrigado por tudo. Continue abençoando as nossas vidas, abençoe, ó Deus, todos os nossos ouvintes. Tudo isso nós pedimos neste nome, que é dado sobre todo nome. No nome de Jesus Cristo, o qual reina e reinará para todos sempre. Amém. E agora, chegamos ao final, boa noite para ti. Agora que a chama foi acesa, não deixe a chama apagar. Boa noite, Del. Tchau, tchau.

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3: 7h02. Boa noite para você nos quatro cantos da Bahia, do Brasil e do mundo. Quarta-feira, 1º de julho de 2026. Estamos aqui com tudo preparado e vamos ficar juntos até às 21 horas na sua rádio Piauí FM. Sempre na frequência do seu coração, o empreendimento Cleraldo Andrade. Del Júnior, boa noite.
4: Boa noite, André Gomes. Boa noite, ouvintes do Alerta Cidade.
3: Isso aí. Olha, como é que foi o dia hoje?
4: Bem, chuvoso um pouquinho, né? Frio.
3: Você tá todo encapotado? O que foi que tá sentindo frio? Vestindo capote,
4: Tava frio, né? Um friozinho e a chuvinha fria.
3: Chuvinha fria, né? É capote bonito. Aí veio de onde? De Portugal?
4: Não. É que não. Foi meu cunhado que me deu.
3: Ah, sim, tá bom. Então, vamos trazendo logo pra você, gente, que está aí. Né? Hoje talvez você está cansado, desanimado, triste, com tantas notícias ruins, com uma inflação, com as dificuldades que nós estamos enfrentando nesse mundo. E eu estou aqui hoje para te encorajar na palavra de Deus. Josué, quando estava ainda curtindo, sentindo, né, a tristeza pela morte de Moisés, ele se sentiu abatido, quase depressivo, um exército de mais de 3 milhões de pessoas para conduzir, levar no deserto, atravessar o Rio Jordão, fazer aquelas coisas todas, e ele se sentiu assim meio fragilizado. E chega ao ponto de Deus ter chamado ele e disse assim para ele: olha, vem cá, Moisés, Josué, esforçai-vos e animai-vos. Não temais, nem vos espanteis diante deles, porque o Senhor vosso Deus é o que vai convosco. Não vos deixará, nem vos desamparará. Eu não sei, viu? Algumas pessoas veem a dificuldade em suas frentes, ao seu lado, ao seu derredor. Mas Deus vê diferente. Quando foram enviados espias para sondar, fazer uma vistoria lá na terra prometida, lá onde seria o ponto principal aonde se estabeleceria ali a sede do povo de Israel, aquele povo que saíram do Egito, veio para tomar posse daquilo que é seu. E quando eles chegaram lá, tinham lá, eles disseram que eram gigantes, né? Até algum tempo os gigantes ainda estavam por lá, os nefilins, tal, aquela herança, né? Lembra que tem na Bíblia que os filhos de Deus tiveram relações com as filhas dos homens e nasceu de gigantes. Foi um híbrido que realmente... essas pessoas ainda estavam lá, gigantes. E os homens voltaram e disseram para Josué: olha, está muito difícil. Nós, diante daquelas pessoas, somos como gafanhotos, não vamos conseguir. E Moisés e Josué, então, se entristeceu, se desencorajou e andava triste pelos cantos, até que Deus chamou e disse: não desanime, tenha força, né? Tenha bom ânimo, não temas, não vos espante diante deles, não tenha susto, não tenha medo, porque o Senhor vosso Deus é o que vai convosco, não vos deixará nem vos desamparará. É assim que Deus está falando hoje para muitas pessoas, assim como falou comigo em momentos também que eu estive, assim como estou falando agora. E Deus um dia falou comigo isso: não tenha medo, não vai. Só tem uma coisa, temos que obedecer ao Senhor. Tem muitas pessoas obedecendo homens, aí recebendo ordem de homem, recebendo doutrina de homem e tantas coisas. Vai, você tem que fazer isso, mas de Deus não está ouvindo nada. Você tem que parar e ouvir Deus. Veja diante dos teus olhos a palavra do Senhor que está à disposição de todos, né? Que chega até os nossos olhos e aos nossos ouvidos também através do Senhor. Quando Ele quer falar, Ele fala. Não é profecias, não. Deus fala com você sem precisar de profetas ou profetadas, mas confia no Senhor. Entendeu? Não desista. Lembre-se de quem te sustenta. Lembre-se de quem te mantém de pé. Lembre-se do Senhor, seu Deus, que está ao seu lado em cada passo da sua jornada. Ele vai estar do seu lado. Basta que você creia, basta que você confie nele, basta que você obedeça às palavras do Senhor. Para de estar seguindo homens, para de estar idolatrando homens. Somente Ele é digno de toda honra e de toda glória. É Ele que faz a transformação na vida daqueles que confiam nele. É isso que você, que eu, que nós precisamos entender em nossa vida. Não precisamos mais de nada, já que temos Deus em nossas vidas. Já que a promessa que o Senhor fez, ela vai se cumprir na vida daqueles que recebem essa promessa de todo o seu coração, que abre seu coração para compreender e entender quem é Deus, o Senhor dos Exércitos. Nada pode ultrapassar as barreiras que o Senhor Deus colocou. Nada pode. Ele é o Senhor. E eu queria encorajar você que está passando por momentos difíceis. Às vezes você fala: não, eu tenho que ir para a igreja para resolver. Não vai resolver. Eu tenho que ouvir alguém, vai ter que fazer uma profecia. Não vai adiantar nada. Porque a promessa de Deus não foi para que você fosse ouvir ninguém, nem pedir orações a ninguém. Não, vá direto, o véu já rasgou. Não existe mais separação entre nós e Deus. O véu já foi rasgado. Não há separação. Nós temos a liberdade de chegar até ao Senhor. Ele convida: vinde a mim, aqueles que estão cansados e sobrecarregados, que eu, ele não fala que é o profeta, o pastor, o apóstolo, o discípulo, o presbítero, não. Ele diz: eu vos aliviarei, eu, o Senhor Deus de Israel. É ele que fala. Ele não diz que ninguém vai te aliviar, é somente ele. Vinde a mim, todos que estáis cansados e sobrecarregados. Tomai de mim o meu jugo, que é leve e suave. O jugo que estão colocando em você, com as obrigações de não sei quantas orações por dia, de não sei o que, fazer isso, fazer aquilo, fazer voto. Tudo isso é jugos. Deus não coloca jugo pesado.

0: na sua vida. Que Ele nos abençoa, que Ele nos guarda, que Ele nos proteja, nos dê também entendimento para compreender a sua palavra, a palavra dEle. Amém? Diga graças a Deus e siga a palavra do Senhor. Siga o Senhor Jesus e Ele fará maravilha na sua vida. 7:12, Del Júnior, mais uma vez. Eu tô achando que você tá pintando o cabelo de branco.
1: Não, ele tá ficando branco
0: mesmo.
1: Eu
0: pintei de branco.
1: Tá branqueando.
0: Eu pintei de branco o meu pra ficar mais bonito. Foi. E aí, como é que está você? Tudo bem?
1: Bem, graças a Deus, né?
0: Isso.
1: Aqui, né?
0: E nós temos hoje o futebol, você tá acompanhando? Quem tá jogando ali?
1: É Bélgica e Senegal.
0: Bélgica e Senegal.
1: Tá 2-2.
0: 2-2. Então tá bom, jogo, tá equilibrado. Só ver ali perna de pau. Olha a falha que o cara deu. Só porque eu falei. Só perna de pau, o cara deu um furão ali. Rapaz, vou lhe contar. Olha, gente, mas vamos tocando aqui. Deixa eu ver aqui, Del. Esqueci de mandar meu abraço ao meu amigo Van Pinheiro. Van Pinheiro, você mora aqui em nossos corações, meu amigo, que Deus abençoe você. Van Pinheiro tá ali na rua Nações Unidas, viu, Del? Você sabe onde é, não sabe?
1: Não, Nações Unidas, agora é Moisés Santos,
0: Moisés,
1: 51.
0: Ah, Moisés Santos, é número 51.
1: É na rua onde fica o lojão.
0: É ali mesmo, gente, um abraço pra você, Van Pinheiro. Você é o cara, você precisa de Deus na sua vida. Nós precisamos. Moisés Santos falou aqui. Olha, Del, quais são os destaques que chamou a sua atenção para esse programa de hoje?
1: Olha, os destaques de hoje, desta quarta-feira, dia 1º de julho. Trecho da BA-650 entre Itajubá e Piauí passa por recuperação completa após solicitação do prefeito Marquinhos ao governo do estado. Mulher que morreu em acidente em Gandu estava grávida e havia se casado com um policial militar há menos de 2 meses. Desaparecimento de mecânico mobiliza familiares em Piauí e Ubatã. Carro foi encontrado abandonado. Lula autoriza início das obras da Ponte Salvador e Ilha de Taparica em Veracruz. Essas e outras notícias a partir de agora no seu Alerta Cidade.
0: Eu não entendo nada. Por que Lula tem que inventar esse negócio de ele autorizar? Quem autorizaria é Xi Jinping, rapaz, que é o chinês. Meu Deus do céu. Época de eleição é tanta coisa. Tem nada a ver. Olha, gente, vamos trazendo agora. Tem quantos anos essa ponte? Mais de 20 anos, né? Mas tem, acho que tem, viu? Tem muito tempo. Dentro da época de Jacques Wagner. Mas depois passa a eleição, ninguém esquece. Mas só que a China tá arretada mesmo, quer ter... Já pensou uma ponte daquela, hein? Tem cada ponte lá na China que você nem imagina. 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Um abraço também para Lojão da Construção. Um abraço para todos vocês aí. Daqui a pouco a gente vai mandar um abraço carinhoso aí para os meus amigos do Lojão. Um abraço também para os amigos de Marcos Gás. Um abraço para você. 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Olha, eu quero dizer também que amanhã, gente, ó, o de manhã vai estar com as portas fechadas. Amanhã é feriado, Adel Júnior. É feriado?
1: Amanhã é.
0: De manhã já avisou, tá no Ipiau, gente, viu?
1: Já mandou aviso aqui, não vai abrir amanhã.
0: Já não vai abrir. Então, gente, olha, eu não sei os outros, ninguém mandou me avisar ainda. Vou esperar, daqui a pouco chega do Tupac Levinho. Deus te ama também, Deus. Cadê Paulo? Cadê meu amigo Barreto? Avisa a gente aí, por gentileza, se amanhã vai abrir ou não, pra gente poder colocar nossos amigos, nossos clientes aqui na pauta aqui, avisar, né? Eita, gente boa demais da conta. Um abraço pra Rony aí no RN Materiais para Construção. Olha, gente, Polícia Federal deflagra a terceira fase da operação para apurar desvio de recursos públicos. Será que a Polícia Federal... Wagner disse que essas operações são mentiras. Será que é verdade? Aliados de Michele boicotaram evento de Flávio após omissão sobre Figueiredo. Figueiredo quer dar palpite.

0: Ibirataia, a prefeitura avança na entrega de 61 casas populares. Eita, coisa boa. Em São Paulo, SDE reforça protagonismo da Bahia na mineração durante CNN Talks. Eita, Del Júnior, temos mais notícias aqui. Rondesp, da região metropolitana de Salvador, ganha nova sede em Simões Filhos para reforçar combate ao crime organizado. Eita, Del Júnior, tem tanta coisa aqui. Só depois dos nossos anunciantes a gente volta.
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3: Volta com vocês às 7h28, trazendo as notícias para vocês. Olha, gente, deixa eu falar um pouquinho aqui sobre a nossa prefeita, que está muito satisfeita, a nossa prefeita Larissa Dias. Está muito satisfeita, viu, Del? Tem trabalhado muito. Mandar um abraço aqui para Fernanda. É, olha, mais uma grande conquista para Ipiaú. Conquistamos 4 novos veículos para fortalecer os serviços prestados à nossa população. Uma van para o TFD, tratamento fora do domicílio, um odontomóvel, 2 micro-ônibus, somando quase 3 milhões de reais em investimento para o nosso município. Meu agradecimento ao presidente Luiz Inácio Lula da Silva e ao governador Geraldo Rodrigues, o deputado federal Antônio Brito, ex-ministro Rui Costa, pelo compromisso, parceria com o Ipiaú. Seguimos trabalhando, buscando novos investimentos, construindo uma cidade cada vez melhor para todos. Larissa Dias, prefeita de Ipiaú. Vamos para Ibirataia? Vamos dar um pulinho em Ibirataia agora? Pois é, nosso amigo também está lá, meu amigo Rogildo de Oliveira, Sandro Futuca, Jota Santos, essa turma toda lá, Ícaro também, um abraço para todos vocês. Olha, gente, até um fera da pintura, né, Del?
4: Tem
3: Dona Lourdes, tem mais também, o nosso amigo, como é o nome dele?
4: Marcos Moura.
3: Olha, Ibirataia, a Secretaria de Saúde realizou reunião de alinhamento para fortalecer ações do segundo semestre.

0: serviços oferecidos à população. O alinhamento entre os diferentes setores busca garantir maior eficiência na gestão da saúde pública, promovendo um atendimento mais ágil, organizado e humanizado, além de otimizar os processos internos da Secretaria Municipal de Saúde. O secretário municipal de saúde, Elmar Lopes, destacou a importância do planejamento integrado para alcançar melhores resultados. O trabalho em conjunto entre as coordenações fortalece nossa capacidade de atender às demandas da população com mais qualidade e eficiência e responsabilidade. Esse alinhamento é fundamental para que possamos desenvolver ações cada vez mais efetivas ao longo do segundo semestre, afirmou o secretário Elmar Lopes. Cara retado esse Elmar, viu? Está fazendo uma transformação, dando uma dinâmica muito retada na Prefeitura de Itajubá. Isso, de Biratá.
1: Itajubá é agora aqui, ó.
0: Biratá. Tem Itajubá aí?
1: Tem.
0: Eu tenho outra de Biratá. Traz logo Itajubá.
1: Olha o trecho da BA 650 entre Itajubá e Piauí. Passa por recuperação completa após a solicitação do prefeito Marquinhos ao governo do estado. A recuperação da BA 650 no trecho que liga Itajubá e Piauí segue avançando e representa um importante investimento para a mobilidade e segurança viária e o desenvolvimento econômico de toda a região. A obra executada pelo governo da Bahia atende a uma antiga demanda da população e foi uma solicitação apresentada pelo prefeito de Itajubá, Marquinhos, ao governo do estado. A intervenção beneficia diretamente moradores, trabalhadores, estudantes e produtores rurais e motoristas que utilizam diariamente a rodovia, proporcionando mais segurança e conforto e melhores condições de tráfego. O prefeito Marquinhos destacou a importância da obra e agradeceu ao governo Jerônimo Rodrigues por atender ao pedido da gestão municipal. Quero agradecer ao governador Jerônimo Rodrigues por atender a nossa solicitação e olhar com atenção para Itajubá e toda a nossa região. Essa recuperação beneficia diretamente Itajubá, Piauí e Darumeira e todos os municípios que utilizam essa rodovia, proporcionando mais segurança, conforto e melhores condições para o transporte de pessoas, mercadorias, afirmou o prefeito Marquinhos. Marquinhos ainda ressaltou ainda que o diálogo permanente entre a Prefeitura de Itajubá e o governo da Bahia tem possibilitado a conquista de importantes investimentos para o município, fortalecendo a parceria institucional em benefícios da população, Zé Gomes.
0: É isso aí. Vamos voltar um pouquinho lá em Itajubá, em Ibirataia? Pois é, gente, olha. A gestão municipal concluiu etapas necessárias para viabilizar moradias e preparar a entrega do empreendimento nos próximos dias. A Prefeitura de Ibirataia está finalizando a entrega de 61 casas populares destinadas às famílias afetadas pelas chuvas, fortes chuvas que atingiram o município em um ano e meio de gestão. A administração municipal regularizou pendências que impediam o avanço da obra e retomou os serviços e concluiu as melhorias necessárias para garantir a finalização do empreendimento. As novas moradias representam um importante investimento em habitação e assistência social, oferecendo mais segurança, dignidade e qualidade de vida aos futuros moradores. A iniciativa também reforça o compromisso da gestão com a conclusão de obras estruturantes e com a ampliação das políticas públicas voltadas às famílias em situação de vulnerabilidade. O prefeito Sandro Futuca destacou a importância da entrega das unidades habitacionais para a população. Abro aspas para Sandro. Quando assumimos a prefeitura, encontramos essa obra com pendências que impediam sua continuidade. Trabalhamos para regularizar toda a situação. Retomamos os serviços nos próximos dias. Essas 61 famílias receberão as chaves de suas casas. Esse é o compromisso cumprido com o trabalho, responsabilidade e respeito à população. Fecho aspas, afirmou Sandro Futuca. Olha, quer conhecer as casas, gente? Passa no Ipiau, gente. As fotos estão lá. É só você chegar e dar uma olhadinha lá que você vai ver. Tá bonito pra caramba. Agora, vamos esperar que daqui mais uns dias, aí vai vir um asfalto pra ir, viu? Pode ter certeza que Sandro Futuca não vai deixar isso aí no barro. Vai asfaltar tudo pra ficar bem bonitinha. E quando tiver no dia da inauguração, eu e Deljão vamos estar aí. Tá certo, Del?
1: Com certeza.
0: Vamos chegar junto, não vamos?
1: Isso.
0: Com certeza absoluta?
1: Isso, com certeza.
0: Posso confiar em você?
1: Na hora.
0: Não vai jogar água fora da bacia? Tenta, esse é o Del Júnior. 7:38. Mandar um abraço aqui para todos vocês que estão chegando agora. Aos meus amigos caminhoneiros, motoristas de veículos também pequenos que estão nas estradas nos dando essa carona aí, né, gente? Muito. Tu gosta de andar aí, Del? Com os motoristas de caminhão. Nos caminhões, nas BRs, de carona, ouvindo a gente. Muito obrigado a vocês, né? Que Deus possa tocar, sim, nesse volante e dar a direção certa, livrando todo o mal e trazendo vocês para seus lares ou chegando em seus destinos em paz e segurança, tá bom? Que Deus abençoe vocês. Obrigado também a vocês que estão em casa. Olha, meu amigo Catatau tá aqui, Del Júnior. Vou soltar logo o Catatau aqui.
2: Oi?
0: Tudo bem?
2: Passou bem, nego, velho.
0: Tudo em paz.
2: Parlete, para Renatinha. Para Renatinha da Farinha também lá no centro comercial. Minha
0: Eita, dona. É, Renato.
2: Eu tô aqui na escuta.
0: Eu conheço o Renato da Farinha.
2: Eu escutando. Você fala a verdade. Eu tiro o seu nome, Zé do Povo, bota mas Zé da Verdade aí, que ontem eu tava sorrindo você falando. Tira o seu nome, Zé do Povo, bota Zé da Verdade. Você só fala a verdade, Zé.
0: Eita.
2: Valeu, Zé. Tô na escuta. Valeu, Deus.
0: Você dá surra ninguém.
1: Valeu.
0: Cara aí de boa. Eita, Catatau, gente boa demais da conta. Olha, gente, vamos lá, Del. Tem mais alguém aí? Vamos soltar logo os três aí, logo pra adiantar o lado.
3: Espera, daqui a pouquinho, Del.
4: Mano, que é bom,
3: Deus se ama também, Del.
4: Deus abençoe, Deus te abençoe.
3: Vá vindo a gente aí.
4: Cada um de vocês.
3: Amanhã vai abrir ou não.
4: Mano, alô, para um
3: resto.
4: Nosso amigo, nosso
3: cliente aqui. Na pauta aqui, avisar, né? Eita, gente, boa demais da conta. Um abraço pra Rony e no Henrique.
0: Maravilhoso! Não tá dando pra ouvir. Hoje, deixa eu explicar aqui pra senhora que gravou aí, não sei quem foi.
1: Tá. Olha, muito.
0: A senhora baixa o rádio ou a televisão, o que tiver ligado na hora, pra poder gravar o som. Porque senão não sai aqui, a gente não ouve, fica muito embolado, viu? Abaixa lá, vai lá no controle assim do rádio, baixa, deixa bem baixinho e pode falar à vontade, tá? Manda outro áudio aí. Agora que vai falar aqui é seu Valdomiro. Tem outro? Só pode mandar.
5: Boa noite, Zé. Boa noite, Zé.
0: É, vou mandar
5: alô pra minha pequena Raimundo. Manda alô pra Dona Mandar. Vou na Rua do Curral. Manda alô pra Aida. Vou mandar alô pra
0: Nina.
5: Manda alô pra Cássio. Nem na vida tem mais. Vou mandar alô pra Torico. Vou mandar alô pra Pera. Tchau, Zé. Abraço pra você, Mardel.
0: Eu acho que Damiano tá fazendo agora pela IA, viu? Damiano tá na IA. Olha, meu amigo Valdomiro.
6: Vamos, boa noite. Que fala aqui é Miro Barbosa, né?
0: Amigo do
6: Júnior aí, amigo de outros locutores. Eu tava ouvindo aí essa palavra que você. Passou para nós antes de iniciar o jornalismo, né, a respeito da palavra de Deus. Que maravilha de palavra, né? Que sabedoria, que Deus lhe enriqueça mais e mais, porque penso numa palavra que me deu um grande alívio, precisava muito ouvir, entendeu? Porque muitos pensam que tem que fazer sacrifício, que você tem que se rastejar feito cobra pelo chão, não é verdade? E a palavra de Deus não é bem assim, né? Ainda tem uma parte que diz que basta crer, né? Muito bom, viu? Muito bom. Obrigado, não. Eu precisava ouvir essa palavra e mais pessoas também precisavam ouvir. Entendeu? Muito boa palavra. Obrigadão, hein? Abraço a todos os ouvintes.
0: Obrigado, meu amigo. Que Deus abençoe você. 7:42, Del Júnior.
1: Alexandro.
7: Boa noite, meu amigo Zé Gomes, da Junta, na escuta, viu? Programa Alerta Cidade. É. Uma quarta-feira que tudo deu certo, chovendo, né? Chuva boa pra refrescar.
1: Muito bom.
7: É. Um friozinho bom pra dormir.
1: Ei, bom demais.
7: É. Queria mandar um abraço pra minha mãe Sonha aqui em Piauí, né? Que Deus abençoe ela, dá uma noite que tudo deu certo, né? E queria mandar um abraço pra minha tia guerreira, trabalhadeira de Itaúna, Daiane aí, da Mantegueira de Itaúna. Que Deus abençoe ela, a família dela. Mulher guerreira que nem ela, trabalhadeira, é muito difícil hoje. Deus dá tudo de bom a ela e a família dela. E mandar um abraço pra minha prima Vitória também, filha de Tia Dai. Que Deus abençoe ela, essa menina inteligente que ela é. E mandar um abraço pra minha sobrinha que ainda tá fazendo a Pati. LS tá fazendo a Pati, um abraço. Rô tá fazendo a Pati, um abraço. E minha piada Chiquita, um abraço. E todos aí, um abraço da cidade de Itaúna e todos aqui de Piauí. Fica com Deus, tô na escuta, viu? Segue ligado quando acaba o programa.
0: Amém. Graças a Deus. Olha, deixa eu ver se tem mais alguém aqui, Delson. São 7 horas 43 minutos. 7h43. É, Valdomiro, a ele toda a honra e toda a glória ao nosso Senhor Jesus Cristo. Somente ele. Deixa eu ver aqui, Del Arlete está aqui. Arlete, boa noite, Arlete.
8: Boa noite, Zé Gomes, boa noite, Del. Gostaria de mandar um alô somente para sua esposa, o vereador Picolé, Fabiano Jossi Noela, Catatal, Cristina, Sura do Caminho 17, para São Antônio do Caminho 17, Luzia do Caminho 23, Enilda do Caminho 25, Beto do Caminho 16, para a esposa dele, Dida, para a Mira das Casas Novas, para Rita das Casas Novas, Passador e Sorriso e Zé Grosso. E um bom trabalho. Que Deus te leve e Deus te traga, só na escuta.
0: Amém, Arlete. Deus abençoe você. Tem mais alguma coisa, Del? Traga a última antes dos nossos comerciais aí, Del.
1: Olha o desaparecimento. O desaparecimento de mecânico mobiliza familiares em Piauí e Ubatã. O carro foi encontrado abandonado. É, o mecânico Alexandro Oliveira Santos, 44 anos, morador da rua Borges de Barros, no centro aqui de Piauí, está desaparecido desde o último sábado, do dia 27. Familiares buscam por informações que possam ajudar a localizar o paradeiro dele e registrar um boletim de ocorrência na Delegacia Territorial de Ubatã. De acordo com a irmã Laísa Oliveira dos Santos, Alexandro saiu de casa informando que seguiria para Ubatã, onde passaria a noite na residência da mãe. Ele chegou ao local, mas deixou a casa por volta das 17 horas, dizendo que iria verificar um serviço. Desde então, não fez mais contato com familiares ou amigos. Num domingo, o veículo utilizado por Alexandro foi localizado abandonado nas proximidades do trevo da BR-330, que dá acesso ao município de Gunguji. As circunstâncias em que o automóvel foi encontrado ainda são desconhecidas e deverão ser apuradas pela polícia. A família pede o apoio da população na busca por informações que possam contribuir para localizar o mecânico. Qualquer informação pode se comunicar à Polícia Civil ou diretamente aos familiares pelo telefone WhatsApp 73981423733. José Gomes.
0: É naturalmente, Del. A polícia vai fazer a perícia. Principalmente, né? Saber quem conduziu pelas digitais, se foi ele mesmo que conduziu esse veículo até ao local qual foi encontrado. E, inclusive, nas maçanetas também, a perícia, a polícia técnica vai examinar digitais, tudo, para a gente poder ficar sabendo desse mistério, o que aconteceu com o mecânico, né? Olha, gente, vou lhe contar, viu? É muito triste. Eu acho que imagino como é que está a sua família neste momento.
1: Com certeza, né?
0: É muito bom.
1: Se tivesse levado o carro e deixado ele, era uma história, né?
0: É mil vezes melhor,
1: muito
0: né?
1: Muito melhor.
0: É, claro, claro. É.
1: Mas deixaram o carro e levaram ele?
0: É o que a família quer.
1: É, né?
0: Mas, infelizmente, né, Del? A gente não sabe em que ponto chegou para... O que aconteceu para chegar a esse ponto, né? Ninguém sabe. Deus vai abençoar, vai mostrar e que ele esteja bem, de saúde, que seja encontrado com vida e com saúde também, para a alegria dos seus entes queridos. Olha, a presidente licenciada da UVB, Edilene Ferreira, defende protagonismo de vereadores durante encontro com a ACM Neto. Olha, está muito movimentado essa política e a direita está brigando muito. Não tem com quem brigar, né? Porque a esquerda não briga entre si. Você vê, aconteceu aquele lance com o Wagner. Todo mundo sabe que aquilo é verdade, né? Porque a Polícia Federal não vai inventar uma história daquela. Mas tá, ninguém soltou a mão de Wagner. A não ser o deputado do PSOL lá, que é do lado dele também, né? O lado do Rio de Janeiro. E até um desenho botou lá com o Wagner. Mas o próprio Lula, ninguém soltou a mão de Wagner. Mas a direita brigam entre si, rapaz. Não sei qual é o problema. Parece que não está chegando. Acho que eles não estão satisfeitos com as brigas com a esquerda. E aí vão para... Já a direita aqui da Bahia está firme, de mãos dadas. Eu falo a direita lá dos bolsonarismos, né? Os bolsonaristas estão brigando demais. E aí vai esmurecendo, né? Vai esmurecendo, vai desencorajando aqueles que estão encostados, que têm uma esperança ainda de ver dias melhores. Mas o ex-prefeito de Salvador e candidato ao governo da Bahia, ACM Neto, afirmou nesta quarta-feira, primeiro, em entrevista coletiva, que caso seja eleito em outubro, fará uma parceria com os vereadores para ouvir e atender as demandas da população. Ele também evitou comentar a fala do presidente Lula, do PT, dada mais cedo em Alagoinhas, acusando de querer se passar por negro no último pleito estadual. Hoje, a gente tem vereadores de todo o estado. Aqui, são mais de 1.000 presentes no movimento espontâneo em torno de uma candidatura a governador. Se Deus permitir, vamos ganhar. Se Deus permitir, vamos ganhar. O governo e os vereadores terão vez e voz. Vamos criar um instrumento direto para que as pessoas apresentem suas demandas, para que possamos ampliar a assistência ao povo baiano também através dos vereadores, declarou ACM Neto. Durante o evento organizado pela campanha que reuniu os edis no Hotel Fiesta, ACM Neto foi questionado sobre o discurso feito mais cedo pelo presidente Lula em Camaçari, que atacou o ex-prefeito por se declarar negro nas últimas eleições. Netinho, paz e amor, respondeu o prefeito. Respondeu o prefeito. ACM Neto foi indagado ainda sobre a declaração que deu no passado sobre o desejo de humilhar o governador Jerônimo Rodrigues do PT. Ele demonstrou arrependimento, mas ressaltou que a fala foi tirada de contexto. Jamais foi propósito meu humilhar o governador, muito menos a figura de Jerônimo. O objetivo ali foi mostrar o contraste que existe na segurança pública da Bahia e de Goiás. O evento no Fiesta conta ainda com a presença de outras autoridades, incluindo candidatos a vice na chapa, Zé Cocá, do PP. E os dois postulantes ao Senado, o senador Ângelo Coronel, do Republicano, e o ex-deputado federal João Roma, do PL. Prefeito de Salvador, Bruno Reis, do União Brasil, também se fez presente. 7:52, mas nós temos mais notícias aqui, porque a política ela é dinâmica, ela não para, ela está aí, ó, voando, é igual a chuva que está caindo em Piauí, não para, e nós temos que ver aqui, ó, que lá em Salvador também, o presidente Lula, né, teve lá, entra na fase das obras e marca ciclo de desenvolvimento, diz o PT. Ei, meu Deus, tô vendo aqui. É, era bom se a eleição não passasse, todo dia tivesse uma eleição, né, Del? Aí tinha muita coisa, muita obra para desenterrar. Olha, a Bahia deu nesta quarta-feira primeiro um passo considerado histórico na área de infraestrutura com o início das obras da ponte Salvador-Itaparica. Uma parceria do governo da Bahia, governo federal e a iniciativa privada. Aí ele não bota, né? Iniciativa privada, se é com a China, não fala com ninguém. Ele sabe que é com a China, né? Mas tem muita gente que vê a matéria, não vai saber se é a China que está mandando tudo para cá, né? O presidente Luiz Inácio Lula da Silva, do PT, participou do ato ao lado do Jerônimo Rodrigues, que destacou o projeto como um marco para a mobilidade e economia e integração regional do Estado. A ponte que liga Salvador à ilha de Itaparica é uma das maiores obras de infraestrutura prevista para a Bahia e criará uma nova conexão logística entre a capital Recôncavo do Sul e o Sul do Estado. Segundo o governo, o empreendimento deve estimular o investimento, ampliar a oportunidade e gerar empregos durante sua execução. Será que não vão trazer o pessoal da China para construir como trouxeram do BID? É preciso a gente fazer essa pergunta, né? Será que não vem todo mundo da China para operar também a ponte? Porque essa ponte, que o que a gente sabe, o investimento é todo da China. Eu não sei quanto é, porque até aqui não falaram qual é o percentual de participação da Bahia sobre a ponte Salvador-Itaparica. Itaparica-Salvador, a gente não sabe qual é o percentual. Aqui na matéria, por exemplo, não tem aqui qual é o valor da participação aqui, quantos mil dólares, né? Yeah. E aí a gente sabe aqui que a gente sabe que essa obra é da China. E a gente não sabe, né, se a gente vai passar lá de graça, ou se vai pagar para a Bahia, ou se vai pagar para a China. A gente não sabe. Precisa explicar esse negócio aqui para a gente poder fazer um comentário mais lógico, né? Porque sem saber não pode dizer nada, né, Del?
1: Com certeza. Né? Porque essa ponte aí é uma das maiores da América Latina, viu?
0: Nossa, e quem constrói essas coisas, estrada, ferrovias, inclusive no Brasil, são os chineses que estão tomando aí a
1: dianteira. Não é barato não, viu?
0: Não, mas tem retorno, né, Del? Tem retorno. Porque a China hoje é um país que está querendo ultrapassar os Estados Unidos. Então a gente está vendo que ele investe mesmo. Agora precisa saber quanto é que vai tirar do couro da gente, né? É capaz até interditar a 324 para ser obrigatório vir pela ponte. Né, entendeu? Ó, você vai para onde? Eu vou para Piauí. Por onde é Bahia? Não, não pode. 324 está interditado. Volta lá pelo ferryboat. Pela ponte, né? Faz ferryboat. Né?
1: Tem que pagar lá o. Como é que chama?
0: A taxa pedágio lá.
1: Pedágio. Da China. Pedágio.
0: Tem que pagar.
1: Será que paga em dólar ou em moeda da chinesa?
0: Vai ser em real mesmo. Depois transforma lá. Converte e tal. Moeda. Se bem que daqui a um dia está tudo, né? Então está tudo unificado já. Você vai botar a mão lá, vai cair direto nos cofres lá dos chineses. Olha, gente, é isso, né? Vai, olha, 7:56, Delginho já me tirou do sério aqui, da gente tem cada sugestão, né? Mas por enquanto, Del, a gente fica na expectativa, né? Porque se baixar o preço do combustível também fica melhor, mas o contrário tá subindo, viu? E aí, Del, você acha que... Não sei, vai dar certo. Zé Ronaldo declara volta em Flávio Bolsonaro e diz que sente cheiro de mudança na Bahia. Zé Ronaldo diz que sente cheiro de mudança na Bahia.
1: Zé Ronaldo.
0: Agora as pesquisas, não sei. Eu tenho, assim, não posso duvidar de nada, né? Ninguém me entrevista, Mas tudo bem, vamos ver no dia. Mas falar em dia, vamos lembrar que amanhã o comércio é fechado, porque é 2 de julho.
1: Da independência da Bahia.
0: Isso. Foi Maria Quitéria, foi?
1: Tem alguma coisa a ver com Maria Quitéria.
0: Maria Quitéria, né? Também. Pois é, algum... então a gente vai fazer o seguinte. A Maria Quitéria, vem cá, é aquela que... É, rapaz. Mas tudo bem. Vamos esperar que amanhã Lula e toda a equipe do PT faça o trajeto com muita tranquilidade, vai ter segurança. E se você quiser ir, Del, pode ir tranquilo, dou essa folga para você amanhã. Pago a gasolina do carro, quanto é que você quer? Quanto é que você quer?
1: Eu não, vou ficar por aqui mesmo.
0: Agora você tem que passar pela ponte.
1: Não tá feito ainda, não.
0: Não tá.
1: É, vai no ferribote, né?
0: Será que tinha... Eu pensei que tinha inaugurado ontem, Del.
1: Não, vai começar...
0: Hoje, aliás, hoje.
1: Não, vai começar as obras, né? Já autorizou, né?
0: Há mais de 20 anos foi no governo Wagner que começou, velho.
1: Pois é.
0: Eu tava alegre aqui, pensando que tinha terminado. Olha, 7h58. Deixa eu mandar um abraço pro meu amigo Cirilo pra... Ô, Del, vamos trazer aí Gessiel e o violão dele aqui.
1: É bom, né?
0: Cantar um zino aqui pra gente. Gessiel.
1: É, com certeza.
0: Gessiel. Gessiel tá convidado, viu, Gessiel? Gessiel. Um abraço pra ele e Dona Soraya.
1: Mas igual a Leonora teve aqui, né? Veio de Jequié.
0: Ela vem demais. Nós temos um projeto aí. O pessoal de Jequié. Vamos fazer um ribuliço aqui. É, tá breve, viu, Leonora? Um abraço aí pra você, pra nosso amigo aí. É, Gilson, esposo, e que Deus continue usando vocês para espalhar o evangelho e colocar nos corações das pessoas que precisam realmente de ouvir essa mensagem cantada pelos quatro cantos da Bahia. 7h59, Del Júnior.
1: 7h59, vamos ao intervalo comercial, ali avisando que amanhã o mercado do Guga estará funcionando até o meio-dia e com uma mega promoção. 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
0: Manda um recado pra Renato aí. Fala com o Renato, pra ligar pra mim agora. Eu quero falar com o Renato, rapaz. Tem uma urgência pra ligar pra Renato. Liguei pra Dona Rosa do fato hoje, não me atendeu.
1: É, eu falei pra Calice, Calice foi logo correndo. Lá do Quebra-Viola, pegar esses tomates, foi.
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0: 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Mas pode levar a viola que não vai ser quebrada, não, né, Del?
1: Nada aqui.
0: Não vai, não. 8h, a gente volta já já com mais notícias pra você aqui no seu programa Alerta Cidade. E aqui você já sabe, tem vez e voz. Você pode mandar tua mensagem aí, qual é o número, Del, para...
1: O WhatsApp é o 98201-7006.
0: E o outro já tá ligando aí, esse aí?
1: Não sei, não tocou ainda.
0: Eu vou ligar para ele. Você vai
1: dá uma ligada para ver se ele... É 99933-3310.
0: Isso. A gente volta já já. Não saia daí. Nem fica ligando televisão para assistir jogo. Bota no canal. O canal Ipiaú, gente, também está no ar. Tá no ar.
1: Então, tá no ar. Gente.
0: Tá no ar. Tá no ar. Então tá aqui também. Ah, mas aqui
1: a web também tá no ar também.
0: É, o Oeste tá no ar, tá? Então pronto. No canal?
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5: 8:11, 8:11. Olha, gente. É, gente, que bom, né? Damiana tá aqui, viu? Não, não é Damiana, não é Davi, rapaz. Ravi, moço. Ravi, rapaz.
6: Boa noite, Zé. Boa noite, Zé. Boa noite, Zé. Bota pra torar,

0: riso. Fica com Deus, boa noite, Deus proteja. Tô aqui ligadinha no rádio, viu? Bota pra torar, Ravi, ruhu, é nóis. Deus proteja, Ravi. Você mora meu coração, paga aluguel. Manda alô pra Damiana, pro pai de Ravi. Ravi, tá fazendo falta, viu, Ravi? Cadê? Deus proteja. Deus te dê melhora.
1: Isso. Agora nós vamos falar com Ramos. Ramos, sabe quem é Ramos, Del?
2: Lá, aquele lá de Salvador?
1: Não. Hein, vaqueiro?
2: Não, que mora em Salvador?
1: Ah, é. Será que você falou vaqueiro de Salvador? Não, amigo de amigo de Cleraldo, amigo de todo mundo, amigo de nosso saudoso Zé Mota, amigo de Ivan Pinheiro.
3: José Idel, boa noite.
1: Boa noite,
2: hein? Boa noite.
3: Eu estou aqui em Santa Maria da Vitória.
1: Olha,
3: passar o São João. Fiquei aqui pro São Pedro. E ainda vou demorar mais uns dias por aqui.
1: Puta,
3: mas tá então tudo em paz, graças a Deus.
1: Eu tenho certeza que Deus não sabe
3: um
1: o que é.
3: Um abraço a todos aí.
1: Ah,
3: uma boa noite.
1: Boa noite.
2: Boa noite.
1: Olha, eu fui em Santa Maria da Vitória.
2: Santa Maria da Vitória.
1: Aí chegamos lá. E aí chegamos lá, na época eu trabalhava no Coifa. Aí nós chegamos lá, hoje não tem nada pra fazer aqui. Bora dormir no Bom Jesus da Lapa, vambora. Aí atravessando, botamos. Naquele tempo não tinha ponte ainda não.
2: Isso aí.
1: Não tinha ponte não. Aí viemos pra Bom Jesus da Lapa. Ei, Delgino, eu falei, se Delgino estivesse aqui, Delgino ia sorrir, viu? E os colegas, velho. Aqui gostava de uma cana, né? Era um, dois, tinha viajado dois soldados e um sargento, na época, Coifa, Circos Oficiais de Intendentes da Armada. Aí paramos na beira do rio.
2: São Francisco.
1: Esses caras começaram a comer aquele surubim assado.
2: Ei, danado.
1: Lá tinha nas barracas, na beira do rio, surubim assado. E cachaça.
2: Cachaça, já sei cachaça. Qual é a cachaça que o pessoal gosta quando vai pra Lapa. Sim. É uma tal de uma Marcela.
1: Eu não sei, não é porque eu não bebia. Eu não eu não bebia, nem podia beber, né? Porque eu é quem dirigia o carro, né? Se eu fosse beber, os meninos me entregavam, eu não podia beber. Aí viemos para Bom Jesus da Lapa. Chegamos no quartel, era 9:00 da noite. Aí o turma, vai jantar? Tem janta? Foi dormir. E a gente foi ver a Lapa, foi ver lá. Aí foi esse dia. Depois ficamos lá um dia. Viemos para Caculé. Caculé foi Caculé. Chegou em Caculé, o motor do carro bateu, rapaz. Eita, eu fiquei 8 dias lá.
2: Eita.
1: 8 dias. Deu no lugar, naquele tempo, lá em Caculé, não tinha. A luz era até 10 horas do dia. Eu era um garotão, tava começando a vida, tava em outra estrutura. Aí eu fiquei lá. Os meninos ficaram, todo mundo casado, falou, hein? E aí ligou pro nosso comandante, né? Nosso chefe imediato. Era o tenente Roberto. E aí, tenente, o carro bateu o motor, como é que faz? Manda consertar aqui? Não, manda consertar aí não. Bota o carro na oficina, tira o motor, bota no ônibus, traz pra cá e daqui leva outro motor. E aí eu falei, e a gente vai ficar aqui, não tem o que fazer? Era a última etapa, era lá, né? Nós fizemos aqui e tal, o que tinha que fazer? Isso foi lá nos anos 70, velho. Ele falou, não.
2: No ano da Copa
1: deixa,
2: do Mundo.
1: Deixa a Jota Gomes aí. Ele fica aí. E vocês vêm. Todo mundo casado, né? Só eu que era solteiro. E vocês vêm, ele fica aí. Depois um leva lá pra descer com ele. Na hora que for, um sobe. Vai lá, leva o carro pra você. Ah, meu. Eu fiquei, depois eu vou lhe contar essa história de eu ficar naquele lugar. Ô lugar assombrado! Não me conto. A minha sorte, Del, naquele tempo, Del, foi que tinha uma turma da Embasa, lá de Salvador, trabalhando lá na implantação da água, botando água. Foi, meu Deus do céu, depois eu lhe conto, porque são 8:17. E quem vai estar aqui agora, Del? Quem tá aí para falar com a gente? Ramos já falou.
4: Tá aqui.
1: Hein? Quem mais aí?
5: Pois é, Zé Gomes. Boa noite, deixa eu te falar.
4: Entendeu? Eu não sou contra quem vê benefício pra piar o

0: Não. Não sou contra que venha benefício para Piauí, não. Agora tem que acabar com esse diabo dessa regulação aí. E a pessoa sentindo dor 24 horas, vai fazer exame com 90 dias, 60 dias. Isso não existe, não, rapaz. Tem que acabar com o diabo dessa regulação aí. Quem tem fome tem pressa. É o ditado que a gente tem. Entendeu? Agora você vai para o hospital e enfrenta uma fila de 4, 5 horas de relógio para fazer um exame com 90 dias, 60 dias. Isso não existe, não, rapaz. Tem que acabar com o diabo dessa regulação aí. Que isso não existe, não.
1: É, rapaz, mas tu vê a propaganda da saúde. Quem vê assim, rapaz, a propaganda da saúde do governo federal e governo do estado, pensa até que não tem nem doente nesse país. Todo dia inaugura um hospital, né? Hoje, acho que foi hoje, foi ontem, inaugurou um em Alagoinhas, inauguraram outro em Vitória da Conquista. É uma inauguração de hospital. É, e a saúde do povo ninguém trata.
2: Bom, hospital pode inaugurar todos os dias, agora os médicos profissionais, né? Que é difícil de achar, né?
1: É, tá. Não, é porque também não estão pagando. Não sei se apagaram, mas estava todo mundo com o salário atrasado. Eu queria até saber se os médicos são do estado. E outra coisa, ganha pouco, Del. Em relação ao cara fazer medicina, não é brincadeira não, pai. E aí, ainda atrasar. Aí, ó, por isso, meu amigo, a regulação é isso. Agora, depende de vocês, sabe por quê? Aliás, depende de vocês ou depende de nós. As eleições estão aí. Quem quiser continuar, alguns morrendo até na fila, que viu seus parentes morrendo em filas de regulação, continua. Porque nós precisamos, como disse aqui, deixa eu ver quem foi que falou aqui, rapaz. Deixa eu ver aqui. Esse cara tem muita credibilidade. Esse cara foi o cara que transformou a Feira de Santana. Esse cara aqui é um dos melhores prefeitos do estado da Bahia, quem sabe do Brasil. Ele se chama José Ronaldo. Ele declarou voto em Flávio Bolsonaro. Não sei se é certo, não sei se é errado. Problema de cada um. Cheiro de mudança na Bahia, foi o que ele falou. Olha, o presidente, no ato organizado por presente no ato organizado por ACM Neto do União Brasil, com vereadores da Bahia, nesta quarta-feira, primeiro, no Hotel Fiesta, em Salvador, o prefeito de Feira de Santana, José Ronaldo de Carvalho, do União Brasil, disse apoiar a candidatura do senador Flávio Bolsonaro, do PL, à presidência da República. Sobre a disputa no estado, o gestor afirmou sente cheiro de mudança no ar. Abro aspas, Zé Ronaldo falando. Sobre eleição presidencial, nunca deixei dúvida em quem votar. Todos sabem que não voto no PT. Então, há três opções para mim. Bolsonaro e os ex-governadores Ronaldo Caiado, do Republicano, Romeu Zema, do Novo. A maioria dos meus amigos estão com Flávio, em quem eu também votarei, declarou o prefeito de Feira. Pedido respeito entre os candidatos da oposição no primeiro turno. Zé Ronaldo afirmou que o encontro organizado por ACM Neto, aliados, com os vereadores, é grandioso. Me parece ser o primeiro encontro exclusivo do tipo com um pré-candidato a governador. Entendemos a importância e acreditamos no potencial político do vereador. Questionado na coletiva sobre a pesquisa divulgada hoje pelo Instituto Paraná, que aponta a ACM Neto com 47%, 47,8% dos votos, seguido do governador Jerônimo Rodrigues com 38,7%, Zé Ronaldo disse que os números eram positivos. A mesma pesquisa feita há 40 dias atrás mantém o percentual. A atual está um pouco mais. Isso estimula, dá força. É preciso trabalhar, avançar, continuar trabalhando, porque ninguém ganha eleição sem isso, ou seja, trabalhar. O prefeito de Feira aposta no cheiro de mudança, entre aspas. Pessoas que eu vejo que não votaram com Neto em 22, hoje afirma que irão votar com ele. O desejo de mudança é grande, concluiu Ronaldo. É, rapaz. E aí, Del? Tá feio, viu? É. Mas hoje, Del Júnior, pra você que gosta de mudança, hoje o senhor Caiado já anunciou e ele aceitou. Gilberto Kassab, que eu falei ontem aqui, já é o pré-candidato a vice-presidente na chapa de Caiado, do PSD. Agora eu vou ficar pensando aqui, porque ele é muito, né? É igual nuvem o cara. Mas será que dessa fofoca toda de Flávio que está acontecendo aí, essas brigas com a madrasta, Michele disse que não queria mais, pediu exoneração do cargo de presidente da PL Mulher, não quer mais, marcaram uma reunião hoje para acertar os ponteiros, ela não foi, outro grupo lá, divisor, não foram, ela teve reunião com o presidente do PL e ela não sabe também se vai seguir com a candidatura a senadora de Brasília, e a maioria das mulheres estão chateadas. Será que querem passar a perna, ou melhor, a rasteira em Flávio Bolsonaro, Del Júnior? Até porque o Paulo Figueiredo falou um monte de besteira lá nos Estados Unidos e atrapalhou muito Flávio. E ele não defendeu Michele. Aí Michele postou um vídeo. Você lembra de garotinho? Que não é garoto mais, né? Já não é mais do garoto, Rio de Janeiro, agora, né? É avô de garoto.
2: É do Rio de Janeiro.
1: É, garotinho. E ele é um radialista. Você sabia que ele é radialista?
2: Eu sei, garotinho. Eu ouvia muito a Rádio Globo falando garotinho, narrava futebol também.
1: E garotinho botou um vídeo falando, mostrando, não sei lá, de um tal da Noite das Astronautas. E deu assim o que parecer que Flávio participava desse negócio. Sabe o que é a Noite das Astronautas? Não, sabe, não?
2: Não.
1: Não viu falar ainda?
2: A Noite das
1: Astronautas. Então vai pro canal de garotinho, que ele mostra tudo, ele conta. Isso foi lá fora, não foi aqui no Brasil, não.
2: É.
1: Não sei se teve aqui, também não sei, né? Porque a Noite dos Astronautas é feito, é um negócio, né? Oculto, vamos dizer assim, privado. É lá no privê. Entendeu que negócio?
2: Tá,
1: entendi. Diz que tinha um monte de... Mas eu vou lhe contar.
2: Uhum.
1: As mulheres da Europa, da Ásia, esse pessoal lá da Alemanha, são todas mulheres bonitas. São bonitas?
2: Não.
1: Não são nome da Ucrânia e tal, não sei o quê. Não, eu tô falando que eu casei com uma mulher que é descendente de alemã. Ela é filha de alemão. Ela é alemã. Tanto que ele tava retada porque a Alemanha perdeu.
2: Ué, foi eliminada da
1: ela Copa. Ela, o único time que ela torce...
2: E logo pelo Paraguai.
1: E eu fiquei quieto para não deixar ela nervosa. Viu? Então, vou lhe contar. Diz que levaram umas ucranianas. Diz que as astronautas só... A única coisa que tinha no corpo era o capacete de astronauta na cabeça.
2: Ah, então é como a festa do cabide.
1: Ah, é tudo isso. Meu Deus do céu. Olha, eu não vou falar nada sobre esse vídeo que não me interessa. Mas vocês que estão ouvindo, procura lá no YouTube o canal do Garotinho, que ainda tá no ar, ainda tá no ar. No Instagram de Garotinho, ex-governador. E isso deu que deu uma confusão que a Michelle pegou e republicou. Meu Deus do céu. Ó, mas deixa isso quieto, viu? Então, Caiado tá dando risada junto com Kassab, porque tá desmontando alguma coisa aí. E vou lhe contar, viu? Ali tem respaldo. Os dois juntos aí tem respaldo. Eu sinceramente... Chegar os dois no segundo turno aí, com quem quer que seja, meu voto já tem direção. Não vou dizer quem é. Mas tudo bem. Olha, você quer saber mais coisa? E só pesquisar. Eu não tô aqui para falar nada. Olha, Flávio Bolsonaro tenta agrupar mulheres que diz que Michelle está desinformada e repudia a fala de aliados. Tá complicado a situação, é complicado. Ó, é Banco Master do outro, agora tem as astronautas do outro. É uma confusão tão grande que quem tá comendo pelas beiradas vai ficar mais feliz. Porque o Master também tá causando estrago. Tem muita gente quieta, mas não está muito quieto, não. Olha, o senador e pré-candidato a presidente da República, Flávio Bolsonaro do PL, reuniu um grupo de mulheres nesta quarta-feira primeira em uma tentativa de aceno ao eleitorado feminino após a crise com Michele Bolsonaro, mas expôs as resistências internas que sofre na própria direita. Além da ausência da própria ex-primeira-dama, figuras importantes como a ex-ministra senadora Damares Alves, do Republicano do Distrito Federal, Tereza Cristina, do PP de Mato Grosso do Sul, não compareceram. E Flávio disse que Michelle está completamente desinformada. Ao ter insinuado a participação dele na festa do ex-banqueiro Daniel Vorcaro do Master. E disse, eu quero garantir que para vocês aqui, a única relação que eu tenho com o Vorcaro é o sobre o filme do meu pai, o Dark Horse. Declarou o senador ao lado da esposa, Fernanda Bolsonaro. Nesta semana, Michelle postou um vídeo em que o ex-governador do Rio de Janeiro, Anthony Garotinho, diz ter visto imagens de festas de Vorcaro com mulheres peladas e homens que defendem a família. Entre aspas, mesmo sem ter citado Flávio, o gesto foi visto por aliados dele como uma indireta para tentar ligar o senador ao escândalo. Flávio elogiou a madrasta, disse que o trabalho dela no PL Mulher deve ser reconhecido, mas que talvez ela esteja sendo induzida, entre aspas, ou não dá para entender muito bem. O senador também contemporizou a briga pública com Michelle, dizendo que a respeita demais e que tem convicção de que eles vão superar este momento difícil para estarem juntos durante a campanha contra Lula do PT. Flávio buscou atenuar a má repercussão de falas de empresários e influenciador bolsonarista, o Paulo Figueiredo. Hoje, braço direito de Eduardo Bolsonaro do PT, do PL de São Paulo, dos Estados Unidos. Em um vídeo contra Michele Figueiredo, disse que mulheres votam muito mal, em especial as solteiras. Quase uma semana depois do vídeo, Figueiredo, Flávio disse repudiar veementemente as falas. O senador afirmou que o influenciador com quem ele esteve na visita a Donald Trump, à Casa Branca, não participa da campanha e que se sentiu ofendido. Não concordo com o que ele falou. Completamente equivocado. Ele não faz parte da nossa campanha. Óbvio que é uma pessoa que nos ajuda muito nos Estados Unidos. A função disso, as pessoas tentam colocar no meu colo uma fala que não é minha, afirmou Flávio. Figueiredo compartilhou a declaração de Flávio, disse que o pré-candidato faz bem em repudiar a fala dele e minimizou a sua situação no clã Bolsonaro. Sou um comentarista que o apoia como eleitor, escreveu no X do Twitter. O entorno de Michele tem reclamado o silêncio de Flávio diante dos ataques sofridos por ela e por aliadas nas redes sociais após o vídeo em que diz que o enteado humilhou, maltratou na visão dela. Flávio não repudiou nem desautorizou essas ações. Michele deixou a presidência do PL Mulher nesta terça-feira 30 e afirmou a pessoas próximas estar ainda mais desanimada com a possibilidade de ser candidata ao Senado pelo Distrito Federal. Ela comunicou a decisão ao presidente do PL, Valdemar da Costa Neto, em uma reunião de quase 2 horas no partido. De lá seguiu para a sede do governo do Distrito Federal, onde se encontrou com Damares e a governadora Celina Leão, do PP. Damares, acionada por Flávio para tentar organizar o encontro horas antes da divulgação do vídeo de Michele. A senadora havia afirmado inicialmente que participaria da reunião e a levaria sugestões para o plano de governo. A agenda ocorreu em uma casa do advogado José Vicente Santini, um dos coordenadores da pré-candidatura de Flávio em Brasília. O local tem sido tratado pelo grupo como escritório de pré-campanha. O senador também estava do lado de Daniela Marques, que tem coordenado um eixo de propostas voltadas para o eleitorado feminino e é hoje uma das principais cotadas à vice. A ideia é apresentar o plano batizado de Brasil por Elas no próximo dia 15. A pré-campanha de Flávio afirma que mais de 50 lideranças femininas participaram, mas a reunião contou com poucos nomes de peso no bolsonarismo. A maioria, integrantes, deve disputar as eleições deste ano. Olha, Del Júnior, está muito feio essa eleição da esquerda. A esquerda precisa andar na eleição da direita e precisa acertar os passos, porque senão vai errar o rumo. E errando o rumo, não tem outro caminho a não ser a derrota. Calma, Zé Gomes. Não, mas tem que ter calma. Mas não é assim. Não é assim que se faz. Não se briga com uma mulher como essa. Não se fala tanta besteira contra as mulheres como esse Paulo Figueiredo, que eu até gosto dele, sigo ele, falou contra as mulheres. As mulheres não votam mal. Só tem um detalhe. As mulheres não são corruptas. As mulheres, você vê tantos escândalos que estão acontecendo aí na política, você não vê nenhuma ação contra uma deputada, contra uma senadora. Pelo menos eu não vi ainda. Não vi uma mulher distribuindo emendas a troco de percentual. Não vi. É, olha, se eu pudesse, eu só ia votar em mulher. Mas, infelizmente, eu não tenho só mulher para votar. Inclusive, na Bahia, não tem ainda. Ninguém conversou comigo a respeito disso. Mas, por isso, eu quero mandar um abraço agora para um cara que eu gosto muito. Pode falar o nome dele?
2: É, eu acho que ainda pode, né?
1: Pode.
2: É, eu acho pode. Que a partir de final de julho pode, em diante que não pode, né?
1: Pode, não pode o quê que não pode? Pode falar sim. Pode falar a qualquer hora. Eu posso falar, com certeza eu posso falar e mandar um abraço para ele. Robinho.
2: Ah, Robinho.
1: Deputado Robinho. Robinho, deputado federal 2026. Deputado federal 2026. Por quê? Porque é um cara íntegro. É um cara
2: íntegro. E deputado federal em 2027. Vai ser
1: sim, mas ele vai ganhar em 2026.
2: Então, aí deputado agora vai ficar mais quatro.
1: Não, ele é deputado estadual agora, vai pular. Um degrau, né? É. Olha, gente, são 8 horas e 38 minutos e a gente volta daqui a pouco, depois do intervalo, porque amanhã, gente, é feriado. Amanhã, não sei se Del vai fazer o programa, porque eu não vou, não.
2: Não, amanhã não.
1: Amanhã nós vamos descansar, né? A gente tá muito cansado, né, Del?
2: É,
1: esses engarrafamentos tem cansado a gente demais, né? Tristeza. A gente vai pegar pesado agora daqui pra frente, né?
2: Isso.
1: Vai trabalhar domingo,
2: amanhã feriado, eu tenho um trabalho pra fazer fora daqui.
1: É, né?
2: É, lá em casa.
1: Tem casa. Então,
2: por exemplo, fazer
1: quer
2: um
1: ajuda,
2: trabalho
1: lá, isso vai aqui. Vai fazer o quê lá, Del?
2: É umas coisinhas lá, uns retoques em algum lugar.
1: Quer ajuda de um pedreiro bom? Se fosse pra sentar piso, me chamar, que eu sou bom pra fazer isso.
2: Não, piso tem outras
1: pintura coisas. Também eu sou bom, sem fazer. Se precisar, me fala. Tá certo?
2: Tá certo.
1: Pronto, então tá.
2: Vamos bom. A um breve intervalo 8, e aí já a gente volta. E avisando que o mercado do Guga amanhã tem o meio-dia, tá aberto.
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2: 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Vamos ao intervalo e já a gente volta com mais ouvintes e também com as últimas notícias.
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6: 8:48, de volta com Alerta Cidade, já na reta final, Del Júnior. Tem mais alguma coisa aí, Del Júnior?
7: Tem, veja só. A jovem desaparecida é encontrada morta às margens de estrada, viu? O desaparecimento de Carla Nayane Molfim Reis, de 21 anos, terminou de forma trágica. A jovem, que não era vista desde o último sábado, dia 27, foi encontrada morta às margens da BA-148, na zona rural de São Gabriel, no interior da Bahia, na terça-feira do dia 30. A Delegacia Territorial de São Gabriel instaurou um inquérito para esclarecer o homicídio. As investigações buscam identificar quem cometeu o crime e qual teria sido a motivação. Câmaras que registrou os últimos momentos. As apurações contam com imagens de uma câmera de segurança gravada no dia em que Carla desapareceu. O vídeo mostra a jovem chegando de motocicleta, estacionando o veículo e, instante depois, um carro nas proximidades e duas pessoas descem para conversar com ela. Na sequência, os três entram no automóvel e deixam o local. O material deixa auxiliar a Polícia Civil na reconstrução da dinâmica do crime e na identificação de possíveis envolvidos. Segundo a Polícia Civil, foram expedidos as guias para remoção do corpo e a realização de perícias. Os exames do Departamento de Polícia Técnica deverão esclarecer as causas da morte e as circunstâncias em que o crime ocorreu. Enquanto aguarda os resultados periciais, a equipe responsável pelo caso segue realizando diligências para identificar a autoria e esclarecer a motivação do homicídio.
6: Meu Deus do céu, que coisa, viu, gente? É coisa, viu? Olha, investigado por homicídio de idoso é preso lá em Serrinha, viu, Del? Olha, o homem é também suspeito de integrar uma organização criminosa. Homem de 34 anos teve um mandado de prisão temporário cumprido pela Polícia Civil nesta terça-feira 30, no bairro Vaquejada, lá em Serrinha, pelos crimes de homicídio e tentativa de homicídio. De acordo com as investigações, ele é suspeito de envolvimento com outros crimes e com a organização criminosa, Del Júnior. Tem mais
7: tem,
6: aqui, viu?
7: Tem ouvinte. Ah, sim.
6: Tem ouvinte? Joga, tem. Bota o ouvinte, deixa o
7: ouvinte, ouvinte
6: em primeiro lugar.
7: Tô engordo, boa noite.
8: É bom, Del Júnior, mandou nome de pau, dele, Pedro Henrique, Alex. Alô pra Matheus aí no Penedo, Ângela, de sua mãe, Dona Tina, todos os moradores aí do Penedo aí. Para o pastor Alcia aqui, para o senador do relógio Joel Espaço, o Daniel Zé Coutinho, Elisângela Marinava, Pedro Lino, César Borges, Galo, Tubaína Guedes, Marcelo, enfim, a todos os ouvintes.
9: Boa noite aí, seu Zé. Esse rapaz aí ligou aí reclamando da saúde. Todo direito ele tem, né? É saúde, tem que pagar 80% de taxa de esgoto e coisa mais, né? Aí quando for no dia da eleição, ele vai, como sempre, né? Voltar do PT. E tem 20 anos no poder. Ele tá reclamando, mas no dia da eleição ele tá lá votando no PT, gritando é Lula e no Rock Wagner, o caralho.
6: Fazer o quê, né? Outro, Del, vai, vamos lá.
10: Alô, Del, alô, Fogão, boa noite. Quem tá falando aqui é Matheus.
7: Viu, Matheus?
10: Do Penedo, município de Birataia, Fazenda São Luís. Quero deixar um alô aí para a Vani na Cajazeira, para a Tom Gordo, lá no Bom Sem Farinha, para a Alda, Adriele, Pedro. Quero mandar um alô para todos os ouvintes, minha esposa Ângela, minha filha Maria, minha filha Emre, meu filho Pietro. Quero mandar um alô aí para todos os ouvintes.
7: Aê. Boa noite, estou na escuta. Quem é que tá na escuta? Estou na escuta, ó. A Juliana tá por aqui.
11: Boa noite, seu Zé Gomes. Seu Zé Gomes, eu gostaria também de fazer uma reivindicação. Do mesmo jeito, quando as coisas tá boas, eu falo. Do mesmo jeito, quando tá ruim, eu falo. Aqui é Juliana da Carolina.
6: Sim.
11: Meu cunhado, eu não vou conseguir concluir tudo por causa do tempo que é curto. Meu cunhado tava com exame para fazer, né, com contagem de que é. Meu cunhado tá com problema de massa na cabeça. É a máscara, né? A massa cefálica é uma coisa importante do nosso cérebro. Era para pegar e para ver que é. Quando chegou, minha irmã saiu de lá de cima, 3:30 da manhã. Não conseguiu chegar com meu cunhado aqui no ponto, né, de apoio para ir para ver que é, porque meu cunhado surtou aqui no Arara. E um vereador, seu Zé Gomes, que prestou ajuda, socorro para minha irmã. E não consegui, só conseguiu fazer o exame porque essa pessoa, não vou citar o nome para não dizer até que é politicagem, viu que ajudou, conseguiu ajudar minha irmã. E deixa a minha reivindicação aí, falar com Keila, quando tiver necessidade de mandar um carro pequeno, pegar uma pessoa dessa que teve derrame na porta de casa, que vá, avisou para o pessoal da Secretaria de Saúde, entrou pelo ouvido e saiu por outro, seu Zé Gomes. Não posso nem falar muita coisa porque senão o tempo vai ser demais. Aí tá minha indignação aí. E quando resolver, eu ligo aqui para parabenizar também.
6: Ok. É lamentável que essas coisas aconteçam. Gente, quando a pessoa está doente, está fragilizado. Fragilizado em todo sentido. Financeiramente, emocionalmente. É de toda a família toda. E é nessa hora que tem que entender que essas pessoas pagaram imposto a vida toda para que nós... Aliás, nós não, para que o Estado ou município, seja lá quem for, pudesse recorrer aos ativos que ela tem depositados em suas mãos para executar tudo isso que é necessário para ajudar uma vida. Não é favor, não. É obrigação, recursos públicos para isto. Agora a linha está chegando, a prefeitura está aqui, receberam diversos veículos para tratamento fora do domicílio. Isso não foi dinheiro que Lula mandou, não, nem deputado mandou, eles não têm dinheiro para isso, têm dinheiro para outras coisas. Mas para mandar para o povo, não, é dinheiro que é tirado dos nossos bolsos, nossos impostos, nós pagamos nos postos de combustíveis, nas lojas que compramos roupa, sapato, na água que a gente compra, água mineral, lá no supermercado, nós mandamos dinheiros para os governos. E quando precisamos, é negado. Isso é uma vergonha. Isso é uma vergonha. Outra aí, Del.
12: Alô, boa noite, Zé Gomes. Eu quero saber desse rapaz o que é que tem a ver o PT com a saúde. O que o PT está podendo fazer com a saúde, ele está fazendo. Entendeu? Agora, muitos que não estão aguentando a dorzinha de cabeça, que tome dipirona para melhorar, viu? E tome lapada, que vai ser PT de novo esse ano. Que aguente. E a saúde está ótima.
6: Não, cada um com a opinião, né?
7: Desse jeito aí vai começar de novo o programa.
6: É, não, mas o povo tem direito de falar. Olha, o mesmo tem de reivindicar, que tem alguém que tem direito de rebater, tem. Eu não sou contra ninguém aqui. Aqui eu sou a favor do certo. Eu acho que não está bem a saúde, mas se ela acha que está, talvez para ela esteja. Né? Talvez para ela esteja, não tem problema nenhum. Ela tem o direito de defender o lado dela. Tá certo? Tem mais alguém aí, Del?
7: Tem pode, uma pode? Só. Um áudio só, é o último.
13: Boa noite, Del Júnior, boa noite, Del Gomes, como é que você está de rádio? Tá chovendo, Del Júnior.
7: Tá bom demais.
6: É, tá molhando.
13: Del Júnior, Del Gomes, como é que você está aí? Ô, Del Júnior, mas Del Gomes, você gastou muito com Pedro? Eu não fui, não. Eu não fui, não, não gosto de festa mais, não. Eu tô com 62 anos, minha festa é... Minha igreja, nossa paz, amém? Fica com Deus, eu mando um alô pra todo mundo. Em nome de Jesus, fica na paz.
6: É, eu já tava pensando, Del, olha, criaram também, aí tem umas igrejas aí que criaram também negócio do forró gospel, já viu?
7: Tem.
6: Tu viu? Tem. Viu o Zéinho lá, sendo lá coladinho, ó, forró gospel.
7: Tem um forró gospel, e é um forrozinho bom, viu?
6: É, mas no tempo de Cristo não tinha isso não, no tempo de Paulo, de Pedro, ninguém
7: hoje
6: tinha
7: hoje em dia a gente vê o reggae gospel, forró gospel.
6: O reggae, é uma música, o reggae eu já gosto também de ouvir.
7: O axé gospel.
6: O axé, eu não sei, nunca ouvi axé gospel, não, nunca ouvi. Não
7: tem que procurar nem no YouTube aqui, a gente acha tudo.
6: Mas veja bem, no tempo de Jesus é hoje, né? Mas no tempo de Pedro, de Paulo, de Silas, de João, de Mateus, desse pessoal, não tinha forró gospel. Tinha tempo disso, não. O povo de Israel faz festa, você precisa assistir uma festa do povo de Israel. É lindo demais. Mas, tem mais alguém aí?
7: Agora chegou o Paulo. A Paula chegou agora.
6: Paulo
7: agora, Paulo.
14: Oi, Del Júnior. Seu Zé, boa noite. Paulo. Seu Zé, ontem eu escutei você falando. Minha sala é segunda, viu?
6: É segunda.
14: Segunda-feira, boa noite.
7: Aí, começa a segunda aula.
6: É, tá bom então, Paulo.
7: Falando.
6: Isso, tem mais?
7: Tem um que chegou aqui agora. Pronto. Deixa eu ver aqui.
15: Por isso que eu lhe falo, seu Zé Gomes, os próprios seres humanos. Com licença da palavra e com toda a desculpa, é o próprio desgraçado. Porque dentro de quando as pessoas vão reivindicar seus direitos sobre questão de saúde, aí já entra um para fazer politicagem. Aí tá dizendo, tá com dor de cabeça, toma de pirona. Isso aí não serviu para mim, porque Rebeca, Simone, tudo me conhece. Agora o que eu tenho de falar, não tô nem aí se eu voltei para minha prefeita Larissa ou não. Eu vou reivindicar sim. Não sei quem foi que ela deu essa piada, mas se tiver errado, eu vou falar. Pode estar bom pra ela. Agora, o que aconteceu com meu cunhado, não.
6: Mas...
15: não, a carapuça não me serviu. Mas é difícil você ouvir um ser humano se pactuar com a situação dessa.
6: É verdade. Agora, eu acho assim, ó. Se tá bem pra tu, tem alguém sofrendo. E isso é notório. É só você chegar no Hospital Geral de Piauí que você vai ver que esse povo não está mentindo, gente. Eu sei, porque eu presencio isso, eu escuto isso todos os dias. O sofrimento é grande. Então não se pode brincar com isso. Talvez pode ser uma pessoa privilegiada que recebe tudo de bom, tal. Tem gente que está lá, é o que eu digo a vocês, pessoal do PT não tem sofrimento para eles não, não tem não, por quê? Não sei, se tivesse não falava assim com as pessoas. Tem mais alguém não? Porra. Então vamos embora. E amanhã a gente vai descansar. Depois de amanhã a gente volta com essa discussão. Pode chegar para cá. Pode trazer para cá as demandas. Aqui todo mundo tem espaço. Aqui tem direito de defender a saúde. Tem direito de defender o PT. Tem direito de defender o PL. Tem direito de defender todo mundo. Eu aqui não posso falar nada. Deixa vocês aqui resolver. Todo mundo tem razão. A menina que falou, a senhora do PT, tem razão de falar. Se ela falou, ela tem razão. Talvez para ela cheguem os benefícios. E para uns não chegam. Então esse é o problema. E quem tem sua dor é quem geme. Pai Santo, Pai Amado, mais uma vez entrego em tuas mãos a minha vida, Pai. A minha família, entrego em tuas mãos a vida dessas pessoas que estão sofrendo, passando por dificuldades, passando por lutas. Meu Deus, que o Senhor venha abençoar todos agora. Abençoa as autoridades, dê sabedoria. Pai, nos leve em paz e em segurança para os nossos lares. Conforta aqueles que estão enfermos, doentes. Leva, Pai, a sua paz a todos que nos ouvem. E nós te agradecemos, Senhor, porque oramos em nome de Jesus. Ficam todos na paz do Senhor. E amanhã, aliás, na sexta-feira, estaremos aqui de volta com mais uma edição do Alerta Cidade.
7: Ok, a todos vocês uma ótima noite. Mandar um abraço para Rosa do Fato, a Tom Henrico. Mandar uma alusão para Renato, a Lu e a Márcio. A Regis do restaurante, Dona Cecília e Dona Márcia. Todos vocês, uma ótima noite. Fica agora com mais notícias, com a Rede Brasileira de Notícias, a Voz do Brasil. Estaremos de volta na sexta-feira, às 7 da noite, com mais uma edição do seu programa Alerta Cidade.
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